0: vida. Imunização contra o HPV. Jovens de 15 a 19 anos podem se vacinar até dezembro.
1: Deve ser vacinado quem não recebeu o imunizante na idade recomendada ou não possui registro de vacinação. Nasi Brum.
2: A vacina também está disponível para grupos específicos, como pessoas vivendo com HIV, transplantados, pacientes oncológicos e usuários de PrEP, a profilaxia pré-exposição ao HIV.
0: Canal oferece escuta a jovens de forma humanizada.
1: Pode falar. Adolescentes podem receber de forma gratuita atendimento em saúde mental por meio de plataforma digital. Edinaldo Júnior.
3: A Rede Pode Falar é um canal gratuito e anônimo que pode ser acessado pelo celular de maneira fácil, rápida e simples.
0: Hoje na apresentação da Voz do Brasil, eu, Mariana Jungmann e Luciano Seixas.
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0: Estudantes que desejem concorrer a bolsas de estudo em instituições de ensino privadas por meio do ProUni, o Programa Universidade para Todos, as inscrições começam amanhã e seguem até o final da semana.
1: As bolsas cobrem o equivalente à metade ou ao valor total da mensalidade do curso.
4: O programa Universidade para Todos oferece bolsas integrais e parciais em instituições privadas de ensino superior. Duas vezes ao ano são abertas as inscrições para a seleção de bolsistas. E quem quiser concorrer a uma vaga nesse segundo semestre deve ficar de olho nos prazos. As inscrições começam nesta terça-feira e vão até sexta-feira, dia 10 de julho. Para participar, o candidato precisa ter concluído o ensino médio, participado das edições de 2024 ou de 2025 do Enem, obtido no mínimo 450 pontos na média das 5 provas do exame e nota maior do que zero na redação. Além disso, segundo o edital, o estudante deve ter cursado o ensino médio em escola pública ou como bolsista integral em escola privada. Para obter uma bolsa integral, a renda familiar bruta mensal por pessoa deve ser de até um salário mínimo e meio. Já para as bolsas parciais, a renda familiar bruta mensal por integrante da família não pode ultrapassar 3 salários mínimos. Lembrando que professores da rede pública têm regras específicas de isenção de renda para licenciaturas. O resultado da primeira chamada será divulgado na próxima semana, em 15 de julho, enquanto a segunda chamada está prevista para 5 de agosto. As inscrições são gratuitas e devem ser feitas exclusivamente pelo site acessounico.mec.gov.br /ProUni. Gabriela Noronha para a Voz do Brasil.
0: E as inscrições para a Prova Nacional Docente 2026 foram prorrogadas até o dia 10 de julho.
1: O novo prazo também vale para solicitações de atendimento especializado e para o uso do nome social.
5: Para efetivar a inscrição, o candidato deve pagar a taxa de R$ 85,00 até o dia 14 de julho. Essa também é a data em que será divulgado o resultado das solicitações de atendimento especial. Em caso de negativa, os recursos podem ser apresentados pelos candidatos até 16 de julho. A aplicação da prova está mantida para o dia 20 de setembro e o resultado final será divulgado em 15 de dezembro. O exame é composto por duas partes, sendo uma voltada para a formação geral docente e outra para questões específicas de 21 áreas da licenciatura. A Prova Nacional Docente tem o objetivo de avaliar a formação dos profissionais que estão concluindo cursos de licenciatura em todo o país. Mas o resultado também pode ser usado como parte de processos seletivos em concursos públicos para a contratação de profissionais de educação básica. Priscila Machado, para a Voz do Brasil.
0: As inscrições para a Prova Nacional Docente devem ser feitas pela internet no endereço pnd.inep.gov.br.
1: E as inscrições para o Fundo de Financiamento Estudantil, FIES, do segundo semestre de 2026, abrem entre os dias 14 e 17 de julho.
0: Nessa etapa, o programa oferece mais de 44 mil vagas para estudantes que desejam financiar cursos presenciais em faculdades particulares.
1: Para participar, o candidato precisa ter feito o Exame Nacional do Ensino Médio a partir de 2010, alcançado média mínima de 450 pontos nas provas, sem zerar a redação, e comprovar renda familiar familiar de até 3 salários mínimos por pessoa.
0: O resultado da seleção vai ser divulgado em 30 de julho.
1: A inscrição para o FIES é gratuita e deve ser feita exclusivamente pela internet, no Portal Único de Acesso ao Ensino Superior, em acessounico.mec.gov.br.
0: A campanha de vacinação contra o papilomavírus humano foi prorrogada até o dia 31 de dezembro.
1: O público-alvo são adolescentes e jovens de 15 a 19 anos e pessoas de grupos prioritários.
0: O imunizante está disponível nas unidades básicas de saúde de todo o país.
2: O objetivo da campanha é alcançar pessoas que não foram imunizadas na faixa etária recomendada ou que não possuem registro vacinal. O esquema previsto no calendário nacional de vacinação é indicado para meninas e meninos de 9 a 14 anos. Na estratégia de resgate, adolescentes e jovens de 15 a 19 anos poderão se vacinar de graça até 31 de dezembro, como explica Éder Gatti, diretor do Departamento do Programa Nacional de Imunizações.
6: A vacina ela é recomendada para pessoas de 9 a 14 anos na rotina, só que tem pessoas que já hoje estão com 15, 16, 17, 18, 19 anos que não foram vacinadas. Então nós demos a oportunidade dessas pessoas colocar a vacinação em dia.
2: A vacina também está disponível para grupos específicos, como pessoas vivendo com HIV, transplantados, pacientes oncológicos e usuários de PrEP, a profilaxia pré-exposição ao HIV. O papilomavírus humano, HPV, é uma infecção sexualmente transmissível e está associada a diferentes tipos de câncer, como os de colo do útero, boca e garganta. Após o encerramento da campanha em dezembro, a vacina continuará sendo oferecida de graça a crianças e adolescentes de 9 a 14 anos e grupos específicos. Os demais deverão ser vacinados em clínicas particulares. Reportagem Nazi Brum.
1: Atenção, médicos de todo o país. Estão abertas as inscrições para edital de contratação de especialistas para o SUS.
0: Ao todo, são disponibilizadas 1.138 vagas imediatas, que abrangem 309 municípios nas 5 regiões do país.
1: Entre as especialidades, a área de anestesiologia lidera a oferta de vagas com 290 no total.
0: E as demais estão distribuídas entre ecocardiografia, cirurgia geral, endoscopia digestiva, colonoscopia e oncologia clínica.
1: As inscrições devem ser feitas pela internet na plataforma da Unasus, no endereço acesso.unasus.gov.br.
0: 3 em cada 10 estudantes de 13 a 17 anos se sentem tristes sempre ou na maioria das vezes.
1: E 18,5% dos jovens pensam que a vida não vale a pena ser vivida. É o que aponta o IBGE.
0: Para criar um espaço de escuta e encaminhar esses adolescentes ao atendimento psicossocial no SUS, os jovens contam com a rede Pode Falar.
3: Um canal de escuta acolhedora e sem julgamentos. Essa é a rede Pode Falar, que atende adolescentes e jovens de 13 a 24 anos em emergências psíquicas e emocionais. De acordo com o IBGE, 3 em cada 10 estudantes de 13 a 17 anos se sentem tristes sempre ou na maioria das vezes. 42,9% dos alunos responderam que se sentem irritados, nervosos ou mal-humorados por qualquer coisa. 18,5% pensam sempre ou na maioria das vezes que a vida não vale a pena ser vivida. Os dados são da Pesquisa Nacional de Saúde Escolar, divulgados esse ano. A Rede Pode Falar é um canal gratuito e anônimo que pode ser acessado pelo celular de maneira fácil, rápida e simples. A vice-coordenadora Marina Oliveira fala sobre a importância do projeto.
7: Ele usa a internet, né, usa a possibilidade do online para chegar a adolescentes do Brasil inteiro. E, ao mesmo tempo, ele facilita a escuta acolhedora desses adolescentes jovens, né? Por ter esse sigilo e essa coisa anônima, garantida, ela fica muito mais à vontade para se abrir.
3: Atualmente, 20 instituições compõem a rede Pode Falar em todo o país. As equipes de atendimento são formadas por estudantes de graduação de diversas áreas do conhecimento que são supervisionados por docentes. Todos eles passam por um processo contínuo de formação em saúde mental. Lucas Bonfim, de 31 anos, é um dos atendentes. Estudante de engenharia química na Universidade Federal de Sergipe, ele integra a equipe desde desde o início deste ano. Mesmo o curso não sendo da área da saúde, ele acredita que o trabalho complementa a sua formação e fala sobre a importância da experiência de escuta.
8: O objetivo do projeto realmente é escutar, a gente conseguir acolher e escutar o que a pessoa tem a falar.
3: A Rede Pode Falar funciona como uma espécie de porta de entrada digital para o atendimento psicossocial do SUS.

0: Ana Colares de Holanda.
1: O telefone para atendimento no WhatsApp é o 6199-660-8843.
2: E no Telegram, o nome de usuário é @podefalar.
1: E está disponível na plataforma da Universidade Aberta do SUS, curso em saúde de populações expostas a agrotóxicos.
2: A formação é feita à distância e voltada a profissionais do Sistema Único de Saúde e a demais interessados no tema.
1: O curso reúne conteúdos sobre vigilância em saúde, incluindo identificação e monitoramento de situações de exposição a agrotóxicos.
2: As inscrições podem ser realizadas diretamente na plataforma da universidade no endereço unasus.gov.br.
1: Para muita gente, viajar de avião pode ser sinônimo de comodidade, mas...
2: Mas, para outras pessoas, o transporte aéreo pode resultar em muita dor de cabeça.
1: Por isso, a Agência Nacional de Aviação Civil criou uma plataforma para registrar reclamações sobre serviços prestados pelas empresas aéreas.
3: Quem precisar registrar uma reclamação sobre serviços prestados por empresas aéreas pode utilizar a plataforma NAC Passageiro. O acesso é feito com uma conta gov.br e permite enviar manifestações à Agência Nacional de Aviação Civil, ANAC, acompanhar o andamento do atendimento e avaliar a resposta apresentada pela empresa. Durante o processo, a reclamação é encaminhada à companhia aérea, que responde ao passageiro dentro do prazo previsto pela regulamentação da ANAC. O sistema também permite a troca de informações entre as partes até a conclusão do atendimento. Além do registro de reclamações, a plataforma disponibiliza um painel público com indicadores sobre o atendimento das empresas participantes. Os usuários podem consultar informações por companhia aérea, período e nacionalidade da empresa, além dos assuntos mais frequentes, registrados pelos passageiros. Dilson Santa Fé, para a Voz do Brasil.
2: Agora, o cidadão pode conhecer mais sobre seus direitos na hora de ir às compras.
1: A Secretaria Nacional do Consumidor está com inscrições abertas para mais de 30 cursos gratuitos e totalmente online.
4: A iniciativa, realizada em parceria com a Universidade de Brasília, busca ampliar o acesso à informação e fortalecer a proteção dos direitos do consumidor. Entre os temas disponíveis estão práticas abusivas, proteção contratual, proteção de dados pessoais, consumo seguro, educação financeira e prevenção ao superendividamento. A coordenadora da Escola Nacional de Defesa do Consumidor, Ana Cláudia Santana, destaca que os cursos são uma oportunidade de formar cidadãos com um padrão de consumo mais consciente.
5: A plataforma é disponível para pessoas a partir de 16 anos, então é uma possibilidade de que, na descoberta, né, ali da sua identidade, da sua cidadania, ela consiga descobrir de forma consciente a utilização, né, dos seus recursos financeiros.
4: Um dos destaques é o curso voltado para as bets, que vai abordar os direitos dos consumidores diante do mercado regulado de apostas de cota fixa e os impactos das novas relações de consumo envolvendo o setor. Para Ana Cláudia Santana, o crescimento das plataformas de apostas virtuais trouxe a necessidade do cidadão se informar e conhecer os riscos que envolvem a prática.
5: Temos o curso de bets, né, de capacitação para conhecer qual a funcionalidade dessa, e o registro legal dessas empresas que estão crescendo aí cada vez mais e de forma ilegal, então a gente precisa fazer isso. O crescimento é absurdo, a comunicação com o cidadão para que a utilização desses aplicativos de jogos sejam conscientes, né, informe do risco.
4: As inscrições estão abertas até 20 de julho pelo portal da Escola Nacional de Defesa do Consumidor. Os cursos são online e gratuitos e as aulas começam no dia 27 deste mês. Reportagem Thaís de Araújo.
2: Lembrando, as inscrições devem ser feitas na plataforma da Escola Nacional de Defesa do Consumidor, no endereço eaddefesadoconsumidor.mj.gov.br.
1: Ajuda humanitária. Brasil envia carregamento com vacinas à Venezuela para vítimas de terremoto.
2: Repórter Lucília Araújo tem mais informações.
4: Uma remessa com 350 mil doses de vacinas foi enviada no último sábado, dia 4, à Venezuela, para apoiar as ações de resposta em saúde após os terremotos que atingiram o país. A carga reúne 100 mil doses da vacina contra a febre amarela e 250 mil doses da vacina contra a raiva canina,

0: destinadas ao controle de doenças em situações de emergência. Segundo o Ministério da Saúde, as vacinas enviadas não comprometem o abastecimento do Sistema Único de Saúde, o SUS. O transporte foi realizado em voo humanitário com chegada neste domingo, dia 5, para distribuição das doses. Desde o dia 24 de junho, foram confirmados 2.645 mortos e 12.666 feridos. O governo venezuelano já registrou 86.117 famílias afetadas e 15.050 desalojadas. Até agora, 885 edifícios foram afetados e outros 189 desabaram. Lucília Araújo para a Voz do Brasil.
1: Na época de reprodução dos peixes, a pesca é proibida para garantir a preservação das espécies.
2: Durante o período que é chamado de defeso, os pescadores têm direito a um seguro.
1: O pagamento tem início amanhã.
3: O Instituto Nacional do Seguro Social, o INSS, começa no dia 7 de julho o pagamento do seguro defeso para mais de 149.500 pescadores artesanais. Os benefícios referentes aos períodos de defeso anteriores a 2026 vão ser depositados em parcela única para quem já teve o direito reconhecido. Os pescadores que aguardavam apenas a liberação dos recursos podem consultar a situação do pagamento pelo aplicativo Carteira de Trabalho Digital ou pelo portal Emprega Brasil. Já quem ainda tem o pedido em análise deve acompanhar o processo pelo Meu INSS ou pela Central 135. Os benefícios aprovados posteriormente vão ser pagos nos próximos lotes. Claudimário Carvalho para a Voz do Brasil.
2: Estão abertos 5 editais do CNPq voltados para a equidade étnica, de raça e de gênero.
1: As chamadas também incentivam a produção de conhecimento sobre desigualdades.
2: Saiba quem pode participar e até quando é possível se inscrever na reportagem de Graziele Bezerra.
4: O Conselho Nacional de Desenvolvimento Científico e Tecnológico, CNPq, está com 5 chamadas públicas abertas, além de 2 projetos voltados ao tema da equidade étnica, racial e de gênero na ciência brasileira. O presidente do CNPq, Olival Freire Júnior, destacou o conteúdo dos editais.
5: E esses 5 editais, eles têm muito de ações tipicamente educacionais voltadas para a inclusão na área de ciência, tecnologia, engenharia, mas tem algumas ações que são voltadas especificamente para a produção de mais conhecimento, conhecimento novo, conhecimento de qualidade sobre esses problemas que têm que ser enfrentados, tanto quanto os problemas de saúde pública, os problemas do petróleo, os problemas da agricultura e tantos outros.
4: Com inscrições abertas até 10 de agosto, a chamada pública Asas para o Futuro é voltada para a inserção de mulheres de 15 a 29 anos no mercado de trabalho. Já a segunda edição da chamada Atlânticas está com inscrições até 30 de setembro e concederá bolsas no exterior para cientistas negras, indígenas, quilombolas e ciganas. Em outra vertente, o projeto Inspiração é destinado à formação de jovens negras na área da indústria da energia. O programa Lélia Gonçalves vai financiar pesquisas sobre desigualdades étnico-raciais. Também há um edital para fortalecer o Sistema Nacional de Promoção da Igualdade Racial. Serão desenvolvidos ainda projetos voltados para a rede de pesquisa em igualdade racial e para ações afirmativas do Instituto Rio Branco, com concessão de bolsas para pessoas negras candidatas aos concursos de ingresso na diplomacia. As informações completas e os editais estão em gov.br/CNPq. Reportagem Graziele Bezerra.
1: Estão abertas as inscrições para o edital BNDES Periferias Fortes Nordeste.
2: A iniciativa é voltada a organizações da sociedade civil que atuam em favelas e comunidades periféricas da região para atender a população que vive nesses locais.
6: O objetivo é fortalecer organizações da sociedade civil e coletivos ainda não formalizados que atuam em favelas e comunidades periféricas da região. Lançado em parceria com o Instituto Eclos, o edital vai selecionar 85 iniciativas nos estados de Alagoas, Bahia, Ceará, Paraíba, Pernambuco, Piauí, Rio Grande do Norte e Sergipe. As organizações selecionadas vão participar de uma jornada de desenvolvimento institucional executada pelo Instituto Eclos, com capacitações, mentorias especializadas, apoio à formalização e acesso a recursos financeiros de até R$100 mil, no caso das organizações de pequeno porte, e de até R$300 mil para as organizações de médio porte. É o que explica a chefe do Departamento de Inclusão Produtiva e Educação do BNDES, Celina Rangel Tura.
7: Vão receber recursos para desenvolver os projetos, que os planos de negócio que vão ser construídos a partir dessa capacitação e mentoria. O recurso é livre para onde essa instituição entende que vai fortalecer institucionalmente a sua capacidade de executar melhores projetos, captar mais recursos, e aí são vários objetivos que a gente quer.
6: Podem participar do edital BNDES Periferias Fortes Nordeste, organizações sem fins lucrativos formalizadas e coletivos ainda não formalizados, desde que tenham histórico comprovado de atuação em seus territórios. As iniciativas devem promover benefícios para populações de baixa renda, principalmente em áreas como geração de emprego e renda, educação, saúde, esporte e justiça, entre outras. As inscrições estão abertas até o dia 12 de agosto no site eclos.org/periferias-fortes. Atenção para como se escreve Eclos. E-K-L-O-O-S. Reportagem André de Barros Lima.
1: A Defesa Civil Nacional reconheceu a situação de emergência em mais 77 cidades atingidas por desastres.
2: Podem obter reconhecimentos cidades que sofreram com secas ou fortes chuvas.
8: A maior parte dos municípios teve emergência declarada por estiagem. Já Icatu, no Maranhão, e Goiânia, em Pernambuco, foram castigadas por fortes chuvas, enquanto Piauí, em Minas Gerais, obteve o reconhecimento federal por queda de granizo. Cidades com reconhecimento federal de situação de emergência ou de estado de calamidade pública podem solicitar recursos ao Ministério da Integração e do Desenvolvimento Regional. A solicitação deve ser feita por meio do Sistema Integrado de Informações sobre Desastres. A Defesa Civil Nacional oferece uma série de cursos à distância para habilitar e qualificar agentes municipais e estaduais para o uso do sistema. Natália Kuzlik, para a Voz do Brasil.
1: Autorizada a realização de concursos públicos para a Receita Federal e o Banco Central.
2: Juntas, as seleções vão oferecer 316 vagas para cargos de nível médio e superior. São 146 vagas para a Receita e 170 para o Banco Central.
1: Os editais devem ser lançados em até 6 meses.
2: O prazo mínimo entre a publicação do edital e a aplicação da primeira prova é de 2 meses.
1: E essas foram as notícias do Governo do Brasil.
2: Uma realização da Secretaria de Comunicação Social da Presidência da República.
1: Com produção da Empresa Brasil de Comunicação.
2: E agora com as notícias do Poder Judiciário e do Congresso Nacional. Boa noite.
1: Boa noite e até amanhã.
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11: Tribunais devem prestar informações ao STF sobre pagamentos a magistrados.
12: STJ nega validade a testamento por e-mail sem assinatura e sem testemunhas.
11: Defeso eleitoral impõe limites a agentes públicos a 3 meses das eleições 2026.
12: Boa noite, eu sou Arthur Filho.
11: E eu sou Walter Lima.
12: Tribunais de 6 estados e do Distrito Federal têm até 48 horas para prestar informações ao Supremo Tribunal Federal sobre pagamentos a magistrados.
11: As decisões foram tomadas em vários processos diferentes de relatoria dos ministros Alexandre de Moraes, Flávio Dino, Cristiano Zanin e Gilmar Mendes. Repórter Marcelo Della Libera.
13: No documento assinado nesta segunda-feira, os ministros determinaram que os presidentes dos Tribunais de Justiça do Distrito Federal, Goiás, Maranhão, Paraná, Rio de Janeiro, Rio Grande do Norte e Rondônia prestem informações detalhadas sobre os valores e verbas pagas a magistrados da ativa, aposentados e pensionistas nos meses de abril, maio, junho e julho deste ano, com a discriminação das verbas remuneratórias e indenizatórias. Também deverão encaminhar cópias das folhas de pagamento referentes a esse período. Nas três ações, os ministros citaram uma notícia divulgada pela imprensa nesta segunda-feira, segundo a qual alguns tribunais teriam autorizado pagamentos remuneratórios e indenizatórios em desacordo com os parâmetros definidos pelo Supremo. Diante dessas informações, a Corte determinou a adoção imediata de providências para verificar eventual descumprimento da própria decisão.
12: E-mail sem assinatura e sem testemunhas não pode ser reconhecido como testamento particular.
11: Essa conclusão é do STJ. Fátima Uchoa.
14: Um homem pediu a abertura, o registro e o cumprimento de suposto testamento contido em mensagem eletrônica programada para ser enviada 2 dias após a morte da remetente, que havia tirado a própria vida. No texto, ela manifestava o desejo de destinar aplicações financeiras a ele, amigo próximo, e parte dos recursos à entidade de caridade. A Justiça de São Paulo extinguiu o processo sem resolução do mérito. A terceira turma do STJ manteve essa decisão, considerando que, embora seja possível flexibilizar algumas formalidades dos testamentos particulares para preservar a vontade do testador, isso não é possível sem assinatura ou outro meio seguro que confirme a autoria e validade do documento. O relator foi o ministro Moura Ribeiro.
12: Defesa Eleitoral impõe limites a agentes públicos.
11: As regras começam a valer faltando 3 meses para as eleições 2026. Mariana Fabri.
15: Entraram em vigor no último sábado, 4 de julho, as principais restrições destinadas a agentes públicos no chamado Defesa Eleitoral. As regras para a administração pública buscam assegurar a igualdade de oportunidades entre as candidaturas. Está proibido nomear, contratar, dispensar sem justa causa ou transferir servidores públicos, transferir voluntariamente recursos da União aos estados e dos estados aos municípios, fazer publicidade institucional e pronunciamentos em rede de rádio e TV, contratar shows para inauguração de obras e nem comparecer a essas inaugurações. Canais oficiais também precisam omitir nomes, imagens ou slogans de autoridades que estejam em campanha eleitoral. As regras completas estão em tse.jus.br.
12: Legislação e jurisprudência trabalhista buscam combater a discriminação contra trabalhadores que sofrem com o alcoolismo. Além de comprometer o desempenho profissional, a saúde física e mental, a doença pode resultar em dispensa discriminatória.
11: Embora a dependência possa evoluir de forma silenciosa, ela causa a diminuição da produtividade, faltas repetidas sem justificativas, violência como assédio moral e agressões e aposentadoria precoce.
12: Quando a empresa tem conhecimento da condição, a demissão pode ser considerada discriminatória, de acordo com a súmula 443 do Tribunal Superior do Trabalho.
11: Só em 2025, dos mais de 522 mil processos julgados no TST, 3.641 foram sobre esta situação.
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12: A você, uma boa noite.
11: E até amanhã.
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17: Eu sou Paula Groba.
18: E eu sou Ricardo Nakaoka.
17: E estes são os destaques de hoje do Jornal do Senado, que começa agora.
18: Plenário analisa pena maior para violência sexual digital contra crianças.
17: Violência contra jornalistas nas eleições preocupa especialistas.
18: Prorrogadas MPs que tratam da taxa das blusinhas e de subsídios aos combustíveis.
17: Boa noite.
18: Boa noite.
14: Garantir mais recursos para ações voltadas à infância e à adolescência pode passar a ser uma prioridade no orçamento público.
19: A Comissão de Direitos Humanos do Senado aprovou um projeto que inclui políticas para crianças e adolescentes entre os investimentos obrigatórios das emendas de bancada estadual. Os detalhes com o repórter Rodrigo Rezende.
20: As emendas de bancadas estaduais são recursos do orçamento direcionados coletivamente por deputados e senadores de um mesmo estado para áreas consideradas prioritárias. A lei já prevê uma lista de setores preferenciais e um projeto da senadora Damaris Alves, do Republicanos do Distrito Federal, aprovado na Comissão de Direitos Humanos, inclui políticas públicas para crianças e adolescentes entre as urgências. O relator, senador Eduardo Girão, do Novo do Ceará, foi favorável ao projeto. Ele teve seu relatório lido na CDH pelo senador astronauta Marcos Pontes, do PL de São Paulo.
21: Ao prever expressamente as políticas públicas direcionadas a crianças e adolescentes nas ações prioritárias das emendas de bancada estadual, a proposição corrige lacuna significativa e assegura a alocação de recursos indispensáveis à promoção da dignidade e desenvolvimento pleno desse grupo vulnerável.
20: O projeto segue para análise da Comissão de Assuntos Econômicos.
14: A proteção de direitos humanos de crianças e adolescentes também foi tema de um debate na comissão.
19: Os convidados discutiram medidas para aprimorar as políticas públicas voltadas à infância e à juventude. Repórter César Mendes.
22: No debate da Comissão de Direitos Humanos, Juliana de Souza Nunes, do Instituto Mãos Solidárias, que atua no Distrito Federal, contou um pouco da sua própria história de vítima de violência.
23: Eu fui abusada pelo meu padrasto. O delegado, ele me olhou e falou o seguinte para mim: você sabe que seu padrasto ele pode sair. Sabe o que eu senti naquele momento? Que não tinha proteção.
22: A senadora Damaris Alves, do Republicanos do Distrito Federal, revelou ter sido ela também vítima de violência infantil.
24: A violência que sofremos na infância, ela não nos define, são as nossas escolhas. Eu também sou sobrevivente da violência.
22: Para a juíza Cati do Prado, o maior desafio do Brasil na proteção de crianças e adolescentes é transformar o sistema normativo em direitos efetivamente vividos. Renato Godoy, do Instituto Alana, defendeu a aprovação do projeto da deputada Laura Carneiro, do PSD do Rio de Janeiro, que assegura o direito das crianças à natureza, em análise na Comissão de Meio Ambiente.
14: E o Senado pode dar um novo passo no combate à violência sexual contra crianças e adolescentes na internet. Os senadores analisam nesta terça-feira um projeto que endurece as penas para esses crimes, inclusive quando há uso de inteligência artificial, e cria novos instrumentos para acelerar as investigações.
19: Outro projeto em análise no plenário nesta semana amplia a divulgação do Ligue 180, canal de atendimento e denúncia de casos de violência contra a mulher. A reportagem é de Pedro Pincer.
25: O Senado pode votar esta semana uma proposta que prevê punições mais duras para a violência sexual digital contra crianças e adolescentes, inclusive nos casos em que é utilizada a inteligência artificial. A pena atual para quem adquire, possui ou armazena material com violência sexual é de 1 a 4 anos de reclusão e multa. O projeto aumenta essa punição para 3 a 6 anos de reclusão e multa. A senadora Damaris Alves, do Republicanos do Distrito Federal, deu mais detalhes.
24: Nós vamos dar com esse projeto poder aos policiais de retirar imediatamente essa live do ar. Nós vamos dar poder com esse projeto que o agente policial, o delegado, imediatamente haja na hora de identificar uma imagem no mundo online de abuso de violência sexual contra criança e adolescente.
25: Também pode ser votada a proposta que estabelece diretrizes para as atividades de inteligência no Brasil, definindo conceitos, funções e procedimentos para obtenção, análise e disseminação de informações. Outros itens na pauta da semana tratam da transferência automática do valor da pensão alimentícia diretamente para a conta do beneficiário ou do seu representante legal, da obrigatoriedade da divulgação do serviço telefônico de denúncias de violência contra a mulher, o Ligue 180, e de um acordo de coprodução cinematográfica entre Brasil e China.
14: E o presidente do Senado, Davi Alcolumbre, prorrogou por mais 60 dias a validade de 2 medidas provisórias editadas pelo governo federal. Uma delas acaba com o imposto de importação sobre compras internacionais de até 50 dólares, conhecido como taxa das blusinhas.
19: A outra concede subvenções a produtores e importadores de combustíveis derivados de petróleo. Com a prorrogação, o Congresso terá até o fim de setembro para votar as 2 propostas.
0: A segurança dos jornalistas na cobertura das eleições gerais de 2026 foi debatida no Conselho de Comunicação Social do Congresso.
19: A audiência destacou as medidas de proteção desses profissionais. Repórter Patrícia Oliveira.
3: Os participantes enfatizaram o ambiente hostil que marca a atuação da imprensa nesse período dentro e fora das redes sociais. Entre 2010 e 2022, ao menos 35 jornalistas foram assassinados no Brasil. O repórter Pedro Rafael Vilela destacou que nas coberturas eleitorais, muitas ameaças partem dos próprios políticos e assessores.
4: É retirar assuntos da agenda pública por meio da intimidação. Por isso que a violência contra jornalistas tem essa dimensão política, né? Ela busca restringir a circulação de informações de interesse coletivo.
3: Daniele Reis, do Observatório da Violência contra Jornalistas, detalhou o protocolo de recebimento de denúncias e investigação dos crimes.
5: Ele institui procedimentos de preservação de prova, inclusive as provas digitais, de escuta adequada, de sigilo das fontes, com vistas à redução da impunidade.
3: Para registrar violações à liberdade de imprensa, as denúncias podem ser enviadas diretamente pelos canais oficiais do Ministério da Justiça e Segurança Pública.
0: O senador Eduardo Girão, do Novo do Ceará, defendeu a revisão da legislação sobre as bets e medidas mais rígidas para conter a expansão das apostas. Segundo ele, o crescimento do setor tem provocado graves impactos sociais e econômicos e a proibição da atividade seria a forma mais eficaz de proteger a população.
19: Os impactos das apostas esportivas no Brasil foram debatidos em audiência pública conjunta das Comissões de Direitos Humanos e de Assuntos Sociais. De acordo com o parlamentar, o encontro reuniu representantes do governo, especialistas e entidades da sociedade civil para discutir medidas de enfrentamento aos prejuízos causados pelas bets.
6: Infelizmente, falta de aviso não foi. Nós votamos contra, somos minoria, mas temos que consertar. O Senado tem que consertar isso, no meu modo de entender, proibindo a jogatina, qualquer que seja, no nosso território nacional.
0: Já o senador Romário, do PL do Rio de Janeiro, defendeu por videoconferência a aprovação da PEC, que acaba com a escala de trabalho 6-1.
19: O parlamentar, que acompanha a Copa do Mundo nos Estados Unidos, disse que não se licenciou do mandato para poder votar a favor da proposta, caso ela entre na pauta do plenário do Senado.
0: Todos os anos, milhares de peregrinos percorrem a pé ou de bicicleta o caminho da fé em direção ao Santuário de Aparecida. Agora, esse percurso passa a ter reconhecimento oficial como roteiro turístico.
19: A lei sancionada pelo governo e de autoria do senador astronauta Marcos Pontes fortalece o turismo religioso, cultural e rural em mais de 70 cidades de Minas Gerais e São Paulo. Os detalhes com o repórter Henrique Nascimento.
7: O Caminho da Fé agora é reconhecido oficialmente como roteiro turístico. A rota reúne mais de 70 cidades de Minas Gerais e de São Paulo e tem como destino o Santuário Nacional de Nossa Senhora Aparecida, em Aparecida, no interior paulista. A lei teve origem em projeto do senador astronauta Marcos Pontes, do PL de São Paulo. Para ele, o reconhecimento pode atrair investimentos e melhorar a estrutura para os peregrinos.
26: Isso vai atrair investimentos para essas cidades, mais negócios, mais possibilidades de desenvolvimento. Nós vemos na Europa o caminho de Compostela e por que não a gente ter todo esse desenvolvimento no nosso país também?
7: O ramal principal começa em Águas da Prata, passa por cidades mineiras e paulistas e segue até Aparecida. Segundo a Polícia Rodoviária Federal, cerca de 39 mil romeiros passaram pela rodovia Presidente Dutra em 2025, no feriado de Nossa Senhora Aparecida.
19: Com edição de Paula Groba e trabalhos técnicos de João Lira, o Jornal do Senado fica por aqui. Acompanhe agora as notícias da Câmara dos Deputados. Boa noite.
0: Boa noite e até amanhã.
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28: Avança a proposta sobre adaptação de moradias às pessoas com deficiência.
29: Comissão aprova prioridade para cidades atingidas por eventos climáticos.
28: Deputados analisam criação de Força Nacional para o combate a desastres.
30: Música.
1: boa noite. O projeto que institui agrupamento especial de bombeiros para combater catástrofes avança na Câmara. A repórter Maria Neves tem as informações.
2: A Comissão de Segurança Pública da Câmara aprovou o projeto do deputado Lúcio Moschini, de Rondônia, que institui uma Força Nacional Integrada de Combate a Emergências. Essa força será composta por bombeiros militares estaduais que deverão receber treinamento especializado para enfrentar qualquer tipo de desastre. Pelo texto aprovado, a Mobilização Nacional de Resposta Integrada em Desastres funcionará em regime de cooperação entre a União e os Estados. Assim como ocorre atualmente com a Força Nacional de Segurança Pública, a Unidade Especial de Bombeiros deverá ser acionada pelo governador do estado atingido pela catástrofe. A atuação do grupo também poderá ser solicitada por um ministro de Estado. Como explica Lúcio Moschini, o objetivo da proposta é equipar o país com um grupo de socorro treinado e com comando centralizado, capaz de dar respostas rápidas em casos de emergências.
8: Essa instituição, ela tem que ter CNPJ, ela tem que ter estrutura organizacional, ela tem que ter treinamento, tem que ter comandante e não precisa fazer nenhum concurso. Basta que os estados se habilitem para fazer parte dessa Força Nacional, envie seus membros, esses membros serão treinados dentro de uma instituição totalmente regulamentada, com hierarquia, e quando sim houver a necessidade, essa Força Nacional será acionada, vai tomar as providências necessárias de acordo com o desastre.
2: Ainda de acordo com o projeto aprovado, a gestão e o treinamento do grupo serão compartilhados entre os Ministérios da Integração, do Meio Ambiente e da Justiça e Segurança Pública. O financiamento virá de recursos do Fundo Nacional de Segurança Pública, do orçamento do PrevFogo, que é o Centro Nacional de Prevenção e Combate aos incêndios florestais e do Sistema Nacional de Defesa Civil. Na Comissão de Segurança Pública, o relator deputado delegado Bruno Lima, de São Paulo, promoveu pequenas mudanças no texto. Dentre elas, alterou o nome do Grupamento Especial de Bombeiros. O texto inicial previa Brigada de Mobilização Nacional. Foi o relator que propôs renomear o grupo para Mobilização Nacional de Resposta Integrada em Desastres. Segundo o delegado Bruno Lima, a alteração visa adequar a iniciativa à realidade federativa e ao Sistema Nacional de Proteção e Defesa Civil. O projeto ainda passará pela análise de 4 comissões da Câmara. Se aprovado, terá de passar também pelo Senado antes de virar lei. Da Rádio Câmara de Brasília, Maria Neves.
27: Meio Ambiente.
28: Comissão aprova a proposta que prioriza municípios atingidos por desastre climático em emendas de bancadas. Vamos saber mais sobre a matéria com a repórter Júlia Lopes.
9: A Comissão de Integração Nacional e Desenvolvimento Regional da Câmara dos Deputados aprovou o projeto de lei complementar que determina prioridade nas emendas de bancada estadual ao orçamento federal para os municípios atingidos por calamidades climáticas reconhecidas pela Defesa Civil Estadual nos últimos 5 anos. As emendas de bancada são destinadas a projetos estruturantes nos estados e no Distrito Federal. Pelo texto aprovado, os recursos poderão ser direcionados a obras de infraestrutura mais resilientes, com uso de tecnologias inovadoras, sistemas eficientes de drenagem, materiais mais duráveis e soluções de energia limpa, reduzindo os impactos de eventos climáticos extremos. O relator do projeto, deputado Gabriel Nunes, do PSD da Bahia, destacou a importância da correta distribuição desses recursos para fortalecer os municípios mais vulneráveis.
10: Os municípios afetados com problemas climáticos têm diversos problemas para enfrentar. E, naturalmente, a celeridade dos recursos faz com que os prefeitos possam planejar, né, a reconstrução do seu município, possa fazer com que os recursos cheguem na ponta.
9: A proposta também ressalta que infraestruturas adaptadas às novas realidades climáticas ajudam a proteger vidas e patrimônios, além de atrair investimentos, gerar empregos e fortalecer o desenvolvimento local. Em janeiro deste ano, o Ministério da Integração e do Desenvolvimento Regional reconheceu a situação de emergência em 137 cidades afetadas por desastres, como estiagem, seca, vendavais, granizo, inundações e incêndios florestais. O Ministério lembra que municípios com reconhecimento federal de emergência ou calamidade pública podem solicitar recursos para ações de defesa civil por meio do Sistema Integrado de Informações sobre Desastres. A proposta altera a Lei Complementar 210 de 2024, que trata da apresentação e execução das emendas ao orçamento, e agora segue para análise na Comissão de Finanças e Tributação. Da Rádio Câmara de Brasília, Júlia Lopes.
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27: Ciência e tecnologia.
1: Helder Salomão, do PT do Espírito Santo, manifesta apoio ao projeto que proíbe as apostas esportivas online, conhecidas como bets. O parlamentar alega que esse tipo de jogo provoca endividamento, dependência psicológica e problemas de saúde mental.
28: Na avaliação de Helder Salomão, a regulamentação das plataformas digitais é um passo importante para combater práticas que prejudicam as famílias brasileiras. Para ele, a regulação das redes sociais não restringe a liberdade de expressão, mas coíbe o cometimento de crimes digitais.
1: Sargento Faur, do PL do Paraná, também critica as apostas online e ressalta que votou contra a proposta que regulamentou o setor. Segundo o parlamentar, as bets provocam o endividamento e prejuízos financeiros para muitas famílias brasileiras.
28: Sargento Faur alerta ainda para os riscos do jogo compulsivo. O deputado orienta pessoas com sinais de dependência a buscar ajuda profissional.
27: Educação.
1: Ranieri Paulino, do Republicanos, defende a criação da Universidade Federal do Brejo, com sede em Guarabira, na Paraíba. Segundo ele, a instituição atenderia uma demanda histórica da região e pode ampliar o acesso ao ensino superior público, além de impulsionar o desenvolvimento local.
28: Ranieri Paulino propõe ainda que o Hospital Regional Antônio Paulino Filho funcione como hospital-escola. Ele argumenta que a iniciativa contribui para qualificar o atendimento no SUS e ampliar a oferta de médicos e enfermeiros no interior da Paraíba.
27: Habitação.
1: A Comissão da Câmara aprova a proposta que prioriza a adaptação de moradias para pessoas com deficiência em programas habitacionais. A repórter Sofia Peçanha tem mais informações sobre a iniciativa.
15: A Comissão de Defesa dos Direitos das Pessoas com Deficiência aprovou o projeto que sugere moradias extras para pessoas com deficiência em caso de alta demanda em programas habitacionais. A proposta altera o Estatuto da Pessoa com Deficiência, que anteriormente priorizava a pessoa com deficiência ou seu responsável na aquisição de imóvel para moradia própria, sendo reservados no mínimo 3% das unidades habitacionais. O autor do projeto, o deputado Fausto Júnior, do União do Amazonas, entende que não se trata apenas do direito à moradia, mas sim do direito à moradia digna, ou seja, um lar que seja seguro, saudável, habitável e acessível em todos os aspectos. O projeto sugere que a alteração não modifica o percentual mínimo de 3% estabelecido por lei, já que cada programa habitacional apresenta demandas específicas. O texto alerta que o aumento desse percentual poderia gerar custos desnecessários aos entes federativos, sem garantir que todas as necessidades fossem efetivamente atendidas. Dessa forma, a medida propõe que, caso haja demanda superior ao mínimo estabelecido, o responsável pelo programa habitacional promova as adaptações necessárias em unidades já construídas ou em construção, garantindo assim que todas as pessoas com deficiência interessadas sejam atendidas. O deputado Duarte Júnior do Maranhão, relator na comissão, reforçou que em relação a edificações multifamiliares, o estatuto já prevê que a pessoa com deficiência e seu responsável tenham acessibilidade garantida nas áreas de uso comum e nas unidades habitacionais.
14: Garantir que essas construções sejam acessíveis. Mais recentemente a gente aprovou algumas alterações no programa Minha Casa Minha Vida e um ponto que foi inserido foi exatamente esse, para que tivesse a certeza inequívoca de que essas construções fossem acessíveis e as pessoas com deficiência, no caso das moradias verticais, nos prédios, pudessem ter ali os primeiros andares, os térreos, priorização das pessoas com deficiência.
15: O direito à moradia é um direito social assegurado pela Constituição Federal e pela Declaração Universal dos Direitos Humanos da ONU, que abrange diversos fatores, como habitabilidade, acessibilidade, localização adequada, infraestrutura, dentre outros. Agora, o projeto que sugere moradias extras para pessoas com deficiência em caso de alta demanda em programas habitacionais segue para a Comissão de Constituição e Justiça. Da Rádio Câmara de Brasília, Sofia Peçanha.
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27: Votação.
16: Fernanda Melchiona, do PSOL do Rio Grande do Sul, critica parte da oposição por obstruir a votação do projeto que tipifica o crime de misoginia. A deputada considera que a medida é um instrumento de combate à violência e ao discurso de ódio contra as mulheres.
1: Fernanda Melchiona também cobra o avanço de outras pautas em tramitação no Congresso, como a instalação da CPMI sobre o Banco Master e a votação do projeto que prevê a redução da escala de trabalho. Para ela, essas propostas respondem a demandas relevantes da sociedade.
16: Ismael, do PL de Santa Catarina, manifesta preocupação com a proposta que cria o crime de misoginia. Na avaliação do deputado, a redação da proposta pode gerar interpretações amplas e afetar direitos como a liberdade de expressão religiosa, de consciência e de ensino.
1: Ismael defende, então, o fortalecimento das políticas de prevenção e enfrentamento à violência contra as mulheres, com ampliação da rede de acolhimento, capacitação de agentes públicos, produção de dados, apoio às vítimas e campanhas de conscientização.
16: Carla Dixon, do PL do Rio Grande do Norte, defende projeto que cria o auxílio financeiro mensal para mães atípicas. Na explicação da deputada, a medida oferece apoio financeiro às mães que deixam o trabalho para cuidar de filhos que exigem acompanhamento permanente.
1: Carla Dixon acrescenta que o benefício seria concedido independentemente do benefício de prestação continuada, o BPC. Para ela, a medida reconhece as dificuldades enfrentadas pelas famílias atípicas e amplia a rede de proteção a essas mães.
27: Transportes.
16: Carros com mais de 5 anos de fabricação poderão ser obrigados a passar por vistoria periódica. O repórter José Carlos Oliveira tem detalhes da proposta.
17: A Câmara dos Deputados analisa o projeto de lei que estabelece a vistoria veicular periódica para carros com mais de 5 anos de fabricação. Atualmente, essa vistoria é exigida apenas em ocasiões específicas, como durante a venda do veículo. A proposta consolida no Código de Trânsito Brasileiro várias regras que hoje estão dispersas em resoluções do CONTRAN, o Conselho Nacional de Trânsito. A vistoria passaria a integrar a verificação de itens de segurança com o controle de emissão de poluentes e ruídos. Também seria exigida em casos de recuperação de veículo roubado e suspeita de clonagem. A condução de veículos sem vistoria obrigatória ou com laudo de reprovação se tornaria infração grave na carteira de habilitação, com multa de R$ 195 e retenção do carro até a regularização. A proposta é do deputado Fausto Pinato, que rebate algumas críticas que o texto recebeu nas redes sociais.
3: Quando eu propus esse projeto, a intenção nunca foi onerar o cidadão mais pobre ou mais rico. O problema é que eu mexi numa ferida sem querer, né? Ter um comércio de autopeça de carros mais velhos nisso e mexeu com pessoas realmente que estão ligadas ao crime organizado, principalmente na questão de autopeça e roubo de veículos. Então eu queria dizer ao cidadão. Aquele cidadão mais pobre não onera nada.
17: A proposta de vistoria periódica para veículos com mais de 5 anos de fabricação foi aprovada na Comissão de Viação e Transporte, com ajustes feitos pelo relator deputado Cezinha de Madureira, do PSD de São Paulo. O texto está em análise agora na Comissão de Constituição e Justiça. Da Rádio Câmara de Brasília, José Carlos Oliveira.
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5: Justiça.
1: O projeto de Paulo Soares, do Podemos de São Paulo, endurece o combate à corrupção sistêmica. A proposta, segundo ele, prevê a responsabilização de agentes públicos e de pessoas envolvidas em esquemas de corrupção, com penas que podem chegar a 20 anos de prisão.
18: O parlamentar afirma que a iniciativa fortalece os mecanismos de transparência e fiscalização no poder público. Paulo Soares também defende a apuração de denúncias de corrupção e diz que pretende atuar no Congresso em defesa do combate aos desvios de recursos públicos.
1: Chico Alencar, do PSOL do Rio de Janeiro, sugere o endurecimento das regras sobre a guarda de dinheiro em espécie por agentes públicos. O deputado sustenta que valores elevados encontrados em operações policiais levantam suspeitas sobre a origem dos recursos.
18: Para Chico Alencar, a manutenção de grandes quantias de dinheiro em espécie, principalmente em períodos eleitorais, compromete a transparência da administração pública. Ele considera que a medida fortalece o combate à corrupção e aumenta a transparência na atuação de agentes públicos.
1: O Tony de Paula, do PSD do Rio de Janeiro, defende as investigações sobre supostos recursos do Banco Master destinados ao financiamento de um filme sobre Jair Bolsonaro. Ele diz que é necessário esclarecer a origem, a destinação e a aplicação dos valores envolvidos.
18: O Tony de Paula reforça que as investigações devem alcançar todos os agentes políticos, independentemente de posicionamento ideológico. Ele também manifesta confiança na condução do caso pelo ministro André Mendonça e defende a transparência na apuração dos fatos.
5: Segurança Pública.
1: Messias Donato, do União do Espírito Santo, defende o enquadramento das facções criminosas, como o PCC e o Comando Vermelho, como organizações terroristas, frente à decisão do governo estadunidense de sancionar cidadãos e empresas brasileiras ligadas a esses grupos.
18: Na opinião de Messias Donato, a medida é urgente para sufocar os negócios ilícitos dessas organizações no país. O congressista critica ainda a relutância do governo brasileiro em classificar como terrorismo as táticas de pânico e de submissão que esses grupos impõem à sociedade.
1: Termina agora o Jornal Câmara dos Deputados, produzido pela Rádio Câmara, com trabalhos técnicos de Everson Urani e apresentação de Val Monteiro e Márcio Aquilissardi. Uma boa noite para você.
18: Você fica com as notícias do Tribunal de Contas da União. Boa noite.
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2: Dez e três.
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4: Para você, uma noite maravilhosa de quinta-feira, dia 2 de julho. Obrigada pela sua companhia. Agora começa o No Ritmo do Amor. A gente vai viajar no tempo, vai lembrar dos bons momentos vividos. Aqui você pode mandar um beijo para quem você gosta. 3499-136-2203. Esse é o nosso WhatsApp. Hoje eu começo com Gregory Abbott, Shake Your Down.

Na programação, Beyoncé, Irreplaceable. Antes, o Guilherme Arantes, que faz aniversário esse mês de julho. Meu Mundo e Nada Mais. Um beijão para a Jerusa. Obrigada pela sua participação, Jerusa. Final do telefone 8799. Um beijo também para o Max. Ana, eu adoro o seu programa. É a primeira vez que participo, mas te escuto sempre. Max, muito obrigada pela sua companhia todas as noites. E um beijo também para a Serena. Ana, me chamo Serena, tenho 37 anos. Adoro te ouvir. Obrigada, Serena, pela companhia também. Um beijão.

Encerrando a sequência Toquinho ao que vai chegar, música que a Sheila, final do telefone 4099, nos pediu. Sheila, um beijão pra você e obrigada pela participação. Eu volto, rapidinho.

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0: 10:31.
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2: Você está no lugar certo e na hora certa. Esse é o No Ritmo do Amor. E todo mundo precisa vencer alguns dias ruins se realmente queremos ter dias melhores. A vida não é o comercial de margarina todos os dias. O que não podemos é desistir. Uma ótima noite para você e uma boa semana. Rihanna, Stay.

Essa música me traz muitas lembranças. Fields of Gold, aqui no Ritmo do Amor com Sting. Antes, Paralamas do Sucesso, Me Liga. Você pode me contar do que você está lembrando agora? 3499-136-2203. Esse é o nosso WhatsApp. Um beijo para o Sérgio, final do telefone 1299. Ele gostaria de ouvir a Marina Lima. Eu já salvei o seu pedido, tá, Sérgio? Muito obrigada pela sua participação. E o Márcio Tavares também está curtindo a gente. Ele manda um beijo para Maria Aparecida, sua mamãe, que nasceu hoje, dia 2, e completa 89 anos. Dona Maria, felicidades e muita saúde para a senhora. Na sequência, o aniversariante do dia, Dani Carlos, hoje completa 51 anos. Muitas felicidades para você. Coisas que eu sei, aqui no Ritmo do Amor.

Essa foi a Zizi Posse, que encerrou e muito bem a sequência com Perigo. Antes, James Morrison, You Give Me Something. Depois do intervalo, tem a sua história de amor.

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0: 11 horas.
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2: Boa noite, Ana Paula Barros. Eu me chamo Edmundo e em clima de Copa do Mundo resolvi compartilhar a minha história de amor que começou 4 anos atrás em um barzinho onde fui assistir com os amigos o jogo do Brasil. Entre uma colega e outra conheci uma pessoa muito bacana, a Rafaela, e dali começamos a conversar. Resolvemos sair outras vezes e a cada jogo uma emoção. Até que no final nos beijamos. Estamos namorando e vamos nos casar daqui a 4 meses. Nossa, que legal, Edmundo. Um beijo pra vocês e felicidades. Love by Grace, Laura Fabian.

What Lovers Do, aqui no Ritmo do Amor, sucesso do Maroon 5. Um beijo para Ed Clay. Ana, eu adoro o seu programa. Mande um beijão para o meu marido que está trabalhando no posto Califórnia. Ed Clay, muito obrigada pela sua participação. Silvio, bom trabalho para você. Um beijão também para o Romualdo. Ana, gosto demais do seu programa e gostaria de ouvir Roupa Nova e oferecer para a Maria Alcina, minha esposa. Obrigada pela participação de vocês e hoje tem Roupa Nova na programação. Não saia daí.

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7: Onze e 25.
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9: Você é muito bem-vindo e pode participar a hora que você quiser. 3499-136-2203. Esse é o nosso WhatsApp. Você pode pedir a sua música romântica preferida, pode mandar um beijo para quem você gosta ou uma pessoa que é especial na sua vida. Faça aquela homenagem gostosa para quem você ama. Eurythmics.

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E aqui no WhatsApp, um beijo para Shirley, final do telefone 4912. Um beijo também para a Regina. Ana, eu adoro o seu programa, sou fã do Roberto Carlos. Regina, hoje eu vou tocar Cama e Mesa. Aguenta aí, espera só mais um pouquinho. Eu quero mandar um beijo também para o Lucas, que trabalha comigo aqui na rádio. Meu sonoplasta querido, bom trabalho para você. E obrigada pela sua companhia todas as noites.

0: Hoje eu encerro e muito bem no ritmo do amor. Jorge Vercillo, que nem maré. Antes, Benson Boone, Beautiful Things. Obrigada pela sua companhia e obrigada também pela sua participação no 3499-136-2203. É uma delícia ter você pertinho, curtindo a programação junto comigo. Eu te espero todas as noites aqui na rádio e sempre lá no meu Insta, no Soa, na Paula Barros. Beijo da Ruiva, fica bem.
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0: meia-noite e 34.
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0: 1:17.
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0: Oi, Zezé.
1: Oi, Luciano.
2: Fala, Alexandre.
0: Vamos cantar uma música junto?
2: Vambora, rapaz. Que música?
0: Essa aqui, ó.
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2: Caramba, essa música é maravilhosa, Alexandre. Deixa comigo.
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0: 3:35.
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0: 3:52.
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0: 4 e 13.
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0: Olá, muito bom dia para você, são 5:04, 5:04, muito bom dia, tá começando aqui pela Nova Era FM, mais um programa Mourão da Porteira, nessa bela manhã de terça-feira, dia 7 de julho de 2026. Bom dia, Catimbau!
1: Ah, bom dia pra todo mundo aí que tá escutando nós, bom dia!
0: Já começando o nosso programa hoje, nessa bela manhã de terça-feira, vontade de ser sexta.
1: Tá querendo chegar fim de semana de novo, né?
0: Rapaz, esse negócio de acordar cedo, né? Mola,
1: é
0: viu?
1: Bom demais,
0: é bom demais. Eita, coisa boa! Gente, o nosso programa hoje começa com muita animação nessa bela manhã de terça-feira e daqui a pouquinho nós vamos tocar uns assuntos bons com vocês aí, viu? E se você for participar com nós aqui é muito fácil, viu? É 62-3357-1549, é um telefone da Rádio Nova Era FM para você participar com nós, viu?
1: Entra no zap aí, manda mensagem para nós aqui que nós te atendemos na hora aí.
0: Já tem gente pedindo moda aqui, viu?
1: Vamos lá então.
0: Tem gente pedindo moda. Daqui a pouquinho nós vamos começar a atender esse povão tudo aí, viu? O povo já estão mandando mensagem.
1: Pode ir pedindo, vai mandando mensagem aí, pode mandar áudio também que nós põe para escutar vocês falar aqui.
0: É, só pode mandar um áudio que nós bota no ar aqui, viu? Mandando um alôzinho aí para quem você gosta, né? Pros parentes, pros amigos, pros vizinhos, pros inimigos também, porque os inimigos nós tem que amar também.
1: Amar os vossos inimigos, Jesus falou, né?
0: Eita, coisa boa, gente, pode mandar aí o pedido de vocês aí, pode mandar o luzinho, mandar o recado aí pro pessoal aí, tá bom? 62-3357-1549 é o WhatsApp da Nova Era FM, já mandando um bom dia muito especial aí pra você que já tá de pé tirando leite, né? E também pra você, dona de casa, que já tá preparando um cafezinho aí, né? Pra tomar com aquele leitinho quente. Tomar
1: com o quê, Fábio? É o cafezinho com leite.
0: Leite.
1: enquanto o marido tá lá no curral tirando o leite, a patroa tá lá fazendo o cafezinho.
0: É, isso aí, preparando aquele cuscuz com queijo. Já preparando aí, vou poder começar o dia bom, né? E nós vamos começar o nosso programa hoje, nessa bela manhã de terça-feira, às 5:07. Uma música boa demais da conta, menino. Essa é boa. Eu só quero saber se o Catimbau sabe quem canta. Eu só vou falar o nome, você se vira, Catimbau.
1: Pode falar aí que eu vou ver.
0: Velha Porteira.
1: É, Lourenço Lorival.
0: Tá chegando pra começar o nosso programa, tá na ponta da agulha. 5:07. Bom dia!

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1: São 5 horas e 14 minutos, 5 e 14. Nós já estamos de volta. Você ouviu com nós aqui a Dulciriema, Dulciriema, não bebas mais não, e a velha porteira. Quem é que canta a velha porteira, ô Catimão?
2: Vanessa Lorival.
1: Vanessa Lorival.
2: Dulciriema cantou.
1: Não beba mais não. Vamos aproveitar o embalo que nós demos uma paradinha aqui pra bater um papo com esse povo. Vamos mandar um alô pra esse povão tudo aí, ô Catimbau?
2: É, vamos falar aí, né?
1: Quem é que você tem pra mandar alô aí?
2: Uai, tem aqui que tá aí na escuta nossa lá, ó, tem Moacir, se você estiver escutando nós aí já, Moacir, manda um alô aí. Tocar uma música, ele disse que quer uma música daquelas que tem uns 100 anos. Falou, toca mais antiga que você tiver lá pra nós. Lá.
1: Nós vamos caçar ela aqui.
2: Vamos caçar aqui e tocar. Tem o Galeno também ali no Riachão, né? O Galeno, mais conhecido como H. O Vitor, Vitor pai e Vitor filho, deve estar escutando nós lá também, né? O Paulo, não sei se já está acordado, mas deve estar, porque ele falou que ia acordar cedinho também para ligar o radinho dele lá, né? Tem o Vando ali na Rua Pilar ali, a Dete, deve estar escutando nós também, né? E mais um que está lá em Goiânia, um amigão meu lá, o Raí. Raí Salles, da dupla Raí Salles e Azulão. Raí Salles Maciel, né? E Azulão lá o trio dos três de Goiás. Ele fez parte do Filho de Goiás na época, lá uns 18 anos no Filho de Goiás. Ele deve estar escutando nós também lá, que ontem à noite eu falei com ele, disse que ia escutar nós lá. Um abraço aí, Raí, pra vocês tudo aí. Dá um abraço pra família toda sua aí. Seus irmãos aí, primo, cunhado, esposa, seu João também aí, seu João, falar pra ele escutar nós também. Um abraço aí pra todo mundo, viu? E bom dia aí, vai fazendo o pauzinho.

0: povo aqui mandando mensagem pra nós. Eu falar pra você, o povo tá escutando, acordando, né, cedo pra escutar.
1: Tá acordando, né, cedo.
0: Tá, o Braz. Alô, Braz, bom dia pra você.
1: Bom dia, Braz.
0: O Braz tá lá em Votuporanga.
1: Votuporanga, São Paulo.
0: Estadão de São Paulo.
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0: O homem tá escutando nós longe, viu? Ô, Braz, bom dia pra você aí, viu? Obrigado pela... Vou estar na escuta com nós aí. Ah. Um dia maravilhoso pra você aí de terça-feira, tá bom? E fica por aí, né? A sua moda já tá na moda da agulha, viu? Ah,
1: tem mais um aí que tá escutando nós também, sabe aonde? Porto Seguro, na Bahia.
0: Na Bahia.
1: É Porto Seguro mesmo. Tá lá. Manda um alô aí, Júlio.
0: Tá na beira da praia.
1: Júlio, Ariane, Matheus.
0: Manda um alôzinho pra nós
1: aí. Davi e Matheus deve estar dormindo agora.
0: Com certeza, né?
1: Júlio, mas era antes que ia acordar cedinho pra ligar também.
0: Olha aí, o telefone é 62-3357-1549, viu, gente?
1: Manda um alô pra nós aí.
0: 62-3357-1549. Aí você pode mandar um alôzinho pra nós aqui, beleza? Ah, pra quem mais, hein? Tem mais gente escutando nós aqui. A Sirlene também, a Sirlene tá ouvindo nós. Sirlene é aqui na Vila Santana, ali no setor Caseco, né?
1: Perto do setor Caseco.
0: Ô, Silene, bom dia pra você, viu? Silene Rodrigues, bom dia pra você. Obrigado aí pela companhia. A Silene até mandou um áudio aqui pra nós, né? Vamos escutar o áudio da Silene.
2: Bom dia.
0: Bom dia, Silene.
2: Bom dia. Vocês vão? Tudo bem?
0: Tudo bom demais?
2: Comigo, beleza. Acabei de acordar.
0: Olha aí.
2: E eu ligo sempre na FM. Hoje eu liguei no programa de vocês.
1: Bom demais, hein?
2: Vocês. Depois que eu passo para a FM mais tarde.
0: Tá certo.
2: Tudo bom com vocês?
0: Bom demais, Silene. Pode
2: mandar aí para nós.
0: Nós toca?
3: E também para você.
2: Pode ser.
3: Você tá preparando um cafezinho aí, né?
2: Só por telefone com o André Andrade. Eu ofereço para vocês dois aí e todos ouvintes da Nova Era. Que tenham um bom dia.
1: Tá bom, Silene. Bom dia. Bom dia para você também aí.
2: Tá bom?
0: Começar o dia pra ô Sirlene, bom dia pra você, viu, Sirlene? Gente, o telefone da rádio tá tocando aqui, tem um caminhoneiro na estrada ali, tá querendo pedir uma moda aqui. Ô Catimbau, segura a onda aí, Catimbau. Vai mandando alô pra esse povo aí.
1: Vai mandando um alô aqui, viu? Um alô aí pra todo mundo que tá escutando nós aí, liga pra nós aqui, manda mensagem, 3357-1549, 3357-1549. Abre o zap aí, manda um alôzinho pra nós aqui, que nós estamos aqui na escuta pra atender todo mundo. Todo mundo aqui, você não sai sem ser atendido não, viu? Aí vamos escutar os modão aqui, ó. Caipirona, só caipira, caipira. Pede aí que nós atende. Dá um abraço de novo aqui pro Moacir, se estiver acordado aí, Moacir, manda um alô aí.
4: Beleza, vou mandar um alôzinho.
1: Galeno, mais conhecido como Magá, o Vitor, o Paulo, o Vando, o Odete, o Raí lá em Goiânia, lá, né? E o Júlio Mais Ariano, lá em Porto Seguro. E esse lá de Votuporanga também, como é que é?
0: Votuporanga é o Braz.
1: O Braz. Um abraço aí pra vocês tudo aí de novo.
0: Ligadinho com a gente. Ô Braz, um abraço pra você, obrigado, viu? Ô Sirlene, daqui a pouco nós toca a sua moda, viu? Sua moda vai ficar um tiquinho mais pra tarde, um bocadinho, nós vamos tocar ela pra você daqui
1: a pouco.
0: Vamos
1: tocar, daqui a pouco nós acha ela aqui e põe ela na agulha aí.
0: Ô Catimbó, nós temos que mandar um alô especial aqui pra um caboclo que tá na estrada, ele ligou aqui agora na rádio, eu queria até botar ele no ar, aí esse povo parece que tem medo de entrar no ar com nós, né? Mas vamos mandar um alôzinho aqui, ele é caminhoneiro, tá aí na BR aí.
1: Passando pela BR, na cidade aí.
0: O nome
1: dele
0: é José, conhecido mais como Maciel. Ô Zé Maciel, bom dia pra você, obrigado pela companhia aí, viu? Ele pediu aqui um Christian Ralph, prazer por prazer. Nós tem que tocar essa moda
1: pra ele,
0: né?
1: Pra ele, aqui você pediu, nós toca.
0: O caboclo tá na estrada
1: se
0: aí,
1: for, acompanhando. Se for sertanejo caipira, nós toca só se não tiver ela aqui, né? Nós se não achar tiver, aqui, mas nós acha. Se não achar hoje, nós acha amanhã.
0: Nós acha amanhã, nós providencia e bota pra cá pra você. Ô, José Maciel, segura a ponta aí um bocadinho, que tem mais umas duas ou três na sua frente aqui, mas já eu toco pra você, viu?
1: Vai escutando nós aí.
0: Isso, você na estrada, você vai escutando nós aí, não carece ter pressa, não. Vai devagar, viu? E você vai acompanhar nós até longe, viu, companheiro?
1: Que é vai devagar e com o Deus do lado ali, te acompanhando e te protegendo. Porque né, na estrada é meio perigoso, mas tudo tranquilo, vai devagar.
0: O Éder João Ramos, o Éder também tá ligadinho com nós. O Éder, bom dia com alegria, paz, fé e luz, protegidos, guardados por Deus. ela é a nossa força eterna. O Éder Júnior.

0: Amém. Bom dia pra você, viu, companheiro? Obrigado aí pela mensagem, viu? Agora dessa, a gente recebeu uma mensagem dessa de um ouvinte.
1: É bom demais.
0: É o Éder João Ramos. Ô, Éder, bom dia pra você, viu? Obrigado aí pela companhia, tá bom? Fica ligadinho com nós aqui na Nova Era FM, no nosso programa Morrão da Porteira. Gente, já são 5h22 agora, né? E nós precisamos tocar moda. Nós temos que tocar uma moda aqui, porque senão o bicho vai pegar. Vamos tocar aqui, ó, Tião Carreiro e Pardinho. Não, Geraldo Viola e Divino Guedes.
1: Que Geraldo Viola e Divino Guedes, né?
0: Vamos tocar aqui, Geraldo Viola e Divino Guedes. Nós vamos atender o nosso amigo Braz.
1: Braz.
0: Lá de Votuporanga.
1: Como é que é o nome da música aí? Navalha?
0: Navalha na carne.
1: Navalha na carne. Será que dói?
0: E essa deve ser boa, viu? São 5h22 agora, tá chegando pra você. Tá na ponta da agulha. Já nós está de volta.
1: Bom dia. É um pagode.

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5: 5h28.

0: Muito bem, são 5 horas e 28 minutos. 5h28, nós já tá de volta com você aqui. Antes do nosso intervalo comercial, você ouviu comigo na Valha na Carne com Geraldo Viola e Dino Guedes. Muito bem. Nós vamos atender mais ouvintes aqui já, viu, gente?
1: Daqui a pouco tem mais.
0: Mas vai dar só uma faturadinha aqui, porque senão nós não pagamos o leite dos meninos, né? 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
1: E vamos dar um alô lá pro pessoal de lá, que eles falaram que ia escutar nós também. É o Zé Nando, Expedito, o Goianésia, aí tem mais uns outros lá que eu não lembro o nome aqui agora, mas um abraço a vocês tudo, e se estiver escutando
0: o
1: nós.
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1: Tá de mosca de chifre lá que eu vou falar pra você, bicho atento.
0: Olha aí, são 5h34, você está na ZYV932, Nova Era FM, modulando em 99.5 MHz, Uruaçu, Goiás. Seja bem-vindo, seja sempre bem-vinda. Ouvir a Nova Era é bom demais. 5h34, agora deixa eu mandar um alôzão aqui, ô Catimbau, porque... Um companheiro nosso ali que mandou um bom dia pra nós aqui. Bom dia, Nando.
1: Bom dia.
0: Se puder, toca uma música de Silveira e Silveirinha. Um abraço, meu. Um abraço pra você também aí, meu companheiro.
1: Vai, já vai, Silveira e Silveirinha aí.
0: Vicente Moreira. Olá, Vicente. Bom dia pra você, viu? Um bom dia muito carinhoso pra você aí, que você tenha uma terça-feira abençoada também, tá bom? E aqui você pede, nós toca, viu? Vicente. Eu vou atender aqui o nosso amigo José Maciel, ele tá na estrada escutando nós, e ele pediu uma moda aqui, eu vou atender ele e na sequência eu já atendo você, tá bom? Ó, fica tranquilo.
1: Aqui nós atendemos todo mundo.
0: É uma no calcanhar da outra, viu, gente?
1: Mas tá aqui para atender todo mundo aí que querer ouvir
0: escutar sua música. E aqui é uma no calcanhar da outra. 5h35 tá chegando para você com o Christian Ralph. Prazer por prazer, que é o pedido do Maciel, e depois tem o Silveira e Silveirinha atendendo aí o nosso companheiro Vicente Moreira. Silveira e Silveirinha, alma vazia, tá na ponta da agulha, Catimbau, são 5h36.
1: Vamos lá, escuta aí.

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5: Pode falar. 5h44.

0: Muito bem, nós já estamos de volta, agora são 5 horas e 45 minutos, 5h45, Nando Vieira já voltando com vocês aqui, na Nova Era FM.
1: Tá, quase dando 6 horas já, o tempo passa rápido.
0: Nosso companheiro Catimbau, é rapaz, o tempo é ligeiro, viu?
1: Deixa eu só começando aqui, Laria.
0: Já, o sol já tava aparecendo ali atrás da Cacunda da Serra. Deixa eu dar um recadinho pra esse povo aqui, ô Catimbau. Aguenta as pontas aí, companheiro.
1: Vai lá.
0: Vai caçando o nome do povo aí pra nós mandar alô pra ele, que você falou que já tava escutando nós, né? É. 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
1: 5h46 e tem gente mandando mensagem pra nós aqui.
0: É, manda um alôzinho pra esse povo aí, Catimbalo.
1: É, o Éder acabou de mandar aqui, manda um alôzinho pra nós aí.
0: Tá escutando
1: nós, né? Meu filho Éder. Éder, quem tiver mais escutando por perto aí, Éder.
0: Ué, mas o Éder tá levantando cedo, hein?
1: Ah, pai, o Éder levanta cedo também,
0: mano. O Éder, um abraço Éder pra você aí, obrigado pela companhia.
1: É mais aí, companheiro. Lucilene, Luana, Lívia, um abraço aí pra vocês tudo aí, viu?
0: Bom dia pra vocês, obrigado pela companhia.
1: Bom dia, e Deus acompanhe nós nesse dia aí.
0: Exatamente. Ô Maciel, bom dia pra vocês. José, conhecido como Maciel, né? Tá ligadinho com nós, é caminhoneiro, tá aí na BR aí, cortando as BRs do nosso país e do nosso estado, ligadinho com a gente aqui na Nova Era FM. Um bom dia pra você, viu? Quem mais tá escutando nós aqui? O pessoal lá do Córrego Novo.
1: Córrego Novo.
0: Pessoal lá do Córrego Novo. Córrego Novo. Ali do assentamento ali.
1: Assentamento Córrego Novo ali, lá do Bijuí.
0: Bijuí.
1: Palmeirinha.
0: Bijuí. Isso, bom dia pra vocês aí, viu, gente?
1: Córrego do Oco.
0: Córrego do Oco. Como é que é o nome daquele rapaz que tem aquele mercado lá na beira
1: da estrada? Na beira da estrada, Donei.
0: Donei. Ô, Donei, bom dia pra vocês aí.
1: Vai escutando nós, Donei. Manda um alô pra nós aí.
0: O Donei também trabalha com transporte escolar, parece, não é? Acho que tem alguém mesmo lá que mexe transporte escolar, tá no transporte escolar, escuta nós aí. Agora a molecada já tá de férias, né? Tá em casa, pode dormir até mais tarde um bocadinho, né? Mas enquanto isso,
1: tem mais gente mandando aqui, aí. Ó, a Divani também mandou um alô aqui.
0: Ô, tá trem danado,
1: senhor. Abre o zap da rádio, manda na rádio, que fica melhor pra nós, é o 3357-1549. É só colocar o zap aí que você já manda, a gente já vê mais rápido ali ainda, viu?
0: É 62-3357-1549, viu? 62-3357.
1: Um abraço aí pra Divani, o Paulo.
0: 1549.
1: Divani, o Paulo tá mandando mais aqui, ó. Manda um montão, deixa eu ver aqui.
0: pode ver aí, Catimbau, não tem vexame não, viu? São 5h48, agora manda, quase 5h49.
1: Manda um montão pra nós aí, um montão de abraço, né?
0: Abraço um vocês montão aí, de viu? Bom dia pra vocês então, viu, gente? Montão tá de bom dia pra nós vocês. Aí. Eu lembrando vocês que Nando Vieira também tá no ar aqui na Nova Era FM, aos sábados das 8h ao meio-dia, com o nosso Bom Dia Alegria. E aí já é um programa um pouquinho mais diferenciado desse que nós faz agora cedo, né? Agora de manhã nós toca mais aquelas modas pra matar saudade, né? Nós toca aí uma catira, né? Daqui a pouco tem catira ali.
1: Caipira, pagode.
0: Uns pagodão assim, pagodão de Tião Carreiro. É, Cacique Pajé, Silveira e Silveirinha, é mais esse estilo musical, né? E no sábado, Nando Vieira faz um programa um pouco mais jovial aí, beleza? Então fica ligadinho, vem participar com nós aqui. Ô, Catimbau, são 5h49, essa moda aqui da frente que eu vou tocar agora, ela é com Tião Carreiro e Pardinho. Eu vou começar a tocar ela, ver se você adivinha o nome dessa moda aqui.
1: E aí
0: nós já manda pra esse povão tudo que você falou aí, viu? A Divani, o Éder, esse povão tudo aí, tá escutando nós aí, viu? Presta atenção nessa moda aqui, que ela já tá na ponta da agulha, olha só.
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0: Lembrou não, Catimbau?
1: Catimbau, achou ele.
0: 5h50, já
1: escuta aí.
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1: Aê, já estamos de volta. Essa não é uma moda boa, viu, senhor? Tinha um Carreiro e Pardinho com catimbau. De quem que você lembra dessa moda, catimbau?
2: Tem que olhar no espelho pra saber quem é.
1: Pô, ei, me chamou catimbau. De catimbau, é catimbau, né?
2: Não, só que eu tô aqui, minha cabeça não foi cortada, não.
1: Ai, ai. Gente, ó, vou agora pra você. Essa moda é boa demais, eu toquei essa moda agora porque... Eu tava caçando ela há muito tempo aqui, não achei, nós conseguimos botar ela na grade ontem. E essa moda aqui, a gente lembra muito de pessoas queridas, né? Que tava junto com a gente, com quem a gente conviveu muito tempo aí.
2: E gostava de ficar ouvindo, né? De escutar nessas
1: músicas. E ele gostava de ficar ouvindo essas músicas. E aí, esse programa também a gente tá fazendo mais, assim, não porque é só porque a gente gosta das modas e tal, né? É, a gente fica lembrando aí os tempos.
2: Tempos antigos aí, resgatar, né? Resgatar as raízes aí.
1: As raízes do sertão, né?
2: Aí nós lá, nossos pais, nossos avós, que gostavam de ficar escutando.
1: Gostavam de ouvir essas modas. É coisa sadia, né? As modas mais sadias, assim. Enfim, vamos deixar de prosa, vamos tocar mais moda.
2: Vamos tocar mais moda, pra daqui a pouco nós faturar, senão nós não pagamos o boleto.
1: Já nós fatura que tem um boleto pra pagar, né? São 5:55, tá na ponta da agulha, tem mais moda chegando pra nós, e essa aqui é o seguinte, você sabe quem canta essa música aqui, ó, é Casa da Infância. Vê se você sabe quem canta.
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2: Cacique Pajé.
1: 5:55, até já.
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6: 6 e 1.
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9: Muito bem, são 6 horas e 1 minuto, quase 6 e 2, viu? É quase 6 e 2 agora. Mourão da Porteira. Pela Nova Era FM 99.5. Muito bem. Ouvir a Nova Era FM é bom demais. Para você que tá ligadinho comigo aí nas fazendas, né? Nos sítios, para você que tá aí na beira do lago, bom dia para você, viu? Obrigado pela companhia. Fica por aqui. E até às 7 horas nós estamos junto e agarrado, viu?
10: Estamos aqui até às 7 para ouvir os modão aqui, né?
9: Mandar um alôzinho aqui pro Solimar. O Solimar tá ligado com nós lá na beira do lago, né? Tá lá no flat. Ô, vida boa, hein, Solimar? Bom dia pra você. Bom dia pra você e pra sua esposa, a dona Nadir. Bom dia pra vocês aí, viu?
10: Um abraço obrigado também lá pro Divino ali. O Divino ali no Riachão ali. Divino lá do Pará que tá aí no Riachão.
9: Divino,
10: pessoal, Divino, do Riachão, né? Ali. Ele, os dois filhos dele lá, esposa, sogra. Tá tudo ali. Ele tá escutando nós lá também.
9: Lá, o pessoal, tem um pessoal mesmo, ó, um bocado de gente ali trabalhando ali no Riachão, e esse tá tudo ligadinho com nós viu ele lá na, domingo, né?
10: É.
9: E estava lá, falou para mandar alô para vocês lá. Manda mensagem para nós aqui, ô Divino. Manda mensagem para nós aqui, botando o nome desse povo tudo que tá mais você aí. Tá bom? Vai mandar um bom dia para vocês aí, beleza? Muito bem. Ô Catimbó, nós precisamos faturar ali, senão nós não pagamos os boletos.
10: É, vamos lá, vamos ganhar um.
9: É. 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
9: 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O Éder João, bom dia pra você, viu? Éder João Ramos, a Sirlene Rodrigues também, bom dia pra você. O Braz tá ligado com nós, né?
10: O Júlio lá na Bahia, lá, tá lá em Porto Seguro passeando lá, só na
9: praia. Ana Paula, bom dia pra você, viu, Ana Paula? O Wesley Alves também, bom dia pra você. E quem tá escutando nós também lá na cidade de Água Fria de Goiás? Eita, povo, lá é frio, viu? Já foi lá, Catimbó?
10: Não,
9: ali é gelada, rapaz. Ali eu vou falar
10: perto de Brasília, ali é tudo gelado, né?
9: Mas ali parece que é mais frio do que Brasília, viu? Ô lugarzinho frio, o nome já diz, Água Fria de Goiás. Ali é frio com força, viu, gente? Mandar uma alôzinha ali pra dona Lourdes, que tá ligadinha com a gente, a dona Lourdes, o seu Arnaldo, eles levantam cedo, viu? 5 horas da manhã, seu Arnaldo já tá de pé, até antes das 5, e já vai molhar as plantas dele lá, vai mexer nas coisas dele, depois ele volta e pega a dona Lourdes, vão fazer uma caminhada na rua, mas o celular tá ligado na Nova Era FM, acompanhando o nosso Morão da Porteira, viu? Ô, dona Lourdes, bom dia pra senhora, o Kiko também levanta cedo. Ô, Kiko, bom dia pra você, viu? Kiko é gente boa. O Dimilson, né? O Zilei da Barbearia Matos, bom dia pra você aí, viu? Ô, Zilei, ô, Sus! Bom dia, bom dia, bom dia pra vocês. 6:06, gente. 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
9: 6:07, 6:08 agora. Acabou de pular o trem aqui, ó. São 6:08. 6:08, Nova Era FM. Morão da Porteira, tá chegando mais moda pra nós aqui, ô Catimbão. Vamos
10: escutar mais uma moda aí.
9: Essa moda escutar. Aqui nós vamos mandar pra Divani, que ela pediu um modão, não foi?
10: É, Divani falou, manda um modão pra nós. Apareceu que montão, mas é modão, né? Porque o Racão vai escrever a letra
9: toca. Ela tava meio dormindo ainda, né? Tava cochilando ainda, mas vamos mandar essa moda aqui pra ele. Pra ela,
10: Divani, né? E o Paulo,
9: né? A Divani e o Paulo tá ligadinho com nós lá. E nós já pegando uma caroninha também aqui, nós vamos mandar aqui também direto pra nossa... tá lá na Bahia.
10: Ariane e o Júlio.
9: O Júlio tá ligadinho com nós e o Éder que tá aqui na rua também.
10: Lá, tá lá na Bahia tá o Davi, Ariane, o Júlio e o Matheus.
9: Rapaz,
10: Matheus, irmão Davi, deve estar dormindo.
9: Eita, coisa boa, tá na ponta da agulha.
10: E o Éder tá aqui na cidade aqui. Um abraço aí.
9: Bom dia pra vocês, tá chegando o trio Parada Dura. 6:09. Não quero piedade. Bom dia.

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1: Coisa boa, coisa boa demais. É. Mas eu falei aqui que o Davi tava dormindo, ele já mandou uma mensagem pra mim aqui. Fez um vídeo nós aqui e já mandou lá. Tô acordado, vovô. Acordado, meu netinho, vovô. 5 aninhos, ele tem 5 aninhos. Falou, tô acordado. Ele deve estar acordado, né? Que mandou o vídeo aqui, tô, só pra provar. Tô acordado, vovô.
2: É, tô dormindo não, vovô. Tô acordado. Ô, Davi, bom dia pra você aí, viu?
1: Quero mandar um abraço aí também lá pra minha esposa, a Neuza. Ela deve estar ouvindo nós já também, já lá. Né? Ela também acorda é cedo. Se tiver acordado aí, escuta nós aí. O que mais aí, montanha.
2: Mandou aqui.
1: Tem mais mensagem Júlio. Aí?
2: Júlio Máximo.
1: Júlio Máximo.
2: É. Rapaz, deixa eu dar uma olhada na cara dele. Deixa eu ver se ele é bonito. Ô, Júlio.
1: Ixi, mas...
2: Bom dia pra você, viu?
1: Olha ele aí, ó. Eu tô junto com o Davi, ó.
2: Olha aí. Não, não é o Davi, não.
1: Não? Não. Ah, é a filha dele, a menininha dele lá. Ó.
2: Ele só não é mais bonito do que eu.
1: É, mas... Como é que é o nome dela? Como é que é? Eu esqueci, rapaz.
2: Ô, Júlio, manda o nome da sua filha.
1: Manda o nome da menininha aí pra me lembrar aqui. Ah, olha Joana.
2: E ele pediu uma moda aqui, nós vamos ter que caçar essa moda pra ele aqui. Olha aqui, ó.
1: Pra ele aí.
2: É. Ô, Júlio, bom dia pra você, viu? Obrigado pela companhia. Bom dia a todos aí da rádio, parabéns pelo programa. Abraço pra todos aí. Estamos aqui na Bahia, apreciando este programa maravilhoso. Ariane, Davi, Matheus e Júlio.
1: E a Joana.
2: É Joana, né? Ele não botou o nome dela aqui não, viu? Ele só falou ali.
1: Não lembrei,
2: Davi,
1: lembrei.
2: Matheus e Júlio. E ele vai tocar uma música que é a Tristeza do Jeca.
1: Tristeza do
2: Agora
1: Jeca.
2: Agora você tem que fabricar essa moda pra
1: Tonico
2: ele, viu?
1: Tonico e Tinuca, acha aí. Acha aí.
2: Eita, coisa boa, Júlio. Bom dia pra você. Obrigado pela companhia aí. Um abração pra vocês. Aproveita aí, viu? E o lugar que você está aí é bom demais, é maravilhoso. Bom dia pra vocês aí.
1: Um abraço aí pra vocês tudo aí.
2: Eita, coisa boa. Eu vou procurar essa moda aqui. Nós botar ela aqui já pra você aí, viu, Júlio? Pode esperar que já eu boto ela na ponta da agulha.
1: Essa música aí tem 96 anos.
2: 96?
1: Ela foi gravada em 1930, a primeira gravação do Tristeza do Jeca. Esqueci o nome do autor e do que cantou primeiro, mas aí depois foi gravada com o Tonico e Tinoco em 52.
2: É, eu tenho ela aqui, a Tristeza do Jeca, eu tenho ela com Chitãozinho Chororó, Zezé de Camargo e Luciano e com Christian Ralph.
1: Ah, vamos te achar aí o Tonico e Tinoco que é original, né?
2: É, nós vamos dar uma pesquisada aqui, vamos botar ela no ar. Nós vai tocar, viu, Júlio? Pode ficar tranquilo.
1: Se não tocar hoje, nós toca amanhã.
2: Nós toca é hoje.
1: O cara
2: tá na Bahia de férias, pedindo moda com nós aqui, nós tem que tocar essa moda pra ele.
1: É que eu sei que ele quer com Tonico e Tinoco.
2: São 6h15, vamos tocar mais uma moda aqui, ô Catimbau, nós tem que tocar mais uma aqui. E eu vou caçar a moda aqui do nosso amigo Júlio Máximo. Tá chegando pra nós aqui o Suline Marroeiro, tá na ponta da agulha, o Pião e o Ricasso.
1: É.
2: Seis e...
1: O Pião e o Ricasso, Suline Marroeiro.
2: 6h15.

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5: 6:25.

0: São 6h25 agora, 6 horas. Ah,
1: tá quase acabando já o programa, o tempo passa rápido.
0: É ligeiro que nem bala, rapaz, o tempo aqui passa rápido, viu? Ô, Catimbona, eu preciso mandar um alô aqui, vamos botar no ar aqui um companheiro nosso ali que tá ligado com nós.
2: Olá, bom dia.
1: Bom dia.
2: Acabei de ligar o rádio aqui. Noel aqui.
0: Noel?
2: Jardim Paulista.
0: Jardim
1: Paulista.
2: Eu ainda não tinha ligado esse horário, né?
0: É.
2: Eu tô saindo ali pra trabalhar já.
0: Muito bem, bom trabalho pra você, viu, Noel?
2: Mais um modão aí que vocês vão tocar aí, né?
0: Beleza.
2: Tomando um cafezinho aqui. Um abraço aí pra vocês.
0: Valeu, Noel. Um abraço pra você também.
1: Um abraço aí, Noel.
0: Bom dia pra você. Obrigado aí pela obrigado aí por estar acompanhando
1: o nosso programa aí, né?
0: Tá escutando nós aí. Noel, lá do Jardim Paulista.
1: Um abraço aí, Noel.
0: Noel, lá do Jardim Paulista. Ouvinte nosso. Ô, Noel, um abraço pra você. Bom trabalho pra você aí, que você tenha uma terça-feira abençoada, viu, companheiro? Obrigado aí por estar ligadinho com nós aqui, viu? Opa!
1: Aí, os bichinhos já levantou. Eita, o cocazinho já tá aí, ó, tá cantando, querendo ganhar o milho. Biletinho lá, joga aí, joga no terreiro pra eles aí.
0: Ei, eu vou contar, o trem é bom, viu, senhor? Aí, ó, se você precisa comprar a ração desses bichos aí, você dá um pulinho lá na Mangueira.
1: Lá tem tudo lá, o cocazinho quer comer.
0: Tá tudo com fome aí, viu, gente?
1: Ei, vai lá no Mangueiro, lá e compra ração pros bichinhos.
0: Os passarinhos já tá tudo de pé acordado e você tá aí deitado aí, não. Bora levantar.
1: Vamos levantar. Joga água aí, tá roncando.
0: 6h27 agora, 6h27. Joga um
1: pau d'água nele aí, dona de casa.
0: Eita, coisa boa, viu, senhor? Gente, vamos trazer mais moda aqui? Ô, Catimbau, vamos trazer mais moda aqui?
1: Eita. Põe uma modona aí pra acordar isso aí.
0: Tá? Moda, rapaz!
1: Ei, vai derrubar a casa.
0: Rapaz, isso aí. Olha,
1: vaca berrou, acorda.
0: Eita! Bora, gente!
1: Parece que é o mesmo que tava roncando.
0: Você consegue identificar qual dos dois?
1: Não, eu não sei qual dos dois que é pouco. Se é o primeiro ou se é esse.
0: Olha, é parecido
1: os
0: dois.
1: Mesma coisa. Como é que... Esse ronca é bom, meu Deus.
0: São 6h28. Galinha.
1: Show, galinha.
0: Show, galinha. 6h28, tá chegando mais moda pra você aqui no nosso Morão da Porteira dessa terça-feira.
1: Ai, mais um modão aí.
0: Essa é boa, viu, gente? Essa é das melhores. Eu só vou... É porque assim, quem canta essa música na realidade... Tem muito tempo que eu não vejo falar nessa dupla, mas ela foi muito conhecida, né? Muito conhecida. Papo de escola, né? E o nome da dupla eu vou deixar tocar e depois nós falamos o nome da dupla. Se alguém souber, manda no WhatsApp pra nós aí. 62-3357-1549-629.

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1: Eita, 30 mais de bonzão.
2: Coisa boa.
1: 6h31. Pra quem não conhece essa dupla aí, é monetário e financeiro, viu, gente? Papo de escola essa moda.
2: Só pra vocês ficar sabendo mais ou menos quem que é.
1: Depois nós vamos botar outras modas desses aqui, que eles têm mais moda aqui, viu? Agora são 6h32, nós precisamos atender a moda aqui, o pedido de um companheiro nosso aqui.
2: Do Júlio.
1: É, cadê o homem, rapaz? Tá
2: Júlio,
1: aqui, ó.
2: Júlio, tá lá no...
1: O Júlio pediu pra nós aqui, Tristeza do Jeca.
2: É Porto Seguro mesmo, né, Júlio?
1: E nós vamos mandar um alôzinho pra ele aqui agora e botar a moda dele aqui.
2: Tristeza do Jeca.
1: Ele tá na Bahia, viu, o Catimbau? Ele tá na Bahia.
2: É, lá na Bahia, lá, beira de praia, só tranquilo.
1: Tá só aproveitando, né?
2: As férias, tem que aproveitar as férias, né?
1: Tá certo, tem que aproveitar mesmo. Gente, são 6h32 e aqui você pede, nós vai tocar pra você. Tunica Tinoco chegando aqui no Morão da Porteira com a moda...
2: Tristeza do Jeca.

0: Eita, trem danado, vão, hein, só? Você escutou mais nós aí, Tureque Tinoco? A tristeza do Checa. Eu vou falar pra você, uns trem danado de bom, viu? São 6h36 agora, 6h36. Aqui nós vai dar um jeito sempre, viu, gente? Você pediu, não tem, nós dá um jeito.
1: Caça aqui até achar, nós acha.
0: Nós fabrica uma moda aqui, mas nós toca pra você.
1: Não achar, nós mesmo canta.
0: Canta. Nós canta também. Pode não ficar bom, mas cantar, nós canta. São 6h36, agora 6h36. Nós precisa pagar os boletos, né?
1: Tem que ganhar o dinheirinho aí, pagar os boletos.
0: Vamos pagar os boletos? 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
0: 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Alô, você que é aí da fazenda, você que é do sítio, que tá ligado com nós aí, aqui no nosso Morão da Porteira. Aê, tá treinando, Alisson, segura nada, Vieira.
1: Segura aí.
0: Eita, coisa boa, hein? 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
0: 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Alô, Sérgio!
1: Abraço aí, Sérgio!
0: Bom dia pra você, viu? Bom dia pra você e pros seus colaboradores aí, ligados com a gente também, na Nova Era FM 6.
1: Ah, na esquerda tem que mandar um alô também lá pro o cowboy lá na fazenda do Sérgio ali no Riachão. Cowboy, um abraço aí, cowboy.
0: Cowboy tá ligado com nós lá, né?
1: Tira, essa hora tá jogando leite no tanque.
0: É isso aí, são 6h40, nós vai dar uma faturada aqui, ô Catimbau, vamos dar uma faturada aqui rapidinho?
1: Vai lá, solta aí.
0: Já nós estamos de volta, fica ligado com a gente aqui no nosso Morão na Bordeira, 6h41.

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9: 6:45.

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1: Muito bem, são 6 horas e 45 minutos. 6 e 45. Tá chegando a hora de nós ir embora.
2: Nós ir embora, beber um leitinho.
1: Tá chegando a hora de nós ir embora. Nós vamos tocar mais uma moda aqui e nós vem despedir de vocês, viu? Bom dia pra você que tá ligado com a gente aí pela internet, né?
2: Tem bom mais dia. Um aqui que pediu um bom dia também.
1: Nadir,
2: na Rua Palma ali.
1: Na Rua Palma, tá ligadinha com
2: nós. Minha irmã,
1: aqui,
2: Nadir. Né?
1: Nadir tá ligada com a gente aí.
2: Tá escutando nós lá, falou, manda um alô pra mim aí.
1: Tá levantando cedo, hein, comadre?
2: Ela se perdeu a hora hoje, acabou de falar aqui, eu perdi a hora hoje.
1: São 6h46, vamos trazer essa moda aqui, ó, o poder do criador. Quem é que canta ela? Ô,
2: Goiânia Batman? E Paranaense.
1: Eita, já eu volto pra despedir vocês, viu? 6h46.

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1: Pois bem, são 6h49, 6h49. Já estamos
2: na hora de ir embora.
1: Já até na hora de nós ir embora. Nós estamos com vontade de beber um café.
2: Leite.
1: O Catimbó gosta de leite. Vamos parece dizer. gato.
2: Só porque bebe leite, acha que é gato, né?
1: Não, gato, é verdade. Gente, são 6h49, já agradecendo a todos vocês que participaram com nós aqui no nosso programa. Vamos agradecer aqui o nosso amigo, quem é que tá ali no Jardim Paulista, ali, Catimbó?
2: Noel,
1: né? No Jardim Paulista. O Júlio tá ligadinho com nós também. Claro. Júlio, obrigado pela companhia. O Júlio Mazzariani, né? O Vicente Moreira, ligado com a gente também. O Júlio, a Ariane, o Davi, o Matheus, o Júlio. Quem mais tá ligado?
2: O Éder, a Nadir.
1: O Éder João Ramos também, a Sirlene.
2: E aquela turma toda ali do Riachão, né?
1: O Braz está ligado com a gente também, muito obrigado pela companhia.
2: O caminhoneiro.
1: O José Maciel, bom dia. José, apelidado com Maciel. Bom dia, Maciel, né? Bom dia pra vocês aí, obrigado, viu, gente? Pessoal lá do Rio dos Boi, do Coque Vermei, né? O pessoal ali do Corvo Novo, dos assentamentos aí, muito obrigado, pessoal da Fazenda Riachão.
2: Niquelândia, Barro Alto, Rádio Paulista, Funil.
1: Campo Norte, o pessoal Hidrolina, de Campo Norte, lá do Pau Terra, da Água Branca, tudo
2: ligado. Rua Alina, né? Ali o lado do pneu ali, pro rumo ali, da Mata do Baiano.
1: O Catimbau velho arrochado, vai, pensa.
2: Região aqui de Campo Agrícola aí, entrando pra dentro, aí tem muita gente escutando nós ali.
1: Bom dia pra vocês, entrando ali na Terra Arada e Somba, aquele mundão, meu Deus, ali, bom dia pra vocês. Viu? Obrigado pela companhia, são 6h51. O nosso programa tá chegando ao final e daqui a pouquinho tem a Lene Rodrigues chegando pra vocês aí, né? Com um bom dia, alegria. Um beijo no coração de vocês. Até amanhã às 5 da manhã com mais um programa Morão da Porteira.
2: Até amanhã, se Deus quiser.
1: Tá chegando pra você, essa aqui é a despedida, tá na ponta da agulha, viu? Sérgio Reis.
2: Menino da Porteira.
1: 6h51.

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7: 7:02.
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2: Oiê, bom dia. Com muita alegria pra você hoje, terça-feira, 7 de julho de 2026. Pessoa com T de tudo está sob o controle daquele que tudo pode. Beba um cafezinho, balance o copo, ignore a negatividade e tenha um dia incrível, um ótimo dia para você que está no trabalho, para você que está a caminho do trabalho. Meus amigos lindos, bonitos da zona rural, um ótimo dia para vocês, que coisa boa. Está no ar o seu Bom Dia Alegria com muita música boa, muita alegria até às 11, gente. Vamos junto até às 11, tá? Bom dia para você em qualquer canto desse planeta. 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Muito prazer, eu sou a Lê Rodrigues, tá? E juntos vamos fazer a festa aí até às 11 horas. Agora em Uruaçu, clima 17 graus, sensação térmica de 17, ensolarado. Eu aqui, você aí e nós todo mundo junto, misturado. E quem chega cantando pra gente agora, nessa manhã de terça-feira maravilhosa. Oh, que coisa boa ter você aqui. Você que está do outro lado do rádio, me fazendo companhia. Vamos juntinho. Henrique Juliano, Amor dos Outros. 7:04 aqui na sua rádio Nova Era FM 99.5. A rádio mais gostosa. Um ótimo dia pra você.

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5: Nova Era 721. Oi, voltei por aqui com seu Bom Dia Alegria. Que terça-feira maravilhosa.
6: Bom dia, alegria.
5: Que coisa boa, hein?
7: Bom dia.
5: Bom dia pra você.
7: Hoje tem café? Tem.
5: Tem café por aí ainda? Que coisa boa. 7:21 por aqui. 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E já tem gente por aqui participando, deixa eu ver quem tá por aqui, quero dar um bom dia bem alegre aqui. O Silvio de Niquelândia já tá

0: aqui. Ô Silvio, bom dia pra você. O que você manda de bom, meu amigo?
1: Nova Era, 99.5 FM, a Miozinha de Goiás. Bom dia, Lê. Bom dia, bom dia.
0: Que animação. Dia.
1: Como é que você tá, menina?
0: Tô bom demais. Melhor agora.
1: Lê, quem fala com você é Silvio, aqui de Niquelândia.
0: Tô sabendo, hein? Olha.
1: Só o ouro por aí, menina?
0: Bom demais.
1: Arrocha pra nós aí. Conexão com Henrique e Juliano.
0: Tá na ponta da linha.
1: Vou oferecer pro meu brother aqui, meu parceirão de trabalho hoje, Renato Murilo.
0: Opa,
1: valeu, Renato, valeu, Luassu. Forte abraço, tamo junto. Vamos que vamos.
0: Bora lá, Silvio. Com essa animação total aí, eu já tô animada, né? Você com esse áudio animado me animou ainda mais, meu amigo. Que coisa boa. Feliz terça-feira pra vocês, tá? Que Deus abençoe a nossa manhã de terça-feira, nos trazendo muita paz, alegria, amor e, claro, muita proteção sobre a nossa vida. Deixa eu ver quem tá por aqui. Bom dia, amiga. Aqui é Eleuza. Estou no Hospital HCN de Iruaçu com meu pai. Gostaria de oferecer uma música pro meu esposo Edilvani, no sítio Boa Esperança. Essa hora ele está ligadinho, tirando leite e ouvindo rádio, pois ouvir a Nova Era é bom demais. Eleuza, bom dia para você, minha princesa. Ótima terça-feira. Que Deus venha abençoar o seu pai, que ele possa sair daí desse HCN com saúde, tá bom? Deixa eu ver aqui quem tá mais por aqui. Tem muita gente aqui já sintonizado. Ô, Benedito, bom dia para você, meu amigo. Feliz terça-feira. O Benedito já tá por aqui também, dando um bom dia. Que coisa legal, 7 horas e 24 minutos. E a gente vai aí com Henrique e Juliano. Conexão, um ótimo dia para você.
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1: Salva de palmas. Qual é o teu nome dele? 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Muito sucesso, tá?
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É isso aí, Tia Mara, meu talento Fred Fabrício, por aqui na sua 99.5 Nova FM. Que bom ter você aqui, ótima manhã pra você, bom dia, com muita alegria pra você. A gente dá sequência aí com Marília Tavares, Água de Sal, 7 horas e 39 minutos.

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4: Nova era 7:46.

0: energia positiva. Eu aqui, você aí, nós todo mundo junto e misturado, curtindo uma programação maravilhosa. Bom dia pra você que está chegando agora, sintonizando agora na sua melhor 99.5. Novera FM, a rádio mais gostosa de ouvir. Bom dia pra você.
1: Bom dia.
0: Bom dia.
1: Bom dia. Hoje tem café?
0: Tem café ainda, né? Não é possível, tem que ter café aí nessa garrafa, viu? Agora que é 7h47, tem que ter café, né, gente? 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Eu tô por aqui, qualquer coisa, tá? Um ótimo dia pra você. Tem muita gente aqui coladinho comigo, tá, gente? Cola aqui que é sucesso. Ó, quem chegou aqui foi o Paulinho. Ô, Paulinho, bom dia. Bom dia, aqui é o Paulinho. Tô aqui na Fazenda Santana. Toca aí uma do Panda. Manda um abraço pro Joab e pro Caleb. E aqui tem café, opa, manda aí pra mim. Manda pelo WhatsApp que eu recebo, tá? Ô, Joab, um abraço pra você. Caleb, um grande abraço. Paulinho, um ótimo dia aí. Feliz terça-feira pra você. Que Deus venha abençoar cada um de vocês, tá bom? E que Deus dê um dia maravilhoso pra cada um de nós, tá? O Antônio Gomes tá por aqui. Antônio, bom dia pra você, tudo bem? Bom dia, manda um sucesso com Zezé de Camargo Luciano pra me ouvir. Madrugada em meu olhar. Toco pra você daqui a pouquinho, tá bom? Daqui a pouquinho eu toco pra você. 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E a gente vai aí, Panda, eu te seguro. Panda sem moderação, 7h49 por aqui. E a gente continua aí dando sequência à nossa programação maravilhosa. Bom dia, alegria com muita música boa e, claro, muita alegria nessa manhã de terça-feira.

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2: 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Oi, voltei com o programa mais alegre do seu rádio. Bom dia, alegria.
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2: Ei, tô de volta por aqui na 99.5 Nova Era FM, a melhor rádio do Goiás. A rádio mais gostosa de ouvir, hein? Que coisa boa. Tem muita gente coladinha aqui com a gente, tá? Muita gente sintonizada, é bom demais, ó. 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Eita, ó, o sol tá lindo lá fora. Bom dia pra você que está tomando seu cafezinho agora. Chega, tá saindo fumaça, viu, gente? Que coisa boa. Bom dia.
4: Bom dia. Hoje tem café?
2: Não é possível. Tem café ainda aí? O Reginaldo Corintiano, bom dia pra você. Muito bom dia. Feliz terça-feira. Por aqui a gente continua na sequência da programação. É, muita música boa e muita alegria nessa manhã de terça-feira, viu? Não pode faltar. Alegria e música boa, viu? Anda juntos, gente. O corintiano tá por aqui. O Reginaldo, bom dia pra você ler. Toca uma do Raul Seixas, eita, hein? Bom dia pra você, Reginaldo. Reginaldo Corintiano, ele gosta de ser chamado assim, tá, gente? O Edilson Marques tá por aqui. Edilson Marques, bom dia pra você. Fala comigo, bebê.
5: Olha, Rodrigues, muito bom dia.
2: Bom dia.
5: Tá falando, Wilson Marques, de
2: bom demais.
5: Eu tô ligadinho aí no som da Nova FM. Se der tempo, toca pra mim aí o som com Forró Real. É,
2: Forró
5: Saudades.
2: Real.
5: Eu quero mandar pra toda a galera aqui de Afogados, pra todos os ouvintes que tá ligadinho aí no som da rádio, valeu? Abraço,
2: pessoal. Bom demais. Galera linda aí de Afogados de Ingazeira, Pernambuco. 100% sintonizado com a gente aqui, que coisa boa, né? Antônio Gomes, Campo Norte, bom dia pra você. Já eu toco a tua música, tá? O Silvio de Niquelândia, sempre aqui conectado, hein? Que coisa boa. Santiago e Oneide, bom dia pra vocês. Tudo bem? Tudo jóia? Tranquilo? Minha amiga Raimundinha chegou por aqui, bom dia.
6: Bom dia, minha linda.
2: Bom dia.
6: Mandamos que nós contamos em Chororó. de coração para coração. Feliz para você.
2: Muito obrigada.
6: Tenha um bom dia.
2: Bom dia para você também, minha amiga Raimundinha, o Jeff Emanuel, o geminiano, hein? Difícil. Ó, se puxou para mim é difícil mesmo, viu, o Jeff? Bom dia para você. E daqui a pouquinho tem aí o astral, tá, gente? Você que gosta de ficar por dentro aí dos signos, daqui a pouquinho o astral para nós, tá? E a gente vai aí para dar sequência. Hugo Henrique, Menina de Ouro, 8 horas e 11 minutos aqui na sua rádio Novera FM 99.5, a melhor do Ibope. Bom dia! Bom dia!

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Sextou, é terça-feira. A terça-feira tá maravilhosa por aqui com a sua companhia. Opa, ficou ainda melhor, tá, gente? A companhia de vocês faz toda a diferença aqui no rádio. Coladinho comigo, bom demais, tá? 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E lembrando que hoje tem aí a primeira parte do astral, tá, gente? Você que gosta de andar aí sempre ligadinho nos signos, a gente começa aqui com a primeira parte do astral de hoje, terça-feira, 7 de julho de 2026. Eita, tá voando, né? Tá passando rapidinho, a gente pisca e já é o outro mês, né?

0: É isso que faz a diferença, tá, gente? Vamos viver como se fosse o último segundo. Porque, na verdade, é assim. E vamos lá. Essa é a primeira parte do astral de hoje. Atenção para quem é do signo de Áries. Wagner Camargo, Vanilda, Djalma Marques, Gilberto Ferro, Touro, Luciano, Reginaldo, Flávio Amadeu, Baiano. Signo de Gêmeos, Júnior, Gilberto, Jeff Emanuel, Zé do Rádio também é geminiano, gente. A Dilma Brito também. É. Eu também sou, viu? O signo mais difícil do zodíaco é o geminiano, você já viu falar, né? Pois é, mas é difícil, viu? Nós é difícil, mas nós é boa pessoa, tá? Nós é gente fina, começando pelas pernas, né, gente? Ó, Câncer, Cid Slane e Noel Lopes. Eu sei, a minha amiga riu aí. Que nós é gente fina, começando pelas pernas. Não ri não, tá? Não ri não, que é só brincadeira. Para com isso. Ó, 8 horas e 29 minutos por aqui. A gente vai curtir a primeira parte do astral. E pra dar sequência da nossa programação aí maravilhosa, Bom Dia Alegria, com muita música boa e muita alegria por aqui, a gente vai ouvir Zezé de Camargo e Luciano, Madrugada em Meu Olhar. Finalmente chegou, hein? Antônio, finalmente chegou, né? Madrugada em Meu Olhar, Zezé de Camargo e Luciano, aí a pedido do meu amigo Antônio Gomes, tá conectadinho com a gente sempre, né? Muito bom ter você aqui, tá? E vamos que vamos!
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2: Vamos lá, Cido, tem mais previsões pro seu horóscopo e chegou a sua vez, Leão. Leãozinho, seu espírito aventureiro movimenta seu dia, mas vale redobrar a atenção com viagens ou os estudos. Ouça sua intuição, que aos poucos as coisas entram nos eixos. Tudo que envolve cooperação e espírito de equipe tem mais chance de dar certo. O número é o 18 e a cor cereja.
1: E você que é de virgem, momentos tensos com os amigos logo cedo, então vá com calma se quiser manter a paz com todo mundo. O astral é favorável para encerrar pendências e assuntos que estavam empurrando com a barriga há algum tempo. Número 14, cor creme.
2: Agora você, Libra. Atenção, Librinha, as relações contam com as melhores vibes astrais e será fácil manter a solidão bem longe. Os momentos de lazer ficam mais divertidos se tiver companhia. Comece o dia com muito foco para dar conta das tarefas, hein? Seu número hoje é o 7 e a cor é o rosa.
1: E você de Escorpião, redobre a atenção porque talvez seja complicado manter o foco pela manhã. Para dar conta de tudo o que vai aparecer pela frente, talvez você tenha que fazer um esforço extra. Mergulhe no serviço de cabeça e coloque as mãos na massa. Número 14, cor azul.
2: E daqui a pouco a gente volta, hein, com as últimas previsões para o seu horóscopo aqui no Bom Astral. Para quem é Sagitário, Capricórnio, Aquário e Peixes.
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0: Eu duvido, Zezé de Camargo e Luciano, aqui na sua 99.5. Nova Era FM, que coisa boa, a rádio mais gostosa de ouvir, né, gente? Muito bom ter você aqui, tá? Coladinho comigo, que coisa boa, que legal, que maravilha, né? Dando sequência aí na programação maravilhosa de hoje, bom dia, alegria, terça-feira, gente, terçou, né? Coisa boa. A gente vai curtir a primeira parte do astral. Saiu errado, tá, gente? Acontece. Ninguém é perfeito, né? Ó, a primeira parte do astral de hoje, é bom que a gente, quem não ouviu, vai ouvir, né? Áries, Wagner Camargo, Vanilda, Djalma Marques, Gilberto Ferro, Touro, Luciano, Reginaldo, Flávio Amadeu, Baiano, Gêmeos, Júnior, Jeff Emanuel, Zé do Rádio. Ô Zé do Rádio, bom dia pra você, tá? Gostei demais da visita que você fez aqui, tá bom? Sempre que quiser, pode aparecer. Eu também sou do signo de Gêmeos. A Dilma Brito também é geminiana, eita, hein? Bom demais. O signo de Câncer, Sidislaine Noel Lopes. A Sidislaine tá por aqui, daqui a pouquinho eu já entro aqui no outro bloco já pra atender o pedido dos meus amigos ouvintes que estão chegando agora. E a gente dá sequência aí com a primeira parte do astral de hoje. Claro, Henrique Juliano, seja ex, tá? Bom dia pra você.
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2: Vamos lá, Cido, começando com quem é de Áries, hein? Áries, vou te contar, seu pique não será lá aquelas coisas, tá? E ainda pode pintar um pouquinho de atrito em casa. Respire fundo e siga em frente que logo as coisas melhoram e tanto as amizades quanto as conversas animam no final do dia. O número é o 24 e a cor é o verde.
1: Atenção você que é de Touro, as amizades contam com boas energias logo cedo, mas a comunicação pode pedir cuidado redobrado. Mal entendido ou fofoca pode tumultuar amanhã se não tiver cautela. À noite, assuntos do passado podem reaparecer e mexer com o seu emocional. Número 47, cor cinza.
2: Agora você, Gêmeos. Olha, Gêmeos, os astros se desentendem logo cedo e pode sobrar pro seu bolso. Na dúvida, é melhor pensar duas vezes antes de investir em algo arriscado ou emprestar o seu dinheiro, tá? Eita. A boa notícia é que sobra foco na carreira. O número é o 45 e a cor é o preto.
1: Câncer, há sinal de um ou outro atrito no serviço logo cedo, mas o astral melhora à tarde e ajuda você a concentrar boa parte de sua energia na carreira. A boa notícia é que você vai se esforçar bastante para conquistar o reconhecimento que merece. Número 9, cor azul.
2: E daqui a pouco a gente volta com mais previsões para o seu horóscopo aqui no Bom Astral. Para quem é leão, virgem, libra e escorpião.
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4: Nova era 8h51. Oi! Tô de volta com muita alegria pra você nessa manhã de terça-feira, gente.
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4: Ei, tem! Ó, o clima tá bom demais, tá? Tem gente falando aí que tá fresquinho, tá um friozinho, tá muito bom. Ó, bom pra tomar um café, tá, gente? Um café bem quentinho. Daquele.
7: Hoje tem café? Tem.
4: É bom perguntar, né, bebê, se tem um cafezinho por aí.
7: Bom dia!
4: Ah, bom dia! Bom dia pra você, gente, olha. Me fala uma coisa. Você é aquela pessoa que gosta mais de natureza ou de shopping? Tem gente que gosta mais de shopping, né, pra fazer compra, lanchar, passear, ver pessoas novas. Mas tem pessoas que gostam mais de natureza e acampar na beira do lago, na beira do rio, na beira da praia, enfim. Curtir natureza, cheiro de mato, cheiro de terra molhada, ouvir animais. Me fala aí o que você gosta.

0: 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E a gente dá sequência por aqui na segunda parte do Astral. Você ficou ligadinho aí, né? Você ficou ligadinho. Ai, ai, Gêmeos, o signo de Gêmeos sempre fala de dinheiro, gente. Eu não sei por quê. Eu não sei por que eles falam sempre de dinheiro, porque nós, geminiana, a maioria tudo é liso, né? Ó. Oh. Nossa, é complicado. É verdade. Você viu que sempre fala de dinheiro pra gente não gastar, pra gente não investir, pra gente ter cuidado. Mas nós é mais liso que quiabo. Ah, eu não aguento ser astral não, viu, gente? E o gordinho rindo aqui. Olha só. Vou parar por aqui, viu? Parar por aqui e falar a segunda parte do astral de hoje. Senão nem vou dar conta, viu? Bom dia pra você, geminiano, tá? Ó, a segunda parte do astral de hoje. Atenção pra quem é do signo de leão. José Lourenço, G. Bonfim, Raimundinha, Gretsana, Virgem, Lidiane, Diego, Lázaro Gomes, Maria Bispo, Jânio Ferreira, a minha amiga Sara também é do signo de Virgem. Libra, minha amiga Lala, Rogério, signo de Escorpião, Ana Cláudia, Cleube Guimarães, Ana Paula, Maquiane e Lermã. Presta atenção, tá, gente? Presta atenção, 8 horas e 54 minutos. Deixa eu ver aqui rapidinho aqui os áudios dos meus amigos, ouvintes. O Wagner Camargo tá por aqui. Wagner Camargo, bom dia pra você. O que que você manda hoje, hein? Terça-feira.
1: Luciano.
2: Bom dia.
0: Bom dia.
2: Manda pra nós aí, agora pode chorar com o Amado Batista, oferecendo a todos lá na obra, Julião do Caju, certo. Bertão Bob, ao meu tio Antônio, tia Dinaí, ao tio Jorge, tia Jerônia, na Fazenda Baião.
0: Bom demais.
2: A você e a todos que estiverem na escuta. Tenham um ótimo dia.
0: Ótimo dia pra você também, Wagner Camargo. Que bom ter você aqui, né? Sempre falo que vocês são uma companhia maravilhosa, né? Cada um de vocês. Você aí, eu aqui, a gente se faz companhia através das ondas sonoras do rádio, né? A minha amiga lindíssima, maravilhosa, Sara, tá por aqui também, bom dia.
3: Bom dia, Lê, bom dia a todos os ouvintes da Rádio Nova Era. Lê, aqui tá um friozinho bom, viu?
0: Coisa boa.
3: Mas aqui na fazenda a gente tem que levantar cedo, o cobertor fica chamando a gente pra trás.
0: Eu imagino.
3: Cama, mas não tem jeito.
0: Bom demais, né?
3: Lê, toca pra nós. Roberto Carlos Posti. Uma ótima semana a todos.
0: Lindíssima essa música, né? Afinal de contas, gente, eu sempre ouço aqui que os meus ouvintes do Bom Dia Alegria, claro, e todos, né, gente? Tem muito bom gosto, só pede música boa, tem um gosto refinado. E eu fico muito feliz, claro, né, gente? Feliz por vocês. Povo que gosta de música bonita, ainda não vi não, né? Nossa! E daqui a pouco eu volto com mais participações. Vamos dar sequência à nossa programação maravilhosíssima por aqui. Amado Batista, pode chorar, pedindo meu amigo Wagner Camargo, Roberto Carlos Porti, a pedido da minha amiga Sara. Vamos que vamos, é terça-feira!
4: 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Bora pra mais previsões agora, Kelzinha.
5: Vamos lá, Cido, tem mais previsões pro seu horóscopo e chegou a sua vez, Leão. Leãozinho, seu espírito aventureiro movimenta seu dia, mas vale redobrar a atenção com viagens ou os estudos. Ouça sua intuição, que aos poucos as coisas entram nos eixos. Tudo que envolve cooperação e espírito de equipe tem mais chance de dar certo. O número é o 18 e a cor cereja.
4: E você que é de Virgem, momentos tensos com os amigos logo cedo, então vá com calma se quiser quer manter a paz com todo mundo. O astral é favorável para encerrar pendências e assuntos que estavam empurrando com a barriga há algum tempo. Número 14, cor creme.
5: Agora você, Libra. Atenção, Librinha, as relações contam com as melhores vibes astrais e será fácil manter a solidão bem longe. Os momentos de lazer ficam mais divertidos se tiver companhia. Comece o dia com muito foco para dar conta das tarefas, hein? Seu número hoje é o 7 e a cor é o rosa.
4: E você de Escorpião, redobre a atenção porque talvez seja complicado manter o foco pela manhã. Para dar conta de tudo o que vai aparecer pela frente, talvez você tenha que fazer um esforço extra. Mergulhe no serviço de cabeça e coloque as mãos na massa. Número 14, cor azul.
5: E daqui a pouco a gente volta, hein? Com as últimas previsões para o seu horóscopo aqui no Bom Astral. Para quem é Sagitário, Capricórnio, Aquário e Peixes.
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2: 9 era 9:14. Oi,

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De volta por aqui, tem muita gente aqui participando, tá, gente? Ô, Diego, bom dia pra você, Diego. Como é que você tá? Tudo bem? Tudo jóia? 100%. Lê, bom dia pra você, bom dia a todos os ouvintes aí da Rádio Nova Era. Lê, hoje tá frio aqui em Goianésia, tá? Respondendo a sua enquete, se eu prefiro shopping ou natureza, acampar, pescar, essas coisas... Léo, eu prefiro natureza, eu prefiro pescar, acampar, andar dentro do mato, sabe? Isso é mais a minha vibe. Até porque, igual você falou do signo agora há pouco aí, não tem como você ir no shopping liso, né? E eu só ando liso. Ai, meu Deus do céu. Diego, peraí, ó. Mas quando você vai pescar também é bom, né? Você não vai levar dinheiro pro lago, né? Pro rio. Aí o Diego tá falando aqui, gente, que ele prefere mato, porque pra você ir pro mato, você não paga nada, né? Já pra ir pra shopping, sozinho ou com namorada, né? Precisa de ter dinheiro. E ele diz que anda mais liso que sabão de molho dentro d'água. Ah, gente, eu não aguento, não. Ó, e o gordinho aqui não para, não, gente. Ele... Tá certo, Diego. Um ótimo dia pra você. Feliz terça-feira. Beijo bem grandão aí, caloroso pra essa galera de linda de Goianésia, tá bom? Bom dia pra você. Deixa eu ver quem tá por aqui. 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

0: 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Ô, Reginaldo Corintiano, bom dia pra você, meu amigo, tá? Tessou por aqui. Gente, olha, quem tá gripado, a minha amiga Lala tá se queixando que ela tá muito gripada. Tá ruim demais. Garganta ruim, eu também tava, mãe, si, péssima, viu? Mas assim, vocês aí, ensine pra gente aí um remédio bom pra garganta, pra gente tomar e ficar bom mesmo. Não, não vem com catuaba, com mel, com cachaça, com mel, não, pelo amor de Deus. Oh. Não vem com isso não, tá? Eu quero alguma coisa assim, ser alho e limão, alho e mel, porque se eu tomar isso aí eu amanheço desvivida, tá, gente? Ô, Lala, bom dia, minha amiga. Tudo bem? Tudo jóia? Olha, a Lala mandou um áudio, eu vou ouvir, primeira vez.
1: Bom dia, princesa.
0: Bom dia, minha linda.
1: Bora trabalhar, uma gripe.
0: Bora, bora.
1: Tô aqui, tô estando a ficar em pé, mas tô.
0: Olha, Lala, bom dia pra você. Gente, a Lala mandou um áudio bonitão aqui, que voz linda. A Lala é tímida, tá, gente? É romântica, mas tímida. Daqui a pouco eu volto com mais participação por aqui. Calma aí, a gente vai ouvir aí a segunda, a última parte do astral e dando sequência pra programação maravilhosa, Bom Dia Alegria. Chitãozinho Chororó, de coração pra coração, a pedido da minha amiga Raimundinha, né? Apareceu pra mim. Obrigada, viu? Muito obrigada. Bom dia, bom dia. Vamos de mais música depois do astral. Um ótimo dia pra você.
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3: Últimas previsões para hoje, Kel.
4: É isso aí, Cido. Chegou a vez de Sagitário. Sagita, se precisa resolver algo em casa, aproveite para fazer isso logo cedo, tá? Depois, com a lua firme e forte no seu paraíso astral, tudo corre melhor e a sorte vai sorrir pro seu lado. Tarefas de rotina podem ser realizadas com mais foco pela manhã. O seu número para hoje é o 26 e a cor é o marrom.
3: Atenção você que é de Capricórnio. Seu lado comunicativo ajuda a movimentar a manhã, mas lidar com tarefas que exigem espírito prático será mais tranquilo na parte da tarde. Se busca um novo emprego, alguém da família pode dar uma mãozinha. Número 54, cor amarelo.
4: Agora você, Aquário, você terá facilidade para lidar com as finanças pela manhã. Então resolva tudo rapidinho. Talvez seja preciso atenção extra para não se distrair no serviço logo cedo, hein? Você poderá formar parcerias e atrair as pessoas sem muito esforço. Seu número é o 21 e a cor laranja.
3: E vamos ver o que peixes têm agora, hein, Kel? Ótimas energias para você concentrar nos assuntos que envolvem dinheiro.
4: Opa, sempre.
3: Logo cedo, porém, redobre os cuidados para não gastar mais do que pode.
4: Isso aí todo
3: Olha
4: dia.
3: Olha como bate.
4: Bate mesmo.
3: As boas chances de encher o bolso, inclusive, para quem trabalha em casa, hein? Número 50, cor lilás.
4: Então tá, essas foram as previsões de hoje para você.
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2: 9:34. Oi, sua manhã com muito mais alegria. Alegria, alegria, alegria pra você, viu?
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2: Eita, voltei, hein, gente? Tava ali tomando um suquinho gelado, viu? Pra molhar a garganta um pouquinho, gente, tá? A minha amiga Raimundinha briga comigo que eu tomo água gelada, gripada. 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A gente não pode falar nada aqui, é desse jeito. O gordinho cai na gargalhada. E aí é eu e ele sorrindo aqui no ar, gente. 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Eu tô aqui torcendo, tá bom? Tem muita gente participando aqui com a gente. Eita, tá recheado aqui, viu? A minha amiga Raimundinha tá respondendo a enquete, deixa eu ver o que ela mandou pra gente.
4: Bom dia, sobre a sua enquete, eu prefiro ficar na fazenda.
2: É melhor, né?
4: Bem melhor, né? Do que shopping. Eu gosto de ouvir o canto dos pássaros na fazenda.
2: Eu também.
4: Gosto muito de pescar. E a natureza, né? Muito bom.
2: Pescar.
4: É bom demais. E ouvir a Nova Era com a Aline Rodrigues é bom demais.
2: É bom demais. Um beijo pra você, minha linda, tá bom? Eu gosto mais de pescar, viu? Ou pra outra coisa não, mas pra pescar. Olê, bora pescar ali onde? Eu nem pergunto onde, eu já visto logo a roupa, pego as minhas varinhas de anzol e embora. E se tiver peixe, vou te falar, eu trago, viu? Não tem essa enrolação não, de não ter peixe, não tá beliscando. Se não der pra pegar com anzol, não der pra pegar com anzol, eu pulo lá e pego peixe pela escama mesmo. Sai puxando lá no rabo do peixe, lá dentro da água e pronto. Tem essa não, eu sou índia. gente, bora parar, né? O Fred tá por aqui. Ô, Fred, bom dia pra você. Feliz terça-feira, meu amigo. Que bom ter você aqui, viu? Isso é muito gratificante. Você tá lá do outro lado do rádio, através das ondas sonoras, a gente se conecta. Bom dia, Lê. Bom dia a todos os ouvintes da Rádio Nova Era. Que essa terça-feira seja de paz, alegria e muitas bênçãos. Que a inspiração de Deus e Eu no Sertão, de Vitor e Léo, nos acompanhe hoje. Lembrando que quando colocamos Deus à frente da caminhada, a força e a esperança nunca faltam. Um excelente dia para você, Lê, e para todos os ouvintes da Rádio Nova Era, e Deus abençoe. Que linda, hein? Que mensagem linda, Fred. Muito obrigado por compartilhar com a gente, tá? A Cidislene, minha linda. Bom dia, tudo bem? Ótimo dia pra você, feliz terça-feira. Bendito seja Deus que nos acordou essa manhã, nos deu a chance de recomeçar. Bom dia. O Senhor é o meu pastor e nada, exatamente nada, nada nos faltará. Eita, que bom, hein, gente? Que alegria. Senti uma paz muito grande no meu coração. Espero que você que esteja do outro lado do rádio sinta também. Deixa eu ver o que o Reni mandou aqui pra gente. Ô Reni, bom dia pra você, meu amigo.
5: Olá, bom dia, tudo bem? Eu gostaria de ouvir a música Fafá de Belém, Abandonado, e participar aí do concurso aí. 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
2: Tá afiadinha, hein, meu amigo? Prazer muito grande ter você aqui, viu? Foi um prazer te conhecer pessoalmente, Reni. Alguém alegre, que transmite paz. É, gostei demais. Deus te abençoe, você, a sua esposa. Deus abençoe muito a vida de vocês e muito obrigada por todas as manhãs me fazer companhia por aqui. Eu adoro a companhia de vocês, tá bom? E vamos para dar sequência à nossa programação. Vitor e Léo, Eu e Deus no Sertão, a pedido do meu amigo Fred. Fafá de Belém, Abandonado. É isso? O meu amigo me pediu.
5: Olá, bom dia, tudo bem? Eu gostaria de ouvir a música Fafá de Belém, Abandonado.
2: É, 9:40. Vamos de música, depois do Drops do Pet. Um ótimo dia, Feliz terça-feira.
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6: Você está sentado no sofá e de repente sente um focinho gelado encostando na sua mão ou na sua perna. Muita gente pensa que o cachorro está pedindo comida, mas nem sempre é isso. Muitas vezes esse gesto é uma forma delicada de pedir atenção ou simplesmente de manter contato com quem ele ama. Os cães são animais muito sociais e gostam de pequenos gestos de proximidade. Às vezes eles não querem brincar nem passear, querem apenas saber que você está ali. Esse toque suave funciona como um oi silencioso e mostra o quanto a presença do dono traz tranquilidade e segurança.
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7: Oi, tô de volta com o seu Bom Dia Alegria.
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7: É isso aí, ouvir a nova era.
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7: É bom demais. E coisa boa e ter a sua companhia por aqui. É bom demais, porque a Rádio Nova Era é uma rádio pra ouvir.
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7: Eita, que coisa boa, hein? Que coisa boa. Ô, Lídia, bom dia pra você, minha linda. Bom dia. Um beijo pra esse povo lindo de Minasu, Goiás. O que você manda aí pra nós, tá? Gente, eu falo Goiás porque muita gente me pergunta. Minasu é onde? É no Goiás, gente. É no Goiás. A minha amiga Lídia é de lá. Lídia, bom dia pra você, minha linda. Um beijão bem grandão. E a Lídia falou, respondendo a enquete. Lê, bom dia pra você. Bom dia a todos os ouvintes da Nova Era. Eu gosto de shopping, Lê, né? Claro. Shopping é bom demais, uai. Você vai no shopping, passeia, toma uma casquinha. Né? Ela falou que quando ela vai em Goiânia, ela aproveita bastante, toma casquinha, passeia, faz umas comprinhas e tá bom demais, né? Ah, bom, né? Bom demais, né? Mas depois eu falo, tá bom? Eu sei que você... Depois eu falo por último. E você? Você prefere

0: minha linda. Feliz terça-feira pra você. Última semana maravilhosa aí, que bom ter você aqui, tá? Um abração bem apertado de estralar o osso, tá bom? Ô, Hamilton, bom dia pra você aí em Campinorte, hein? Ligadinho com a gente. Hamilton sempre aí, Índia, me chama de Índia, gente. Ó, Índia gosta de pescar, tá? Nem precisa de anzol, tá? A gente pula atrás do peixe e pronto, é sucesso. Ótimo dia pra você. Tem muita gente chegando aqui, ó. Deu 10 horas, viu, gente? 10 horas. Passa, pisca, a gente pisca e pronto, já passa rapidinho. Ô, Tico, bom dia. O que que você manda aí pra gente?
1: Oi, bom dia.
0: Bom dia.
1: Deixa eu te falar. Quero que você... Aqui é o Tico que tá falando aqui, certo, de São Luís do Norte.
0: Beijão pra
1: nós,
0: essa galera.
1: Vocês todos os dias.
0: Bom demais.
1: Quero mandar uma música aqui pro meu filho Diogo.
0: Uhum.
1: Pro meu amigo Raí.
0: Filho Diogo, amigo Raí.
1: Quero mandar uma música pro meu amigo D.I.
0: D.I.
1: Na fazenda no Baixão Fundo aí no Iruaçu. Baixão Fundo 2, no Iruaçu. Eu quero mandar de São Paulo a Belém.
0: Olha.
1: Rio Negro e Solimões.
0: É, ó, isso aí, que coisa boa. Seu filho Diogo, não é isso? Amigo Raí e D.I. Coisa legal, hein? Sempre ligadinho com a gente gosta demais da companhia de vocês, tá? A sua música já tá na ponta da agulha aqui, mas calma aí que eu tenho mais pessoas para atender aqui. Calma aí, rapidinho, Tico. Wesley Alves, Wesley Alves, bom dia para você.
2: Oi, bom dia.
0: Bom dia.
2: Aqui é o Wesley Alves de São Luís do Norte. Gostaria de pedir a música A Dois Passos do Paraíso com Banda Blitz. Oferecer especialmente para vocês aí da
0: Obrigada.
2: Rádio e para todos que estão ligados na programação.
0: Bom,
2: muito obrigado.
0: Muito obrigada a você, viu, Wesley? Brigadão mesmo pela companhia, tá? Sucesso aqui. A gente junto e misturado, você aí, eu aqui. E a gente curte essa programação maravilhosa, porque, claro, tinha que ter vocês do outro lado do rádio para me fazer companhia, viu, gente? E vou falar, não tem companhia melhor do que a de vocês, não, tá? Cada um de vocês faz toda a diferença aqui na programação, ó. Eu adoro tudo isso. Ah, eu quero mandar um alô especial, se estiver me ouvindo aí, claro. A Tamila Rayana, isso, Tamila Rayana. Tamila Rayana, a prima das minhas filhas, né? Sempre sintonizada, que tem os dois bebês gêmeos. Bom dia pra vocês, tá bom? Ótimo dia, feliz terça-feira. E que bom ter você aqui. Desejo uma terça-feira maravilhosa, com muita paz, amor, alegria. Muito sucesso, tá bom? E a gente dá sequência na nossa programação aqui. Rio Negro e Solimões, São Paulo a Belém. Coisa boa, gente, vocês viram o show de Rio Negro e Solimões? Top de linha, né? Que coisa boa, né? E mais seguida aí, Manu Batidão, Chuva de Choro, Gilvano e Gil Goiano Valente, gente do céu, minha vista tá ruim, tá? Nenete Dorinho, Goiano Valente, a filha do meu amigo aí, Elismar Flamenguista, 10 horas e 4 minutos por aqui.

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2: 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Oi, tô de volta pra você, que coisa boa.
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2: 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Tem gente chegando por aqui. Ô, Fernanda, bom dia, Fernanda, tudo bem? Tudo jóia? Como é que você tá? Tranquila, 100%? Hoje é terça-feira ainda, viu, Fê? Terça-feira. Ah, que coisa boa. Pra você que está aí preparando o almoço, tá? Muito obrigada pela companhia, tá? Muito obrigada aí por me deixar entrar aí na sua casa e te fazer companhia, tá? Pra mim é um prazer muito grande. Pra você que está no trabalho aí, oi! Bom dia pra você! Obrigada, tá? Muito obrigada por me fazer companhia. Deixa eu ver, tem gente, muita gente já. Gente, 10 horas, tá? É 10h23. Ó, lembrando que alguns pedidos eu não consigo tocar depois das 10. Por quê? Quando dá 10 horas, a grade já tá completa, gente. Qualquer música que eu coloco passa do horário e atrapalha todas as programações, tá? Então, se não der tempo de eu tocar alguma música hoje, presta atenção. Amanhã eu toco pra você. Não fica triste, não. Nada de tristeza, tá? Vamos fazer igual o gordinho. Vamos sorrir mesmo, porque a vida é. Né, gordinho? A gente tem que rir. Sorrir é o melhor remédio, gente. Ah, bom dia. Deixa eu ver quem tá falando aqui. Não é o Elismar Flamenguista, não.
4: Falou, Lê Rodrigo.
2: Oi!
4: Alô.
2: Opa!
4: Eu sou flamenguista também. Toca aquele chicote de luxo.
2: Olha
4: aí pra
2: só.
4: Nós.
2: Bom
4: eu
2: demais.
4: Quero um chicote de luxo. Alô, Rodrigo. Eu
2: Oi.
4: Quero te pedir um alô. Eu sou o Miguel lá do Fazenda Ana Paula. Eu quero te pedir uma música aí. Coloca a música de Hugo Guilherme aí pra mim escutar. Eu sou flamenguista também.
2: É Miguel da Fazenda. Da Fazenda Ana Paula, é isso? Miguel? Ô Miguel, mas me fala aí, qual que é a música que você quer mesmo, menino? Chicote de luxo, é? É chicote de luxo, deixa eu ver aqui. Chicote de luxo. Vou ver se eu acho aqui pra você, tá, Miguel? Ó, desde já eu agradeço muito a sua companhia, tá bom? Muito bom, viu, ter você aqui. Muito obrigada. Fiquei feliz demais, tá, flamenguista? Mini flamenguista, não é isso? Bom demais, Miguel. Fica à vontade. Daqui a pouquinho eu toco a tua música. Eu tenho muito áudio aqui, tá? Ô, baiano.

0: Baiano, bom dia.
1: Lito, bom dia.
0: Oi, bom dia.
1: De Minas Gerais, qualquer modão aí, pra você.
0: Certo.
1: Pra você também.
0: Obrigada, obrigada, obrigada. Ô, Baiano, é terçou, viu? Terça-feira, tá bom demais, o sol tá queimando lá fora. Bom dia pra você, meu amigo, que Deus te abençoe, tá? Nessa manhã de terça-feira. E tem mais pra cá, viu? Tem mais aqui, o Tico tá por aqui de novo, bom dia.
2: Oi, oi, bom dia, bom dia, bom dia. Aqui é o Tico de novo. Manda outra música aí, pedido de um pai. Oferecendo especialmente para o seu Raí aqui em São Luís.
0: Para o seu Raí aí em São Luís do Norte. Um abração grandão para essa galera de São Luís do Norte. Daqui a pouquinho, tá? Vou contar os minutos aqui. Bora ver, né, Tico? Ai, ai, Sirlene, bom dia pra você, minha linda. O que que você manda de bom?
3: Olê, Mi Rodrigues.
0: Oi.
3: Tudo bom com você?
0: Bom demais.
3: Como foi ontem, beleza?
0: Bom demais.
3: O meu foi bem, graças a Deus.
0: Que bom.
3: Se for possível, roda um modão pra nós, Olê, Mi.
0: Ah.
3: Pode ser. Página de amigo, Conchita,
0: olha, que legal.
3: Faz pra você, amigona do peito. E a Obrigada. Todos aí da Nova Era, tá bom? Então, bom dia.
0: Que legal. Bom dia pra você, minha linda. Muito obrigada pela companhia. Ó, oh, a Sirlene Rodrigues, muito obrigada, tá? Adoro você, muito obrigada pelo carinho. Fernanda, bom dia pra você. Bom dia, Helene, manda uma música pra mim aí. Qualquer uma que tiver na grade. Fernanda, peraí, vou procurar uma aqui pra você, que eu já tenho aí a missão de tocar pra ela lá também. Vou escolher aqui, calma aí, tá? Se der tempo, 10 horas e 26 minutos. Chicote de luxo, a pedido do meu amigo... É Miguel, né? Deixa eu ver aqui.
4: Alô, Rodrigo, eu quero te pedir um alô. Ah. Eu sou o Miguel lá da Fazenda Ana Paula, eu quero te pedir.
0: Miguel lá da Fazenda da Paula. Miguel, aqui ó, chicote de luxo pra você. E Aninha na cozinha hoje traz o sorvete caseiro, tá? De flocos. Vamos dar sequência na programação, depois da receita do Aninha na cozinha. Um bom dia bem grandão pra você.
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7: Hoje vamos preparar sorvete caseiro de flocos, até porque tem muita gente que gosta de tomar sorvete em qualquer estação do ano. Vamos precisar de 1,5 xícara de chá de leite, 5 colheres de sopa de creme de arroz tipo cremogema, 1 colher de sopa de pó de liga neutra, 3 xícaras de chá de leite condensado, 2 xícaras de chá de creme de leite, 1 colher de sopa de emulsificante e 2 xícaras de chá de chocolate ao leite picado. Leve ao fogo médio o leite e o creme de arroz, mexendo sempre até engrossar e depois deixe esfriar. No liquidificador bata o creme de arroz já frio e o pó de liga neutra por 5 minutos. Coloque em uma tigela e leve ao congelador por 2 horas. Retire, transfira para uma batedeira e bata com o leite condensado, o creme de leite e o emulsificante até ficar bem cremoso. Adicione o chocolate e misture com uma colher. Então leve ao congelador por 5 horas e depois estará pronto para servir. Enjoy!
0: Que delícia!
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6: 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Oi! Voltei pra te fazer companhia.
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6: 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Ah, é isso aí, gente! Energia, energia, energia positiva pra você, tá bom? Wesley, ó, se não der tempo de tocar tua música hoje, que eu pedi pra baixar, tá bom? Calma aí. Amanhã eu prometo que eu toco pra você, tá bom? Fica triste não, por favor. Fica assim não. Eu fico triste também daqui, tá? Ó, respondendo a enquete, se eu gosto de shopping ou eu prefiro natureza,

tem. Quando a gente é lisa igual o quiabo. Ai, ai, quando a gente é lisa igual o quiabo, como o Diego falou, não dá, né? Então mato é de graça, a gente vai, pesca. A gente vai, pesca, aproveita, respira um ar leve. Escuta os barulhos dos pássaros, a água caindo. Sente o cheiro de terra molhada, o cheiro de planta. É melhor, né? E é de graça. Então eu prefiro natureza, tá, gente? A minha natureza também é de índio, tá? Não dá pra ficar em cidade grande, atrás de sorvete, de casquinha. Gosto de mato, então respondendo a enquete, meu negócio é mato, é pescar, andar com os pés descalços, tomar banho, até os olhos ficar vermelho igual uma brasa. E é isso que é bom, o bom da vida é isso aí, tá? Vamos lá, dá sequência, tá faltando uns minutinhos, gente, vou atrasar aqui, tá? Depois das dicas da Casa Design. Aí, pedido de um pai, Lourenço Lorival, a pedido do meu amigo Tico, rapidinho, já tava aqui, viu, na grade, por isso foi mais...

0: A Maquiane chegou por aqui no último momento, no último segundo aqui, ó. Maquiane, bom dia pra você, minha linda. Um beijão bem grandão. Maquiane é linda, gente, olha só. Bom dia pra você. Vamos dar sequência aqui, antes que eu atrase os outros programas, tá, gente? Bora lá, 10 horas e 41 minutos.
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2: Casa e Design. Tem objeto que parece simples, mas muda completamente o visual de uma casa. E a bandeja decorativa é um deles. Ela ajuda a organizar e, ao mesmo tempo, cria uma composição muito elegante. Na mesa de centro, por exemplo, você pode reunir um livro, uma vela aromática e um pequeno vaso. No lavabo, ela organiza sabonete, difusor e uma plantinha. Já no quarto, serve para perfumes, joias ou objetos de uso diário. O segredo é não exagerar. Uma bandeja não é depósito de coisas, ela é uma moldura para destacar alguns elementos.
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2: 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Oi, tô de volta, hein?

0: Eu sei que existem dias em que a vontade de desistir parece maior do que a de continuar, não é mesmo? Dias em que nada faz sentido até você levantar da cama, se tornar uma batalha. Mas não se esqueça. Não se esqueça de quantas dificuldades você já enfrentou para chegar até aqui. Você sobreviveu a momentos que pensou que não suportaria e continua de pé. Vá no seu tempo, sem se comparar com ninguém. Um passo pequeno ainda é um passo. Continue tentando, porque a sua história ainda não terminou. E os capítulos mais bonitos da sua vida podem estar esperando logo depois dessa fase difícil. Talvez hoje você não enxergue resultados, mas isso não significa que seus esforços sejam em vão. Há sementes crescendo em silêncio dentro de você. Não desista. Não desista por causa de um dia ruim. Às vezes tudo muda quando decidimos tentar mais uma vez. É isso aí, gente. Chegamos ao fim de mais um Bom Dia Alegria por aqui, tá? Foi muito bom estar na companhia de vocês. Sempre é muito bom, né? Ó, lembrando que amanhã temos um encontro marcado às 7 horas da manhã, mais cedinho, tá? Pra gente ter mais tempo juntinhos aqui, coladinhos. Fique agora com o Jornal Virou Notícia, com notícia quentinha pra você, tá? E amanhã, se assim Papai do Céu permitir, o Deus Todo-Poderoso, Grandioso, eu estarei aqui fazendo a manhã mais alegre do seu rádio, tá? Com seu Bom Dia Alegria e com muita música boa. Fiquem com Deus. Feliz terça-feira pra vocês. E tchau, tchau. Beijão.
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3: Esporte News. As oitavas de final da Copa do Mundo teve ontem duas partidas. A seleção da Bélgica venceu a seleção americana pelo placar de 4-1, eliminando o time americano e segue na competição. Enquanto a seleção portuguesa, mesmo com Cristiano Ronaldo em campo, foi eliminada. Venceu no finalzinho da partida a seleção da Espanha pelo placar de 1-0. Segue na competição e Portugal volta para casa. Hoje, dois outros jogos confirmarão mais dois outros classificados para as quartas de final. Argentina e Egito, Suíça e Colômbia. Já estão confirmados os seguintes jogos das quartas de final da Copa do Mundo. Na quinta-feira, às 5 da tarde, em Boston, Inglaterra e Marrocos. Em Los Angeles, na sexta-feira, às 4 da tarde, Espanha e Bélgica. No sábado, às 18 horas, em Miami, Noruega e Inglaterra. O outro confronto acontecerá entre Argentina ou Egito, ou Colômbia ou Suíça, que jogarão no sábado, às 22 horas, em Kansas City.
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5: 11 horas.
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0: 11:01. 11:01. Terça-feira, dia 7 de julho de 2026. A partir de agora você acompanha o Virou Notícia até o meio-dia. Ótimo dia a vocês sintonizados aqui na Rádio Nova Era FM. Muito bom dia. Sejam todos bem-vindos. Hoje, eu, Dilma Brito, Cássia Paula aqui na bancada. Jonathan Fernandes não estará conosco fazendo parte da bancada hoje. Hoje não é por compromissos de agenda, não. O nosso querido companheiro de bancada simplesmente perdeu a voz. O Jonathan não está falando nada. Jonathan, se você estiver nos ouvindo, um abraço para você, tá bom? Te desejo melhoras, boa recuperação aí, se cuida, tá? Também o clima, né? A mudança de clima. E aí veio a festa aí da pecuária, o Jonathan participou todos os dias, ele é um vereador muito atuante e acabou perdendo a voz. Mas logo, logo estará aqui conosco, 100%, né, Jonathan? Deus abençoe que recupere rápido. A partir de agora a gente traz muitas notícias para vocês, tá? A gente também hoje vai conversar com o secretário municipal de saúde, Wesley de Souza. A gente vai conversar sobre uma conferência que acontecerá. E o Wesley trará maiores detalhes, vai explicar pra gente do que se trata realmente, tá bom? São conferências de saúde. E aí ele vem para falar, porque é de suma importância para todos nós, né? Para todos nós que somos usuários aí do SUS. Cássia Paula já está por aqui, preparadíssima, equipadíssima, linda, loira, como diz o ditado, né? Cássia, bom dia mais uma vez, bem-vinda.
1: Bom dia, Dilma Brito. Bom dia aos queridos ouvintes da Nova Era FM 99,5. É um prazer estar aqui com você.
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1: Hoje nós teremos informações sobre a expansão do Flamboyant, que separou 1,5 milhão para melhorias do shopping. Para quem está de férias, fazer uma visitinha aos shoppings de Goiânia, muitos shoppings para passear. Notícias policiais também teremos aqui, governo, e esperamos que você esteja conosco até às 12 horas.
0: Quero mandar um abraço para o Dito Leal, que está aqui na sintonia, né, Dito? Obrigada, viu? Bom dia para você e toda a sua família. É isso aí. Vamos prosseguindo até o meio-dia. 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
0: Pronto.
1: Já decorei.
0: Isso. coisa boa, a Cássia tá de parabéns. 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
1: Eu quero mandar um abraço pro pessoal do Morenta Supermercado, a Beth e todos os colaboradores dessa empresa. Parabéns aí pela força. Passamos lá pela manhã e tá bombando. Promoção, então beijo para vocês.
0: É isso aí. É, eu quero mandar um abraço para minha irmã Dulce, Dulce Helena. Ela está nativa, né? Tá aqui curtindo o programa e tá desejando melhoras pro Jonathan. É isso aí. Obrigada, viu, mana, pela sua audiência e também pela participação. É, vou trazer uma matéria aqui que diz o seguinte, aqui é assim, programa ao vivo, a gente está falando, está organizando, porque a Dilma Brito, ela faz a mesa de som também, então eu tenho que falar, conduzir aqui, né, e ir fazendo tudo ao mesmo tempo. É o seguinte, a Romaria de Trindade deste ano recebe 4 milhões de pessoas de várias regiões de Goiás e também do Brasil. A Tayara Cristina vai trazer maiores informações a respeito.
2: A tradicional missa solene de encerramento reuniu milhares de fiéis na Praça do Santuário Basílica para celebrar a fé e agradecer pelas graças alcançadas. A Romaria do Divino Pai Eterno é considerada a maior manifestação religiosa do Centro-Oeste. Neste ano, a expectativa foi de receber cerca de 4 milhões de romeiros, vindos de diferentes regiões do Brasil.
3: Estamos chegando no final da Romaria, já com um sentimento no coração de gratidão e saudade. Gratidão a Deus por nos conceder aqui essa unidade entre o Governo do Estado, Prefeitura de Trindade e Santuário Basílica, para que pudéssemos juntos, de mãos dadas, realizar uma das maiores Romarias de todos os tempos, mas também a que fosse mais segura, que fosse mais limpa, que fosse mais organizada, que fosse mais acolhedora. E isso de fato aconteceu. Isso nos traz para esse princípio justamente da consciência tranquila nesse momento, de poder ter conduzido da melhor maneira possível essa Romaria ao lado de todos esses entes.
2: Após a missa solene pela manhã, a programação de encerramento da Romaria 2026 seguiu por todo o domingo. E mesmo em período de Copa, os fiéis não deixaram a tradição e em todos os momentos, missas e novenas lotadas. Além dos devotos, a celebração contou com a presença de autoridades, entre elas o governador do estado de Goiás, Daniel Vilela, e o ex-governador Ronaldo Caiado.
4: Estamos aí sempre procurando avançar cada ano, garantindo segurança. É importante ressaltar mais uma vez os índices zerados aqui de crimes cometidos aqui na cidade ao longo de toda a Romaria. Zero homicídio, zero de roubo. Enfim, foram momentos aqui onde todos tiveram a oportunidade de professar sua fé com toda a tranquilidade, com toda a segurança que vem aqui os romeiros em busca de poder tranquilamente, como eu disse, professar sua fé.
5: É uma hora de agradecer aquilo que nós conseguimos alcançar e ao mesmo tempo é pedir que continue, o Divino Pai Eterno continue nos dando forças para a gente enfrentar aí esses novos embates que teremos pela frente.
6: É uma festa que, além de uma festa de fé muito grande, é uma festa também que economicamente ela traz aí um ganho para a cidade de Trindade, para as demais cidades e para Goiânia também. As pessoas se hospedam lá, estão lá todos os dias. Essa festa é uma festa que nós temos que incentivar e aumentar ela ainda mais.
2: Com origem em 1840, a Romaria do Divino Pai Eterno mantém uma tradição de quase 2 séculos e reafirma Trindade como um dos principais destinos de turismo religioso do país.
7: Agência Brasil Central.
0: É isso aí. Por falar em Romaria de Trindade, no próximo dia 1º, dia 5 mais precisamente, né, já teremos início aí a nossa Romaria aqui do Muquém. A Romaria do Muquém, né, que acontece todos os anos na primeira quinzena de agosto. Ela é, inclusive, no mesmo, na mesma época da Romaria lá do Senhor do Bonfim, de Natividade Tocantins. É, agora estamos no período de férias, estamos no período de temporadas, várias pessoas viajam, muitas pessoas deixam para tirar férias do trabalho nessa época, para coincidir com as férias escolares dos filhos, para estarem realmente viajando, né? E aí o Corpo de Bombeiros alerta e orienta pais e responsáveis sobre como proteger crianças de acidentes neste período de férias. Não só em viagens, mas também em casa, né? E a gente traz aqui maiores informações através da repórter Sara Queiroz.
8: Com o início das férias do mês de julho, é importante tomar alguns cuidados com as crianças para evitar acidentes. Ariel e Vanessa destacaram algumas medidas que tomam para a segurança dos filhos nessa época do ano.
9: Essa adaptação de cuidados com a criança não é só questão de férias, né? Eu acredito que em todas as casas, por mais que a criança vá para a escola ou para algum outro local, no ambiente da casa é onde ele mais brinca e se diverte, é onde está o maior risco, né? Então produtos químicos são bem nos locais altos, né? Facas também, gavetas específicas, isso aí acho que tem que ser rotina de todo mundo, né?
8: Quais são os cuidados que você toma?
10: Verdade. Ah, produtos de limpeza a gente mantém tudo assim, em locais altos, né? Longe da altura deles, guardado no armário. E criança é o tempo todo de olho, né? De olho neles, não pode tirar o olho.
8: Segundo especialistas, os riscos devem ser medidos conforme a idade da criança. Em crianças de até 3 anos de idade, os principais riscos podem estar até mesmo dentro de casa, como o risco de queda e queimadura. Quando se trata de crianças maiores, os mecanismos de trauma são resultantes da própria energia das crianças. O Major Mendonça, do Corpo de Bombeiros Militar de Goiás, alerta os pais sobre como proteger as crianças de acidentes no período das férias.
11: A gente tem vários exemplos que a gente pode citar aqui. No caso da cozinha, a gente tem aqui o fogão, né? É uma área que muitas crianças têm acesso. Então o que a gente recomenda é isso, se for produzir o alimento, evitar que as crianças permaneçam no ambiente doméstico, né, da cozinha. É, panelas com cabo mais comprido, utilizar sempre as bocas mais internas do fogão, posicionando o cabo para um ambiente que a criança não tem acesso, de preferência a parte de trás do fogão. Existe outro dispositivo também, a maioria das residências utiliza o GLP. Então, se essa criança tiver acesso e for manusear aqui os botões do fogão, se o fogão não estiver em uso, deixar a chave do GLP fechada, né? Isso evita o vazamento de gás na residência. Existem outras partes de uma cozinha, né? A gente tem aqui, por exemplo, as gavetas. Nessa aqui, por exemplo, a gente tem objetos pérfuro cortantes, no caso, faca, tesoura, entre outros. Não permitir o acesso, né, a essas crianças, de preferência, gavetas que sejam posicionados em locais mais altos, né, ou a supervisão constante. Existem outros dispositivos em cozinha também, são os dispositivos para produzir fogo, seja o isqueiro, seja o fósforo, né, esses dispositivos também não podem estar ao alcance dessas crianças, que elas podem utilizar isso aqui de uma maneira incorreta.
8: O importante é garantir férias tranquilas e seguras para as crianças.
7: Sara Queiroz, da Agência Brasil Central.
0: Obrigada, Sara Queiroz. Informações essas importantíssimas que todos nós adultos já sabemos, né? Porém, ainda acontece, às vezes, por parte de alguns genitores ou até mesmo de cuidadores, tantos descuidos com crianças, né? É como ele disse aí, não só em épocas de férias, mas em toda a época, porque a gente vê, ele estava citando aí em casos riscos maiores de crianças se queimar, cair. Mas tem também a questão de engolir algum tipo de objeto, tomar algum tipo de beber, né, ingerir alguma substância, ou até mesmo colocar dedo na tomada. Tudo isso é muito perigoso. E aí é muito importante estar falando sobre isso para que a gente não se esqueça de fato, né? Porque um pequenino descuido, outra coisa importantíssima que me chama a atenção, Cássia, em relação àquela menininha que morreu na mata lá, é o descuido. Nunca confiar em ir em algum lugar, tipo, é muito rápido, dá tempo e a criança e deixar a criança dormindo.
1: Não dá
0: nunca,
1: tempo.
0: Nunca, não se deve fazer isso, porque a criança ela pode cair da cama. Se uma criança muito pequenininha, pode cair, bater a cabeça e acontecer o pior. Ou acontecer como aconteceu com aquela menina, né, lá de Sanclerlândia, se eu não me engano.
1: Sanclerlândia, acho que sim.
0: Se não estou enganada, mas que todo mundo aí já sabe. Então, todo cuidado é pouco, né, Cássia?
1: Exatamente. Então, a atenção redobrada também com a rede elétrica. Às vezes faz aquelas gambiarras com energia, choque, né, algo que pode acontecer muito. É, a água potável, às vezes não tem esse cuidado com a água e dá aquelas doenças que são próprias, né, da falta de higiene. Então, é muito cuidado. Outra coisa que acontece muito, inclusive aqui no Lago Serra da Mesa, muito não, às vezes a gente escuta falar, e no Araguaia, principalmente por causa da alta temporada, são as bancadas de areia. Às vezes você está num local que ali você acha que está seguro, que é baixo, e ali tem um buraco, alguma coisa assim. Em conversa com o pessoal do Corpo de Bombeiros recentemente, é o que eles relataram muito, que às vezes a criança tá ali, aparentemente tá perto, mas é uma bancada ali de areia e ela cai e afunda. Então, cuidado redobrado, né, principalmente com as crianças. E a gente percebe que as férias estão a todo vapor, a alta temporada de julho no Rio Araguaia, as praias estão movimentadas aqui mesmo, né, em Uruaçu, Aruanã, Rio Quente, Caldas Novas, que são lugares bem procurados, ou não, destinos históricos como Pirenópolis, Chapada dos Veadeiros. Então, Goiás tem muito lugar que você pode procurar. E esse cuidado é importantíssimo, né?
0: Exatamente. Você falando de eletricidade, tem muitas pessoas que acabam fazendo gambiarras, né, dentro de casa, ou às vezes no próprio local de trabalho ali. E às vezes deixando aí um fio sem necessidade ligado na tomada para fazer ali uma gambiarra. E se tiver um fio descascado, com um pequeno, né, um pequeno descascado ali, e a criança pisar naquilo, não só a criança, adulto também, aí acontece o pior.
1: Então, pior.
0: Todo cuidado é pouco, né?
1: Exatamente.
0: Olha, daqui a pouquinho nós vamos conversar com o secretário de saúde, Wesley de Souza, já se encontra aqui na rádio, já a gente vai falar com ele sobre uma conferência, né, que acontecerá aqui em Uruaçu. E vai trazer detalhes conforme já anunciado. 11 horas e 18 minutos.
1: Notícia importante para os nossos alunos. As inscrições para o ProUni do segundo semestre de 2026 estão abertas. O período de cadastro gratuito ocorre hoje, 7 de julho, até as 23h59 do dia 10 de julho de 2026, horário de Brasília. Todo o processo deve ser realizado exclusivamente online, pela internet, no Portal Único de Acesso ao Ensino Superior. Para participar, você precisa ter feito o Enem 2024 ou 2025, não ter zerado a redação e alcançado uma média de 450 pontos nas provas. Além disso, é necessário cumprir os critérios de renda de até um salário mínimo e meio por pessoa para a bolsa integral ou até 3 salários mínimos para a bolsa parcial e escolaridade exigidos pelo Ministério da Educação. Então, se você quiser se informar, a sua nota do Enem 2024-2025, você precisa ter essa nota.

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1: 11h24, conforme anunciado, o secretário de saúde já está aqui no estúdio, vai falar com a gente. E nós vamos conversar com o Wesley de Souza, que é o secretário municipal aqui de Uaçu, secretário municipal de saúde, né? E também quem está aqui e vai falar com a gente é o Rony Pietro, né? Ex-vereador, e agora ele é o presidente do Conselho Municipal de Saúde também. Eu já chamo para dar aquele alô de bom dia, Wesley de Souza. Bom dia, mais uma vez bem-vindo ao Virou Notícia.
3: Bom dia, minha querida. É um prazer estar aqui com vocês e a todos os ouvintes da Rádio Nova Era. E dizer para vocês que nossa vinda aqui hoje é para a gente falar da nossa conferência de saúde, que vai se iniciar no dia, na quinta-feira, às 7 horas da manhã, agora, né, no dia 9, né, Rony? Eu vou deixar para o Rony fazer essa apresentação, que ele está mais firme.
1: Rony Pietro, mais uma vez, bem-vindo, está sumido aqui da Rádio Nova Era. Bom dia.
4: Bom dia, Dilma Brito. Bom dia a toda a equipe do programa. Uma satisfação estar aqui.

0: né? Estamos aqui junto com o secretário municipal de saúde, o senhor Wesley Souza. Tem mania de chamar de Wesley Costa. Ontem eu ganhei um corrigiu, né? Agora é Wesley Souza.
1: Esse sobrenome Costa, ele é bem assim, vinculado ao nome Wesley, é. Hélio também, né?
0: Exatamente. Eu batizei ele como Wesley Costa, né? E ontem ele deu uma corrigida.
2: Oh, é Souza Costa.
0: É, o nome dele é Wesley Souza Costa.
1: Tem o Costa então, também aí. Vamos perdoar o Rony então, vamos perdoar. Cássia Paula, dá o seu bom dia aí pra eles.
3: Bom dia, sejam bem-vindos à Nova Era FM, no Virou Notícia. É um prazer recebê-los aqui.
4: Um prazer é todo nosso, prazer, dona Cássia. É um prazer também ser entrevistado pela senhora. É o primeiro dia da senhora aqui?
3: Não, já estamos há alguns dias aqui nessa jornada.
4: Que bom.
3: Especial.
1: É a nossa nova integrante da bancada aqui do Virou Notícia.
4: Que bom, Cássia que Paula. Bom, Cássia.
0: Bem-vinda.
4: Bem-vinda aqui à nossa rádio, a Rádio do Povo também.
3: Exatamente.
1: Eu quero aproveitar e cumprimentar a Heloísa, que está aqui conosco também. Ela é a videomaker aqui do momento, né? Essa mulher arrojada, ela já esteve conosco aqui nos concedendo entrevista, né? Wesley, fala pra mim, por favor, a função dela, porque a minha memória não é nada boa.
4: A Heloísa é meu braço direito também, né? Faz parte da nossa equipe de planejamento também. Tá comigo, ela mexe mais com a parte das emendas parlamentares, né? Que são muitas. Então a gente tem que ter uma pessoa específica. Ela faz esse trabalho excepcionalmente ótimo. É uma menina da minha extrema confiança, do prefeito Machado também.
1: Que bom.
4: Faz parte de toda a equipe da saúde e tem o meu carinho e o meu respeito também.
1: Trabalho
4: ela sabe disso.
1: Trabalho de muita responsabilidade.
4: De muita responsabilidade. Heloísa, de muita responsabilidade.
1: Seja sempre muito bem-vinda aqui, viu, minha querida? Hoje ela veio só mesmo para videomaker, né?
4: Obrigado por ela.
1: Então, vamos lá. Vai acontecer aí a conferência de saúde, né? Eu gostaria que o Rony Pietro dissesse pra gente o que é de fato essa conferência, como será, Rony?
0: Então, Dilma Brita, a Conferência Municipal de Saúde é a nona conferência municipal aqui dentro do nosso município, que abrange a 18ª Conferência Nacional de Saúde. Essa conferência, ela vem, né, do governo federal, do Ministério da Saúde, abrangendo, porque tem na Conferência Nacional, tem a Conferência Estadual e as conferências municipais. Então, essas conferências é o espaço e o momento certo de dialogarmos com a população, com a sociedade do nosso município, que é dentro de Uruaçu, em todo o segmento, como judiciário, executivo, legislativo, segmentos de entidades, ONGs, associações, o controle social do nosso município, para a gente falar sobre políticas públicas de saúde. O que nós precisamos estar melhorando a saúde do nosso município, identificar as nossas necessidades, né, prioritárias da nossa população, discutir, sabe, proposta e melhorias e condições de serviço. Então, gente, é isso que eu tô aqui para falar para vocês sobre essa conferência, que será no dia 9 de julho, que é quinta-feira agora, das 7 da manhã às 17. Vai ter o café, vai ter o almoço, vai ter o lanche. Nós vamos estar lá recebendo todos com maior carinho, com maior dedicação. E nós vamos estar falando sobre políticas públicas do nosso município, que é a saúde. O que nós podemos estar melhorando, o que nós podemos estar expandindo essas condições junto aí com o secretário municipal. Porque a gente é gestor, né? O secretário municipal de saúde é o gestor da cidade, está à frente. O presidente do conselho, ele fica ali auxiliando, fiscalizando as condições de como que está sendo executado o trabalho da saúde do nosso município. Então, eu tenho 2 meses que eu estou nessa missão de presidente do conselho e já vai fazendo já uma primeira conferência. Então, eu convido aí já a população que... Falo sempre pro ES que a gente tem que ouvir o povo, tem que aproximar do usuário do SUS, ter mais contato aberto com o povo, ouvir as necessidades, porque muitas vezes a gente estamos executando os planos maiores, mas lá na ponta nós não estamos ouvindo o que o povo está falando. Então essa conferência é o momento certo, né, que a população venha participar para a gente ouvir, porque a gente não é 100%, né, Wes? Mas a gente trabalha fazendo o melhor para chegar aos 70%, 90%, 100%.
1: Essa é a oportunidade, né?
0: Exatamente, dessas conferências para a gente estar fazendo essas propostas, elaborar essas proposta de condições. Eu vou estar levando uma proposta, né, que é de suma fundamental, que já estou trabalhando essa proposta, trazer um hospital municipal de médio porte para o nosso município.
1: Olha só.
0: Claro que tem o HCN, tem outros hospitais, mas nós precisamos ter um, né, do nosso município de médio porte para a gente estar dando um auxílio de condições dentro desses hospitais, ter especialidade, ter as condições de exames de imagem mais ampliados e ter também condições de suporte de cirurgias de complexidade. Mas são sonhos que a gente temos que dialogar e conversar. Mas primeiro nós temos que ouvir. Então eu faço esse convite. Agora eu deixo pro secretário, né? Que é o secretário, que é o
3: deixa
0: o
3: eu
0: dono
3: ver se eu entendi.
0: É,
3: todos podem participar.
0: Todos podem participar.
3: Tá aberto à população.
0: Aberto à população. Tem um link que nós já colocou nas redes sociais, na página do conselho, na página da secretaria, na página da prefeitura, né, nas minhas redes sociais, para fazer a inscrição, mas também tem o credenciamento aberto lá na hora, sabe? Quem não conseguiu fazer a inscrição no link, lá na hora também tem o credenciamento de estar realizando, fazendo o credenciamento. Vai ter certificado, vai ter valendo horas, para quem é estudante participar, as universidades estar presente,
1: boa.
0: Porque nós precisamos dos acadêmicos, das universidades, nós precisamos dos alunos, nós precisamos ouvir. A construção da saúde, ela constrói dialogando, conversando, e é isso que eu penso. Desde que eu assumi a presidência, eu venho conversando com o secretário para a gente estar sempre fazendo isso. Saúde pública é diálogo.
1: De que horas até que horas você disse, Rony?
0: Das 7 às 17 horas.
1: Gente, olha para você que é estudante, precisa dessas horas aulas, 10 horas, gente. Nossa, é muito. Eu ficava, quando estava na faculdade, procurando essas oportunidades para cumprir minhas horas aulas. Muito bom.
4: Gente, onde vai. O Rony falou tudo, viu? É tudo isso aí mesmo. Onde vai acontecer? No auditório do HCN. Na quinta-feira, lá no hospital HCN, no auditório do HCN, aberto para toda a população de Uruaçu, né? Que queira estar presente. É um momento importante. Como o Rony mesmo disse, né? Vamos estar discutindo sobre as ações públicas da saúde do município de Uruaçu. E tenho certeza que dali vai sair grandes ideias, grandes trabalhos, grandes projetos, né, Rony? E nós somos uma equipe, o Rony faz parte da equipe junto comigo, que sou o secretário, e o Rony está ali me auxiliando e também cobrando. Como presidente do Sindicato de Saúde, do Sindicato do Conselho de Saúde, ele está ali cobrando e vendo como está caminhando, né? Porque ele representa o povo, representa a sociedade. Então, isso é importantíssimo. Eu tenho o maior prazer em ter o Rony do meu lado, junto com toda a nossa equipe. E quero dizer aqui que a saúde do Uruaçu está funcionando bem porque nós somos uma equipe boa. E quando temos uma equipe, tudo dá certo. E, Brito, pode ter certeza que vamos melhorar mais ainda.
1: Nós sabemos que uma ação como esta, normalmente tem muitos participantes, muitos. E aí, as pessoas que estão nos ouvindo agora, acredito que muitas que estão aguardando, inclusive, resultados de exames, ou para marcar, para fazer, elas vão estar lá. Elas vão ter o espaço para tirar essas dúvidas, perguntar sobre essa realização de exames que ainda estão pendentes. Tudo isso também elas vão poder ver isso lá com vocês?
4: Eu vou estar lá como secretário. Lá nós temos uma pauta de reunião. O que acontece? O plenário vai abrir a voz, vai ser aberta a voz ao povo, né? E lá eles vão colocar assim as dificuldades deles, tem que colocar, porque é através dessa reunião que a gente vai poder traçar um novo projeto. Ah, o que tem não está dando? A demanda está sendo maior do que o que nós estamos oferecendo? Então vamos, é lá que nós vamos poder chegar no prefeito e mostrar para ele: prefeito, nós estamos tendo 100 procedimentos, temos que passar para 150. Então, isso tem que ter planejamento. para que chegamos no prefeito com esse projeto pronto, é preciso sim escutar a população, vai estar lá o microfone aberto para a população, eu vou estar lá, a população toda vai estar lá, não tem ninguém melhor do que o povo para ser testemunha do que vai ser ouvido ali. Então, vai ser bem democrático.
3: Secretário, isso acontece anualmente?
4: Lei, isso acontece todo ano.
3: Todo ano.
4: Essa reunião tem que ter, isso vem do Ministério da Saúde e segue algumas portarias, até para liberação de recursos. Se a gente não conseguir fechar essa conferência, inclusive o prazo foi prorrogado para
2: 15 de julho.
4: Todos os municípios do Brasil têm até o dia 15 de julho para fazer essa conferência de saúde. Seria um pré-planejamento.
3: Certo.
4: E isso é enviado para o Ministério da Saúde, para o Estado encaminha para o Ministério da Saúde.
3: E a partir desse planejamento é feita uma avaliação da situação da saúde no município para propor as diretrizes.
4: Isso. E essas diretrizes são estabelecidas pelo governo federal. Isso aqui tudo nós vamos fazer, vai juntar com o Estado vai juntar com o governo federal, a nível de Brasil, dessas falas que sai o planejamento para a saúde de 2027.
3: Por isso que é importantíssima a participação de todos,
4: demais,
3: né?
4: Demais,
3: inclusive
4: demais.
3: Principalmente do usuário, acredito
4: demais.
3: Eu.
4: Quero aqui agradecer vocês e dizer para vocês que estamos lá à disposição. Sei que a saúde, às vezes não, a gente não consegue atender todo mundo. Porque a demanda é muito alta.
1: Aliás, a pasta da saúde é a maior, vamos dizer.
4: É muito alta a demanda, mas o que está dentro das nossas possibilidades legais, nós estamos fazendo para atender a população de Uruaçu.
3: Muito bom.
0: Eu faço até uma ressalva do questão do secretário, porque muita gente pensa assim, o SUS tem que ser rápido, mas tem as estimativas, tem as demandas e tem as limitações das demandas, sabe? Por isso que nessas conferências que temos que levantar propostas, né, grandes, porque essas propostas vão para o nacional, vão para o estadual, para quê? Para amplificar a saúde do nosso município.
4: Isso.
0: Se nós temos uma demanda de 60% de cirurgia eletiva, por que a gente não pode trabalhar nessa conferência para aumentar para 90%? Quem sabe eles liberam recurso lá de cima para cá.
4: Isso.
0: Porque tudo isso se chama financiamento. Saúde tem que ter financiamento, tem que ter dinheiro, tem que ter condições. Porque às vezes nós somos limitados. Somos 60%. A limitação, nós estamos com 40 mil, com o IBGE 45. Mas nos cadastros dos agentes de saúde nós temos 58 mil habitantes.
4: É muita gente.
0: Sabe?
4: Que não bate, não tá batendo.
0: Aí
4: né,
0: não, a conta não bate.
4: A conta nunca vai
0: aí
4: bater.
0: Aí quem sofre é a população. Se não chega a 60% ali do atendimento, então agora é o momento da nós estarmos dialogando e podemos aumentar, sabe, os blocos, o financiamento dentro do município. Aumentando os financiamentos, nós damos mais condições de trabalho.
1: E aproveitar também.
0: Para o usuário ter um melhor atendimento.
1: Aproveitar para esclarecer para os usuários, porque muitas vezes o usuário, ele não vai entender por que essa conta não fecha, né? E aí ele quer que o procedimento
4: saia. Ele não vai entender, a senhora falou a palavra certinha. Ele não quer saber, na verdade.
1: É. A outra coisa, o Rony falou aí algo muito bacana, muito importante, a questão desse projeto aí do Hospital Municipal. Ah, mas aqui tem HCN já e tal. Pelo menos para dar uma desafogada, né, gente?
4: É um projeto nosso, a gente já tem pensado, o Machadinho, na verdade, já falou isso com a gente umas duas vezes. Pra gente preparar isso aí, porque o Machadinho, ele é muito técnico. Ele gosta de ver as coisas funcionando bem. E aí ele vem falado, batendo essa tecla. Ué, tá na hora de a gente começar o projeto nosso aí pra construção de um próprio hospital do município. E vai dar certo.
1: Com certeza.
4: Eu acredito, a equipe é boa.
1: Inclusive...
4: Eu acredito muito na nossa equipe.
1: Que bom. E esse projeto, não sei se vocês se lembram, pelo menos o Rony, esse projeto já havia sido cotado, né, falado na gestão do prefeito Lourenço, e de fato isso não aconteceu. Né? Agora, tomara que dê
4: certo.
1: A gente torce.
4: Eu tenho muita fé que vai dar certo.
1: Tem
4: muita
1: tudo para dar certo, sim. Até porque o hospital regional é bom. Porém, ele atende...
3: A demanda do Estado.
4: Do Estado todo, não é só a Uruaçu.
1: Não só do Estado, vem gente de outros estados.
3: Eu também
4: sim,
3: já vi
4: isso,
3: né?
4: E na verdade, nós também estamos recebendo gente aqui de outros municípios. Então, o que está tendo de transferência de cartão do SUS, nós vamos fazer um recadastramento do povo de Uruaçu. Eu preciso fazer isso. Por quê, gente? É porque Uruaçu, nós temos que atender o nosso povo e as pactuações. Mas o povo está vindo tudo para cá porque a saúde de Uruaçu está funcionando. Ah, vai para Uruaçu, lá estão fazendo, vai para Uruaçu. Então a gente precisa ter muita cautela, né?
1: Sim, porque o município não vai receber
4: não vai suportar.
1: E não vai receber uma pessoa de fora e falar, a gente não pode atender. Não tem como fazer isso.
4: Então nós precisamos fazer esse recadastramento, rever as pactuações com os municípios e fazer tudo certinho dentro da democracia. Minha querida, um abraço,
1: obrigada,
4: que Deus te abençoe.
1: Wesley.
4: Muito obrigado por esse espaço, obrigada, senhora. A gente vai estar sempre à disposição, que vocês precisarem, podem nos chamar. E assim, a Secretaria de Saúde está de porta aberta. Um grande abraço para os ouvintes. Fique todo mundo com Deus e estou lá à disposição de todos vocês.
1: Muito obrigada. O Rony, só para finalizar, por favor, gostaria, porque às vezes alguém ligou o rádio agora, só fala para a gente o dia certinho, horário, local, por gentileza.
0: Então, pessoal, vai ser nessa quinta-feira, dia 9, das 7 da manhã. Gostaria de todos estar lá presente com um sorriso e vamos falar de saúde pública. Vamos ficar o dia todo conversando sobre saúde do Uruaçu até as 17 horas. Então eu conto com vocês aí. Venha participar conosco, saia um pouquinho da rotina e vamos lá falar sobre a saúde.
1: Importantíssimo, gente. Não perde essa oportunidade. Obrigada, Rony. Obrigada, Wesley.
3: Obrigado, Wesley de Souza, secretário de Saúde. Rony Pietro, presidente do Conselho Municipal de Saúde. Heloísa, assessora técnica. Então, dia 9 de julho, quinta-feira, das 7 às 17, auditório do HCN.
4: Parabéns. Obrigado.
1: 11 horas e 41 minutos. A gente vai para um rápido intervalo. Na sequência, voltaremos com o terceiro e último bloco do Virou Notícias.
4: Até mais.

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1: Chegando aqui com os nossos ouvintes, sou a Lourdes Moreira, estou na escuta do programa. Ô, Lourdinha, amo, minha amiga, minha ovelha querida. Beijo pra você, Lourdes. Tem mais ouvintes aqui? Vamos ver o que nós temos aqui. Opa, Narciso Pereira tá por aqui, mandou um áudio. Deixa eu ver aqui, Narciso, beijo pra você, já vou abrir seu áudio.
2: Bom dia, Dilma. Bom dia, Cássia. Quero parabenizar pelo programa. Está uma benção o programa.
1: Obrigada.
2: Bom dia, Dilma. Bom dia, Cássia. Quero parabenizar pelo programa. Está uma benção o programa.
3: Obrigada. É o digníssimo.
1: É o digníssimo. Bom dia, meu bem. Obrigada. Muito obrigada na audiência.
3: Bom demais. 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
1: Notícia aqui chegando para nós. Homem morre em acidente entre van e caminhão na GO-080. Acidente ocorreu entre Goiânia e Nerópolis e deixou um... Aleandro Fernandes dos Santos morreu no local. E o afilhado de 12 anos que estava na van não ficou ferido, segundo o Corpo de Bombeiros. Então, atenção redobrada nas estradas, nas BRs, muitas pessoas saindo em viagem, de férias. Então, todo cuidado na hora de fazer uma ultrapassagem. Eu viajo muito nessas BRs, nessas GOs aqui do nosso estado. E a gente percebe que a imprudência é o maior, é o principal, acredito, motivo de acidente nas estradas.
3: Com certeza, sim. Agora, nesse período de férias, ainda mais perigoso, o fluxo maior, né, de carros, de veículos.
1: E eu percebo também, Dilma, que a pressa, eu acredito que é o inimigo do motorista. Às vezes ele está apressado, tem um compromisso, não conseguiu sair. Não adianta ter pressa na estrada, no volante, porque um minutinho de bobeira, de distração, você não consegue evitar um acidente.
3: É verdade. E olha, por falar em acidente, uma outra notícia triste, né, que tem repercutido aí nas redes sociais, ontem, de domingo para cá, uma criança de apenas 3 anos que morreu aí na tarde de domingo após sofrer um grave acidente durante uma cavalgada realizada em Bela Vista de Goiás. Segundo as informações apuradas, a menina estava montada no mesmo cavalo que o pai, no canteiro central da Avenida Joaquim Bueno Teles, lá de Bela Vista. Em determinado momento, o homem atingiu um galho de árvore e caiu do animal. Ou seja, a filhinha estava com o pai, ele foi atingido por um galho e caiu. Na sequência, o cavalo disparou, ainda com a criança na sela. Pouco depois, ela também caiu e sofreu ferimentos graves. O pai prestou socorro imediato e levou a filha ao Hospital Municipal de Bela Vista, de Goiás. A criança apresentava lesões no pescoço e no braço direito, mas apesar dos esforços da equipe médica, não resistiu aos ferimentos. A Polícia Militar esteve na unidade de saúde, registrando a ocorrência. O caso foi encaminhado à Polícia Civil, que investiga as circunstâncias do acidente, registrado inicialmente como morte acidental. A família mora atualmente em Bela Vista de Goiás, mas a mãe da criança é natural de Uruaçu, onde ainda residem os avós maternos da menina. Recentemente, a mãe da criança também havia dado à luz outro filho, tornando a perda ainda mais dolorosa para toda essa família, né? Triste, muito triste. E aí a gente deixa aqui os nossos mais sinceros sentimentos, as nossas condolências a essa família que tanto sofre neste momento de tanta dor, né?
1: Que Deus possa confortar e consolar.
3: Faltando 11 para o meio-dia, Eu tenho aqui um recadinho para você. Aliás, antes do recadinho, deixa eu registrar uma mensagem recebida aqui. Um abraço para minha mãe, estou amando o programa. Você nasceu para isso, Malu. Malu é sua filha?
1: Maria Luísa, Maluzinha.
3: Ah, que bonitinha. Qual que é a idade dela, Cássia?
1: Fez 15 agora 15 em junho.
3: 15 anos faz agora.
1: É, minha parceirinha, linda.
3: Beijo, viu, Malu?
1: Beijo, Malu, beijo. Te amo, mamãe ama você.
3: Ela tá ouvindo. Obrigada, viu, pela sintonia e participação também. 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
1: E a Guarda Civil Municipal resgatou um bebê e 3 adolescentes de 12, 14 e 17 anos no bairro Chácara São Pedro, em Aparecida de Goiânia, na região metropolitana da capital. Segundo a Guarda Civil Municipal, os irmãos viviam em situação insalubre e maus tratos. De acordo com a Polícia Civil, um casal foi preso em flagrante após uma denúncia encaminhada ao Conselho Tutelar. Os nomes dos envolvidos não foram divulgados, portanto, nós não temos maiores informações atualizadas sobre o estado de saúde das crianças, e o resgate aconteceu nessa última segunda-feira, ontem, em uma casa na região da cidade. Olha aí, os pais então foram presos e estão agora as crianças na responsabilidade do Conselho Tutelar.
3: Que coisa, hein? Faltando 8 para meio-dia, eu quero mandar um abraço aqui para Cristina de Castro. Cristina JPP, como é bastante conhecida aqui em nossa região. Cristina, um abraço para você, minha querida. Aliás, a Cristina estaria aqui hoje também. Houve um imprevisto, mas a gente vai ver se remarca, né, com ela para amanhã. Viu, Cristina? Quarta-feira, se você puder vir, o espaço estará aberto. Que a Cristina aqui também vai falar sobre alguns, assim, um pouco mais dos bastidores, né? Lá da festa da pecuária. Ela que foi a locutora oficial ali da 40ª Expo Agro, e aí eu gostaria muito que a Cristina viesse. Então fica aberto o espaço para amanhã, tá, Cristina? Se só me confirma se você poderá vir amanhã pra gente ter aquele bate-papo super interessante.
1: Quero beijo, Cristina.
3: Isso. Mandar um abraço também pro Jonathan Fernandes, né? Ele deve estar nos ouvindo agora. Se cuida, viu, Jonathan? Beba bastante água para se hidratar e aí toma aqueles remedinhos, né? Os chazinhos, tá?
1: E evitar falar. E evitar porque falar. A voz, ela cansa. Isso. Também. Ficar caladinho. Jonathan, você consegue, Jonathan? Ficar caladinho. Resguardar a sua voz, tomar bastante água que você vai recuperar.
3: Quem for conversar com o Jonathan Fernandes hoje, viu, gente? Vocês que têm aí uma procura pelo Jonathan, manda mensagem de texto, tá bom? Ele não tá podendo falar, não. Ele não tá falando nada, nada, nada. Coitado,
1: Jonathan. Vigia, Jonathan, vigia.
3: E aí eu aproveito para mandar um abraço também para Dona Fátima e o Zezinho, lá na Miracema do Norte, sempre ligados, todos os dias, o Zezinho com o radinho no colo. Você conhece o Zezinho?
1: Não, tive o prazer de conhecer o Zezinho ainda.
3: Você vai ter oportunidade. O Zezinho, ele é muito popular aqui em Uruaçu e ele ouve sempre, qualquer hora que você chegar lá, ele fica com o radinho dele e sempre que pode no colo, viu? Ouvindo, fã da Rádio Nova Era. E aí eu mando um beijo e a gente agradece.
1: Abraço, Zezinho, para você.
3: Eu volto a falar aqui da nossa promoção, tá? Porque tem algumas pessoas perguntando aqui, pedindo, né, aliás, pra gente falar novamente a frase. Essa frase é um pouquinho mais extensa que a outra que a gente estava falando. Algumas pessoas mandam para cá. Como é mesmo a frase? Aí eu quero participar da promoção. Tem algumas pessoas que mandam assim, ó. Quero participar da promoção do Pix. Beleza. Mas você sabe que só isso não tá participando, né, gente? Tá, a Cássia vai falar a frase aí, por favor. A Cássia vai falar a frase. E é a frase premiada que você vai mandar pra gente, tá? Se você ainda não mandou, mande essa frase que ela vai falar pro nosso WhatsApp, 3357-1549. Deixa ela aí. Na sexta-feira, a equipe vai ligar para um de vocês. Fiquem ligados, acompanhando a programação, porque quando a gente vai ligar, nós avisamos. A gente fala, olha, vai ser agora. A diretoria autorizou. E aí a gente vai e liga. Você tem que atender falando essa frase. Porque se você falar oi, alô, tchau, tchau. Já perdeu o Pix.
1: Perdeu. 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É isso, Dilma?
3: É isso aí.
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3: Olha só, gente, é muito fácil participar, tá bom? Então, se você já anotou, é só aguardar, acompanhar a programação e quando a equipe te ligar, você vai falar essa frase. E eu, desde já, desejo boa sorte a todos. Eu falei aqui tanto na semana passada e acabou acumulando ainda, Cássia. Já está em R$200, viu?
1: Bom vai ser para quem receber essa ligação e acertar a frase premiada.
3: A que ganhou até hoje o máximo, R$400. Teve uma sortuda aí que levou R$400, duas levaram R$300. E aí a gente pensa que não vai acumular, porque a gente está falando o tempo todo e acontece, ainda acumula. A gente torce para que vocês levem, né? Numa plena sexta-feira, apesar que um Pix é bem-vindo qualquer dia e qualquer hora, né, Cássia?
1: Isso aí. Seu Valdemar tem soltura determinada pela justiça após pagar pensão. Conseguiu, então, resolver essa situação que não precisava passar por isso, né? Então, o seu Valdemar teve a soltura determinada pela justiça após pagar pensão. O humorista quitou o débito que motivou a prisão por pensão alimentícia. Defesa afirma que ele deve deixar o presídio de Ponta Porã hoje. Ele deve deixar o presídio. Então, é uma situação que não precisava ter acontecido, né, Dilma?
3: Verdade. É verdade. E para quem ainda não sabe do que a gente está falando ou não se lembra, o seu Valdemar, fala seu Valdemar, dá a impressão que é um idoso.
1: É,
3: né?
1: Não é.
3: Ele é bastante jovem. É o ex-apresentador do programa No Balaio, né?
1: É um humorista, ele é conhecido como Valdemar Neto Lobo, Melo do Carmo. Então ele é conhecido como seu Valdemar. Então ele passou por essa prisão, esse momento aí na cadeia, no xilindró, em cárcere privado, porque deixou de pagar a pensão alimentícia do filho, o que motivou a prisão dele.
3: É isso aí. Faltando dois para o meio-dia, a gente já chegando no final. Cássia, deixa eu te perguntar uma coisa. Você é daquele tipo de pessoa que está o tempo todo assim, sintonizada no seu celular, ou de vez em quando você deixa para lá, não liga muito? Tem pessoas que falam assim pra gente, nossa, você não olha o celular, nossa, você é muito desatenta. Você é dessas que deixa passar algumas mensagens, você larga para lá de vez em quando, ou você tá o tempo todo ali, qualquer hora que alguém falar com você, você tá nativo?
1: Na maioria das vezes eu tô o tempo todo ali, porque eu uso muito o celular pro trabalho, né? A família tá distante, então na maioria das vezes eu sou localizada no celular. Mas, às vezes acontece também de passar batido e eu me perder ali na correria do dia, na rotina do dia a dia e ele ficar.
3: Você é daquela que leva o celular pro banheiro?
1: Às vezes, não sempre. Não deveria, né?
3: Aqui diz o seguinte, levar o celular para o vaso pode parecer inofensivo.
1: Mas
3: muitas pessoas vão e gosta de aproveitar aquele momento para estar ali vendo as mensagens, enfim. Mas isso traz riscos reais para a saúde, segundo especialistas. Ao passar muito tempo sentado, aumenta-se a pressão na região anal. O problema não é o celular,
1: não,
3: tá? O problema é o tempo que fica com o celular, o que favorece o surgimento de hemorroidas, fissuras e outros desconfortos. E sabe o que mais prolonga o tempo no vaso? É isso que nós estamos falando, o celular. distraindo com vídeos, redes sociais ou mensagens. E aí você permanece minutos a mais sem perceber e o seu corpo sente as consequências. Então, a recomendação médica é: limite o tempo no vaso no máximo 10 minutos e evite distrações. Pequenos hábitos fazem grande diferença na sua saúde intestinal.
1: E o uso excessivo do celular, ele traz muitos problemas, né? Você citou um importantíssimo, né? Vale o alerta. Eu acredito que muitas pessoas sabem, mas a informação é para a grande maioria que não sabe. E a gente percebe também que vamos dar o exemplo do banheiro. Você leva o celular para lá, aí você leva o celular lá para a cozinha. Você higienizou o celular quando você saiu do banheiro, foi para a cozinha lá, mexer em alguma coisa, fazer uma alimentação. Então a gente percebe que o aumento de doenças, vermes, né, situações como essa é recorrente.
3: Com certeza.
1: E também não só a saúde física, né, mas a saúde mental. Então a gente tem que tomar esse cuidado, ficar atento, porque o excesso de tela, o excesso de celular tem trazido muitos transtornos para grande parte da população.
3: Verdade. Acabou o nosso tempo. Bora, Cássia?
1: Foi rápido. Bora, então. Beijo grande pra você. Amanhã estaremos de volta a partir das 11 horas, esperando você.
3: Eu volto hoje ainda, às 3 da tarde, no A Vez do Ouvinte. Conto com a sua companhia, viu, gente? Um beijo e até lá.

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0: 12:25.
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2: Drops! Lauren Prota abriu o jogo sobre a recuperação do corpo após a maternidade. A dançarina compartilhou uma comparação com o pós-parto dos dois filhos e mostrou como evoluiu a diástase abdominal depois da primeira gestação. Lauren revelou que após o nascimento de Levi, está com uma diástase de 4 centímetros e decidiu mostrar a diferença entre o corpo de hoje e o pós-parto de Liz, nascida em 2021. A fisioterapeuta que a acompanha também comemorou o resultado e afirmou que a dançarina seguiu todo o tratamento corretamente.

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1: O presidente dos Estados Unidos, Donald Trump, ofereceu ajuda para buscar uma solução para a guerra na Ucrânia durante uma conversa telefônica de cerca de 90 minutos com o presidente russo Vladimir Putin. Segundo o Kremlin, Trump reafirmou o interesse em trabalhar por um acordo para encerrar o conflito. Putin, por sua vez, disse que a Rússia defende uma solução diplomática, mas manteve a posição de Moscou sobre a guerra. O presidente ucraniano Volodymyr Zelensky também informou que conversou com Trump. Enquanto isso, a Rússia e a Ucrânia continuam divergindo sobre a situação no campo de batalha.
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2: Meio-dia e 47.
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3: Esporte News. Jogadores da seleção brasileira foram liberados da Copa do Mundo. O treinador Carlo Ancelotti não volta ao Brasil. Ele viaja para o Canadá, onde passará férias com a família. Enquanto isso, a delegação brasileira está liberada. A CBF disponibilizou para hoje um voo fretado que trará jogadores e comissão técnica para o Brasil. Carlo Ancelotti vai para o Canadá passar férias com a família. A expectativa é de que o treinador só volte ao Brasil no final de agosto e início de setembro. O salário do treinador Carlo Ancelotti é de R$6 milhões por mês. Ele continuará recebendo normalmente, já que tem contrato até o final da Copa de 2030.
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8: 1:05.
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14: E aí, meus queridos, muito boa tarde, tá no ar mais um Alô Cidade, comigo, eu mesmo, Marco Brito na voz até as 3 horas da tarde, com bastante música, interação com vocês, promoções, informações e, claro, a gente vai falar bastante aí também da Copa do Mundo até o final dela, gente. Sim, porque estamos em época de Copa, são de 4 em 4 anos, é o que eu sempre digo, então vale muito a pena a gente trocar sempre uma ideia a respeito disso, entender como é que tá sendo. Quem que pode ser o ganhador? Quem serão os ganhadores, né? Desse campeonato, desse ano. E, inclusive, nesse momento, tá rolando Argentina e Egito. Pois é. Argentina e Egito estão jogando pelas oitavas de final. E o favorito, com certeza, que é a Argentina. Com a estrela Lionel Messi. Do outro lado, Egito aí com Mohamed Salah, né, gente? Provavelmente a última Copa dessas duas lendas. Então você tá acompanhando o jogo aí dentro da sua casa, depois que acabou o Brasil, saiu da competição. Depois que saiu da competição, né? O Brasil não acabou ainda. Mas depois que o Brasil perdeu, você vai parou de acompanhar, vai continuar acompanhando. Conta pra mim, manda no WhatsApp 62-3357-1549, tá? Esse é o nosso número, nosso contato direto, onde você vai mandar sua mensagem pra mim, vamos trocar aquela ideia sadia. E claro, você pede aquela música que não pode faltar nessa terça-feira maravilhosa, beleza? Hoje é dia 7 de julho, gente. Pois é, dia 7. Tem algumas pessoas que estão começando a receber agora, outros já receberam. Então é período de festa, né, gente? Período de aproveitar mesmo, acabou a pecuária por aqui. Mas a gente consegue aproveitar os jogos da Copa, por mais que o Brasil tenha saído, né? Enfim, vale muito a pena acompanhar, né? Então, fala pra mim se você tá acompanhando ainda, vai continuar acompanhando. Manda que eu tô querendo saber demais, fechou? E também, logo menos, eu volto falando aí da nossa promoção, juntamente com a Nexcel Celulares. 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Fechou? 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Vamos começando com Zé Neto e Cristiano e Ana Castela. Foi intenso, vambora! Música.

0: eu acho que você tem que mandar aquela mensagem. Mas manda o que tá no seu coração.
1: Porque se fosse eu falaria mais ou menos assim.
2: Ei, boa noite. Antes de te bloquear, eu só vim te dizer que a partir de hoje pode tocar o terror, fazer o que quiser fazer. A boca é sua, curte sua farra, sinto mais nada.
0: Não, apaga.

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6: 1h24. Tamo de volta.

Oi, de volta aqui no estúdio da Nova Era FM. E tinha falado pra vocês que tinha começado, né, o jogo aí da Argentina e Egito, que com certeza a Argentina é uma das favoritas, não é mesmo? Pra quem não está acompanhando, tá, e o jogo já está 1-0 Egito, era pra já estar 1-1, porém o Messi errou um pênalti, gente. Então, Copa do Mundo é isso, é emoção, é improbabilidades. É muita coisa que a gente não tem como calcular, mas que é isso que deixa tão mágica a Copa do Mundo, né? A gente espera 4 anos e não faz ideia dos resultados. É muito incerto. Então, gente, Copa do Mundo é muito bom mesmo. Eu particularmente gosto bastante. Mas é isso, continuando falando de coisa boa, né? Vamos falar da nossa promoção que eu tinha falado agora no primeiro bloco? 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Pode falar agora, que tem gente que já tava me corrigindo aqui no WhatsApp. Drogaria Abadia foi a última, pra quem não sabe, gente. A nossa última promoção aqui do...

0: da nossa promoção dos Pix. E aí, alguém deixou o papel dela aqui, eu no automático, já fui lendo. Mas enfim, vamos lá. Agora a frase correta, vamos lá. 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Mais uma vez. 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Para participar é muito, muito, muito fácil, tá? Só mandar mensagem no 3357-1549. 62-3357-1549 é o nosso número do WhatsApp, onde você também pode pedir a sua música. Então você vai vacilar? Vai, né? Eu acredito que não. Então já manda sua mensagem, já pede sua música, manda seu alô. E me fala qual música não pode faltar nesse dia de hoje. Gente, ultimamente eu tô achando que as semanas estão passando muito rápido. Vocês não estão com essa mesma impressão, não? Com esse mesmo sentimento? Porque parece que trabalha e assim... Antes parece que o tempo tava mais devagar um pouco, dava pra curtir mais, respirar. Agora, o mês, os dias, semana tá voando. Vocês estão percebendo isso também por aí? Vocês estão com essa sensação? Manda pra mim no WhatsApp que eu tô aguardando, tá? É o 3357-1549. E vamos dando continuidade. Vamos continuar com Ana Castela, nosso quadro. Mas antes, vamos dar uma olhada no que tá rolando aí nas dicas de moda. Fechou? Vamos que vamos, então. Já já eu volto.
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1: Com a parceria entre Lacoste e Novak Djokovic, a marca foi além da mudança visual e colocou o bordado de uma cabra no lugar do tradicional crocodilo em peças limitadas. A campanha celebra o título de GOAT, Greatest of All Time, do tenista, criando um produto de colecionador que mistura a tradição da Lacoste com o status de lenda do esporte mundial.
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5: 1h49.
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9: artistas. Vera Fischer emocionou os fãs ao revelar que passou por uma cirurgia delicada no joelho. A atriz contou que decidiu enfrentar todo o processo de recuperação em silêncio e só agora resolveu dividir a experiência com o público. Emocionada, Vera disse que voltou a trabalhar pela primeira vez depois da cirurgia e classificou o momento como uma grande vitória. Ela também explicou que ao longo da carreira passou décadas usando saltos altos e enfrentando rotinas intensas no teatro, o que acabou cobrando um preço. Segundo os médicos, a cirurgia era necessária para evitar a perda da mobilidade. Agora, depois de muita fisioterapia, Vera comemora a volta ao trabalho e diz estar muito feliz com a recuperação.
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1: Esporte News. O Vila Nova voltou a vencer na Série B do Campeonato Brasileiro. Jogando ontem à noite em Goiânia contra o São Bernardo, venceu pelo placar de 2-1. O Tigrão fez 1-0 com Marquinhos Gabriel. Sofreu um empate na segunda etapa com Iorã. Mas nos acréscimos, Janderson fez o gol da vitória. O Tigrão chega a 31 pontos e termina a rodada na liderança isolada da Série B do Campeonato Brasileiro. O Tigrão volta a campo na próxima sexta-feira fora de casa, quando visitará o Juventude. Joga às 19h na Serra Gaúcha, em Caxias do Sul.
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4: 12:03.
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7: Subiu para 3.342 o número de mortos nos terremotos que atingiram a Venezuela no dia 24 de junho. Um novo balanço oficial também registra mais de 17.600 feridos. A presidente interina, Delcy Rodrigues, afirmou que o país não enfrentará uma crise social por causa da tragédia e destacou a solidariedade da população. Moradores das áreas mais atingidas, no entanto, cobram mais rapidez no socorro às vítimas e criticam respostas das autoridades à maior catástrofe natural da história recente do país.

0: E aí, meus queridos, de volta no estúdio, no nosso estúdio aqui da Nova Era FM. E vamos dando continuidade ao nosso programa de hoje, né? São 2h04 da tarde, como eu disse no primeiro bloco. Gente, o tempo tá passando muito rápido ultimamente, vocês não estão achando isso também, não? Que isso, tá passando voando, gente. E falando em tempo, falando em dia, hoje, como eu tinha dito também, dia 7 de julho, terça-feira. Sabe que dia é hoje? Hoje é um dia que muita gente aí comemora com um sorrisão no rosto, né? Dia 7 de julho, dia mundial do chocolate. Pois é. Poucos alimentos são tão populares quanto ele, presente em bolos, bombons, sorvetes e sobremesa. O chocolate conquistou o mundo a partir do cacau, cultivado, aliás, há milhares de anos pelos povos da América Central. Mas e aí, você sabia que o chocolate também pode trazer benefícios? Pois é, não é só açúcar, não é só realmente coisas ruins. Quando consumido com moderação, especialmente nas versões com maior concentração de cacau, ele é rico em antioxidantes e pode contribuir para a saúde do coração e até melhorar o humor. Essa a gente já sabia, né? Graças à liberação de substâncias ligadas à sensação de bem-estar. E é claro que o excesso faz mal, principalmente por causa do açúcar e da gordura presentes em muitos produtos. O segredo, como quase tudo na vida, é o quê, gente? O equilíbrio. Tudo na vida com equilíbrio faz bem, né? Já percebeu? Tomar aquela cervejinha, é comer aquele salgado, algo que a gente gosta muito, com equilíbrio, faz bem. Meu avô, infelizmente ele não tá aqui ouvindo, né? Acredito que ele não está ouvindo. Mas ele já é um senhor bem de idade, por exemplo. Ele fala que o que deixou ele vivo até hoje é a Coca-Cola e o doce de leite. Tem base? Então, assim, com certeza é porque ele tem equilíbrio, né? Eu acredito, pelo menos, porque ele não tem diabetes, não tem nada a respeito disso. Então, tudo na vida com equilíbrio faz bem e muito bem saber dividir essas coisas, né? Você gosta de chocolate? Conta pra mim, o WhatsApp tá aberto ainda, tá? 62-3357-1549. E vamos dar uma passada aqui nas nossas mensagens. Wesley Alves mandou mensagem aqui participando da nossa promoção. Obrigado, viu? Valeu demais. A Priscila também participou. Priscila Isabelle, um abraço, Priscila. Obrigado. Tô falando aqui com o Tico, que ele mandou uma mensagem de voz aqui pedindo uma música. Eu tô só confirmando com ele certinho qual que é a música pra procurar aqui na grade, tá, Tico? Só um minutinho que a gente já dá continuidade aí, fechou? E a Fernanda também mandou aqui. Boa tarde, quero ouvir uma música. Eita, aumentou aqui. Quero ouvir uma música, manda pra mim aí qualquer uma da grade, Fernanda. É isso aí, Fernanda. Obrigado pela interação, viu, querida? Pode deixei separado aqui, Zé Neto e Cristiano. Cadeira cativa, pode ser? É a próxima aqui da lista. Então é isso, gente. Mandem mensagens, estou na guarda e no próximo bloco trago pra vocês aqui as principais ofertas do Impacto Supermercado. Vamos ver o que tá rolando de bom por lá daqui a pouquinho? Fica por aqui que já eu volto e também falo a respeito novamente da nossa promoção com a Nexcel, tá? Se você tem interesse em ganhar um Pix apenas mandando uma mensagem no nosso WhatsApp, fica aqui, tá? Vambora!
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6: 12:30.
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8: Sabrina Sato abriu o coração ao falar sobre a nova gestação e fez uma reflexão que emocionou os fãs. Grávida do primeiro filho com Nicolas Prates, a apresentadora revelou que acredita ter conseguido engravidar somente depois que desacelerou o ritmo da própria vida. Segundo Sabrina, ela sempre viveu na correria, tentando dar conta

0: ver o pôr do sol. E disse que isso a lembra de que tudo tem o tempo certo para acontecer.
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3: Ouvir a nova era é bom demais, não é, gente? Melhor ainda quando vocês entram em contato, quando vocês mandam as mensagens. Fico muito feliz mesmo, tá? Inclusive recebemos mensagem aqui da Fernanda, né? Que a gente já tinha lido, aliás. Teve a do Tico, que eu tinha falado, que mandou a mensagem aqui um pouco mais cedo, pedindo a música aí. Qual foi a música que ele pediu? Já tá até aqui na grade, hein? Já tá até aqui na grade, meu querido. Só um minutinho que nós vamos achar... Ah, o Rio Negro e Solimões, de São Paulo a Belém. Essa eu encontrei aqui, já está na grade, viu, meu querido? Muito obrigado, ele dedicou essa música aí pro Diogo e pro seu Raí, o Tico. Todos vocês são de São Luís do Norte? Só confirma pra mim. Um abraço aí pra todo mundo de São Luís que está me ouvindo. Se você é de São Luís do Norte, tá na escuta aqui da Nova Era FM, já manda sua mensagem, tá? Nosso WhatsApp é o 62-3357-1549. E valeu demais, Tico. Obrigado pela interação, meu querido. Continua assim. Recebemos também mensagem aí do Lázaro, meu parceiro Lázaro. Lázaro de Jesus, cadê? Vamos ouvir o que ele mandou dessa vez.
4: Aí, Marco Breto, que é Lázaro da Vila União. Boa tarde. Tem Maria Mendonça aí? Toca pra nós ouvir.
3: Vou até reproduzir de novo, que tava acelerado, né? Quase não dá nem pra entender.
4: Aí, Marco Breto, que é Lázaro da Vila União.
3: É, e aí,
4: boa
3: Lázaro?
4: Boa tarde.
3: Boa tarde.
4: Tem Maria Mendonça aí? Toca pra nós ouvir.
3: Claro que tem a Marília Mendonça. Obrigado, primeiramente, pela interação. E já separei aqui. Inclusive, tem uma aqui na grade, já na sequência. Trip da Periferia e Marília Mendonça com a música Conspiração. É isso aí, gente. Inclusive, teve até o show da Tribo aqui um tempo atrás. Acho que foi mês passado, né? Não pude ir, mas provavelmente deve ter sido muito bom, né? Vamos dando continuidade aqui, vamos vendo. Se você quer mandar sua mensagem, já manda agora. Não perde tempo, não. Manda agora, no 62-3357-1549. 1549 é o nosso número e é por ele que você também participa da nossa promoção com a Nexcel Celulares. É isso aí, gente. 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Então, vamos dando continuidade, já já eu volto, então aumenta esse radinho seu e fica por aqui, fechou?

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5: 12:47.

Ouvir a Nova Era é bom demais. E em clima de Copa, né, gente? Como eu tinha dito, a Argentina está jogando com o Egito. Tá no final do jogo, mas pensa que jogão, gente. A Argentina, nesse momento, acabou de empatar 2x2 com o Egito, com o gol do Messi. Então, o ET é diferenciado mesmo, gente. Como é que pode? Pra quem não tá acompanhando, 2x2 o jogo, jogão. E vamos ver o que que vai ser pro final dessa partida, né? O que que vai acontecer? Como que vai ser o restante do campeonato também, né? Veremos aí. Vamos ver como é que vai ser isso aí. E quero mandar um abraço pro nosso ouvinte Bruno Henrique, que tá sempre aqui conosco. Bruno é lá de Porangatu, inclusive. Meu querido, um abraço pra você, tá? Obrigado pela interação, obrigado por estar aqui conosco mais uma vez. Valeu demais, viu, meu querido? E é isso aí, né, gente? É isso aí, vamos dando continuidade. Vamos dando continuidade aqui na nossa programação. São 2h49. Eita, gente, 2h49. 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Vamos continuando agora, são 2h51. Fica por aqui que o programa tá quase acabando, pode ser? Então já tô voltando, login.

0: 12h59 de volta aqui no nosso estúdio, também chegando ao fim de mais um programa, mais uma Alô Cidade, né? Quero agradecer a todos que estiveram comigo aqui até agora e agradecer a todos que mandaram mensagem e participaram também. Então é isso, gente. Amanhã, 1h da tarde, estarei aqui novamente. Mesmo horário, mesma sintonia. Então você já tem o encontro marcado comigo, tá? Por enquanto, fica por aqui que já já Dilma Brito entra com a vez do ouvinte, tá? Então, se ajeita aí, aumenta esse radinho e fica por aqui, fechou? Então é isso, gente. Valeu, até amanhã e valeu, falou!
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2: 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Os últimos dos moicanos do futebol mundial. Assim podemos definir esta Copa do Mundo. Os últimos talentos de uma geração estão se despedindo do futebol, alguns encerrando a carreira definitivamente. Cristiano Ronaldo de Portugal pode estar encerrando a sua carreira. Neymar do Brasil também, assim como Messi da Argentina. Soma-se a outros atletas como Modric da Croácia, Manuel Neuer, goleiro da Alemanha, e Ochoa, que é goleiro da seleção mexicana. Eles estão abrindo espaços também para que novos protagonistas aconteçam. Lamine Yamal, da Espanha, Yohan Mazambi, da Suíça, Mikael Ons, da França, Endrick, do Brasil, Désiré Doué, da França, e Nico Paes, da seleção argentina. É o final e o início de ciclo dentro do futebol mundial.
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5: 3:04, 3:04, terça-feira. Terça, dia 7 de julho de 2026. Vem comigo, hein? Já estamos aqui para iniciar esse balanço todo, ó. E aí? Tirou o soninho da beleza hoje, não? Tá ligado aí ainda no Egito e na Argentina? Ótima tarde a você que se liga aqui na Nova Era FM. Vamos que vamos, gente. Juntinho até as 5 da tarde, tá bom? Que é isso, gente? Inacreditável! Inacreditável! Egito com jogo ganho e praticamente no final do segundo tempo, a Argentina dá uma virada dessa de 3-2 aí em cima do Egito, hein? Que é isso? Inacreditável, né? Mas aconteceu, né? Aconteceu. Boa tarde a todos vocês. Vem comigo, hein? Vem comigo. Daqui pra frente, muita coisa boa pra rolar por aqui, muita música, né? A vez do ouvinte, tá bom? Então você pode ligar ou mandar mensagem, né? De áudio, texto e peça a música que você preferir. A gente faz questão de registrar. Eu quero já te dizer que nosso telefone já se encontra liberado, viu? 3357-1549. E olha só, hoje tem prêmio, tá? Hoje tem prêmio aqui no A Vez do Ouvinte, mas eu não vou falar agora, daqui a pouquinho. Já, fiquem ligados. Daqui a pouquinho eu vou falar o que é o prêmio que você vai fazer pra ganhar esse prêmio, tá bom? Se liga, então vem comigo. Vem comigo agora, 3:05. Daqui a pouquinho eu volto pra falar o que você vai fazer pra ganhar e o que você pode ganhar, tá bom? Ótima tarde!

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2: A ciência aponta que os espermatozoides, as sementes masculinas, estão cada vez mais fracas, raras e defeituosas. Sabendo disso, o Bem Viver traz agora algumas dicas de como ter uma boa saúde reprodutiva. Primeira dica, cuide do seu peso. A obesidade altera a disponibilidade da testosterona e estimula a inflamação pelo corpo. Outra coisa, não abuse do álcool. O excesso de bebidas, especialmente as destiladas, faz um mal danado ao sêmen. Evite notebooks e celulares no colo. O calor deles não é bem-vindo ali embaixo. Não fume. O cigarro mexe com a fertilidade, assim como as drogas ilícitas. E uma última dica, consulte um médico. O urologista é sim o profissional mais indicado para acompanhar a saúde masculina. Por isso, deixe de bobagens e vá ao médico.
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3: Tamo junto! É uma vez do ouvinte, hein? Olha, atenção, atenção você que tá ligado aqui. Tem prêmio hoje! Tem prêmio! Vocês terão que passar por duas etapas pra levar o prêmio. É o seguinte, tá afim de ganhar aí um pacotaço de batata, aquelas batata palito? Delícia, hein? É! E aí? Aquelas batatas maravilhosas, pré-fritas. Hã? Tá a fim de ganhar um pacote de 2 quilos, gente. Mas é grande pacote, viu? Eu amo batata frita. Você pode fazer na Airfry, sabia? Se você tá a fim de ganhar, primeiro passo. Primeiro passo, eu quero saber quem tá ouvindo a Dilma Brito aqui agora no A Vez do Ouvinte. Primeiro passo. Quem tiver me ouvindo,

0: ouvindo, só vai escrever assim, eu. Só isso, eu. Pode mandar pra cá agora, 3357-1549. Essa é a primeira etapa, eu. Vai escrever aí, eu. Eu quero saber quem tá me acompanhando pra levar esse pacote de batatas. Batatas, palito, delícia, gente. Você chega lá no McDonald's em Goiânia e aí pede lá uma porção daquela batata, que delícia, hein? Mas não é só lá que tem não, aqui em Uruaçu também tem. Ó, eu vou de música, hein? Eu vou de música, mas eu volto pra ver quem tá ligado aí comigo. Aí, quem tiver ligado comigo, eu vou falar o que que você tem que falar pra concorrer a esse pacote de batata, tá bom? Mas se a pessoa depois responder o que eu vou perguntar, mas não tiver escrito eu, não leva não, não vale não. Tem que falar eu, pra mim saber que você tá aí, tá ligado, tá ouvindo. Tá bom? Combinado assim? Mas olha, antes deixa eu atender aqui, né, minhas participações de hoje. Hã?
1: Boa tarde, Gil.
0: Boa tarde.
1: Mandou uma música aí pra nós com Mato Grosso e Matias.
0: Na hora.
1: Enquanto o sol brilhar. Ofereço ela pra você e todos os ouvintes que gostarem da música. Tenha uma boa tarde.
0: Obrigada, Raimundinha. Boa tarde pra você também, minha querida. A Raimundinha que visitou o stand da Rádio Nova Era lá na Pecuária, né, Raimundinha? Foi um prazer conhecê-la, viu? É. Valdinei, boa tarde pra você. Estou aqui ligado na melhor do mundo. Opa! Oi, Gê, boa tarde, minha querida. Quem mais? Tem muita gente aqui. Talvez eu não vou falar o nome de todo mundo agora, mas quem tá colocando aqui? Eu, olha só. Ixi, Maria, que delícia, que bom, hein? Fico feliz, gente, feliz. Essa é a primeira etapa. Olha, eu vou trazer música aqui pra gente agora. Enquanto isso, quem não mandou, vai mandando. Eu, só assim, eu. E aí eu sei que você tá ligado pra levar as batatas. Vai mandando que eu volto já, tá bom? 3h30.
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9: 3h43.

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2: E quase todo mundo já passou por isso aqui, ó. Você entra no carro, gira a chave ou aperta o botão de partida e nada acontece. A bateria simplesmente morreu. Mas o que muita gente não sabe é que na maioria das vezes ela avisa antes, viu? O motor demora um pouco mais para pegar. As luzes do painel ficam mais fracas. Os vidros elétricos parecem mais lentos e até a central multimídia pode apresentar pequenas oscilações. Sendo assim, não ignore os sinais. Uma bateria raramente para de uma hora para outra. E tem mais. Evite deixar o carro muito tempo parado e faça testes preventivos nas revisões. Muitas oficinas já conseguem aferir a saúde da bateria antes que ela deixe você na mão.

0: 15 pras 4, a vez do ouvinte. Juntinhos até as 5, hein? Puxa, quanta gente aqui me fazendo companhia, que maravilha. Fico muito feliz, viu? Vamos lá. G, boa tarde pra você, minha querida. Raimundinha, todo mundo querendo ganhar batata. Que bom, gente. Ótima tarde pra vocês. Exilda, boa tarde pra você, minha querida. Quem mais tá com a gente aqui? O Reni, né, que também esteve lá no estande da Nova Era, lá na pecuária.
1: Olá, bom dia, tudo bem? Eu gostaria de ouvir a música Fafá de Belém, Abandonado. E participar aí do concurso aí. 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
0: Ah, ele tá falando da promoção de sexta-feira. Ok, ok, ok. Elizabeth, boa tarde, minha querida. Quem mais tá com a gente aqui? A Isa. Isa, boa tarde. A Isa também tá aí participando, né? Dizendo que tá me ouvindo. Ana Paula, boa tarde pra você. Eu quero essa batata. Quem sabe, né? Boa tarde pra você, Maria Bispo, também. Super ligada aqui na Nova Era FM. Quem mais tá com a gente?
2: Boa tarde, Dilma.
0: Oi.
2: Primeira vez que eu participo aí na rádio aí. Ouço todo dia. Mas hoje é o primeiro dia que eu mando mensagem aí. Quero mandar um alô pro pessoal de Campo Norte. Pessoal de Campo Norte aqui. E toca a música aí do Zezé de Camargo aí, se for pra judiar pra nós aí. Boa tarde.
0: Oi, Valdinei, obrigada. Olha, tá vendo? Participe mais vezes, viu? Daqui a pouquinho eu troco uma música chonada do Zezé pra você, tá bom? Muitíssimo obrigada. Abraço a todo o pessoal de Campo Norte, né? A Maria Bispo também é de Campo Norte. Abraço pra vocês, viu? Muito obrigada, Valdinei. Quem mais tá com a gente aqui? Participando, estou aqui, ligado, na melhor do mundo. Quero pedir uma música do Cristiano Araújo, Valdinei Alvim. Ok, o Reni tá por aí. Eu. Beleza. Então, todos vocês que mandaram eu, tô sabendo que vocês estão ligados aqui no A Vez do Ouvinte. E aí eu vou falar agora o que, que vocês vão mandar pra cá pra concorrer a esse pacote de batata. Que delícia, gente. Aquelas batatas palito, né? Um pacote de 2 quilos. É muita batata, viu? É, você vai dizer pra mim onde fica o Impacto Supermercado aqui de Uruaçu, tá? Porque essas batatas é um oferecimento do Impacto Supermercado. E eu quero mandar um abraço especial pra galera lá do Impacto Supermercado, né? A Débora, a Tainara, o Marcos, a Jaiane. Quem mais? Cadê? Mandaram pra mim os nomes, não? Aí tem as outras meninas aí que eu não sei o nome, os nomes, mas manda pra cá que a gente fala, tá bom? Um abraço pra todos vocês, pessoal, muito bacana do Impacto Supermercado. 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Você vai dizer onde é que fica esse supermercado e já estará concorrendo aí a um pacote de batatas palito. 2 quilos, gente! 2 quilos é muita batata, que delícia! E aí, tá a fim de levar? Manda pra cá, 3357-1549. Agora faltando 12 minutinhos pras 16h. E eu vou de música, hein? Vai respondendo aí, vai que você ganha, né? Aí daqui a pouquinho a gente faz o sorteio pra ver quem leva, tá bom? Bora de música, gente!
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2: A seleção belga está lá nas quartas de final, depois que bateu os Estados Unidos ontem pelo placar de 4-1. O imperador americano Donald Trump interferiu no regulamento da FIFA. Ele pediu ao presidente da FIFA, Gianni Infantino, que o cartão vermelho que o atleta Falarim Balogun havia recebido fosse desconsiderado. E prontamente foi atendido por Infantino, que quebrou o regulamento e abriu jurisprudências. Mesmo com a interferência de Donald Trump, nada adiantou para a seleção dos Estados Unidos, que ontem acabaram por ser eliminada da competição ao perder pelo placar de 4-1. Hoje, dia 7, é dia do chocolate no mundo. E os belgas são especialistas em fabricar os melhores chocolates do planeta Terra.
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1: O presidente Luiz Inácio Lula da Silva comenta nessa semana mudanças na equipe do Palácio do Planalto para reforçar a pré-campanha à reeleição. Entre as alterações está a saída do fotógrafo Ricardo Stuckert, que há mais de 20 anos acompanha Lula. Ele vai assumir a coordenação das redes sociais da campanha. Outros três assessores também deixarão a Secretaria da Imprensa para atuar no atendimento à imprensa da campanha. As mudanças ocorrem às vésperas do início oficial da disputa eleitoral. A propaganda dos candidatos será liberada a partir do dia 16 de agosto.
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0: São 4 horas e 27 minutos, 4h27. E a gente já vai ver aqui quem leva a batata. Muita gente querendo comer batata por aqui. Oi, Bruno Henrique. Boa tarde pra você, Bruno Henrique.
1: A música aí não. Esquece de passar minha música aí não, pra mim. Ui, Porongatu aqui. Porongatu. Falando aqui da Avenida Mauá, São Francisco. Manda alô pra mim aí, hein? Ligado aqui no programa A Vez do Ouvinte. E passa aí o Roberto Carlos, esse cara sou eu. Ou se não, Roberto Carlos e Jennifer Lopes. Ou se não, Jorge Matheus, Amor Covarde. Pra mim. Tô ligado na Nova Era aqui. Sou fã da Nova Era.
0: Obrigada, Bruno. Já toco sua música, tá? O Bruno Henrique é lá de Porangatu. E ele ouve a Rádio Nova Era de Uruaçu. A gente fica muito agradecido, viu? Daqui a pouquinho eu toco a sua música, meu querido.
2: Boa tarde. Dilma Roda Brunada aqui, Parada Dura, não quero verdade, tá? E eu quero participar do sorteio da batata aí, tá? Me coloque no sorteio, tá bom? Tchau, tchau. Então, boa tarde.
0: Tchau, tchau. Boa tarde, Vanilda. Obrigada, mas eu tenho que ver se você colocou eu. Só

0: vai ganhar quem colocou eu. Se você já mandou, então pronto, a gente já, né, já coloca você aqui, tem que responder a pergunta que eu fiz, tá? Eu perguntei onde é que fica o supermercado Impacto, tá? O Impacto Supermercado aqui em Uruaçu. E eu já vou, vou trazer uma música e na volta eu já volto falando quem leva batata, ok?
1: Muito bom dia, Dilma. Aqui é a Vanilda. Fala,
0: estou rodando
1: Fabista,
0: o áudio errado.
1: Cacique. Seja bem-vinda.
0: Ah. Tá? A no... E tem que responder a pergunta que eu fiz, tá? Ela tá digitando aqui ainda. Tá bom, Vanilda, daqui a pouquinho a gente volta.
1: Ah? Oi, Dilma. Eu quero participar aí do sorteio aí da batata. O Impacto do Supermercado fica Coronel Gaspar. Tchau, tchau, viu? Me coloquem no sorteio.
0: Beleza, obrigada, viu, minha querida? Deixa eu mandar, quero mandar um boa tarde especial aqui para nosso vizinho, né? Nosso vizinho, amigo aqui, o Zezinho da Que Bom. Oi, Zezinho, boa tarde para você, Zezinho da Que Bom. Terezinha, grande abraço para vocês, tá bom? Vizinhos maravilhosos, sempre ligados aqui conosco. Pessoal aqui da Casa da Lavoura também, né? Os meninos aí, o Carlinhos e a turma toda aí. Obrigada pela sintonia, viu? Um abraço para vocês. Nininha e Wilson, grande abraço. Obrigada aí, pessoas maravilhosas. 4h30 agora. Bora de música? Já eu volto fazendo o sorteio aqui.
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1: 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Vou falar em promoção, vambora ver quem leva um pacote de batatas. Batatas palito, ai que delícia, né? Ver um filme comendo batatas, nada mal, né, gente? E aí é o seguinte, pra levar, agora já está encerrado, tá? As participações já estão encerradas, porque eu já vou falar aqui quem leva a batata. Eu perguntei primeiro o seguinte, quem tá ligado aí? Quem tá ouvindo a vez do ouvinte agora com a Dilma Brito, é só mandar um eu. Muita gente mandou eu. Beleza, até aí passou na primeira etapa. Aí depois eu falei o seguinte, daqui a pouquinho a segunda etapa. Aí você tem que responder, teria que responder, né? Onde é que fica o Impacto Supermercado? Fica na Avenida Coronel Gaspar, esquina com a Rua Miracema do Norte. Somente isso. Beleza, teve muita gente que respondeu correto, mas algumas pessoas colocaram eu, mas não respondeu onde é que fica o Impacto Supermercado, tá? Agora, teve outras pessoas que responderam a frase aí, onde é o endereço do Impacto, mas não falou eu. Então, a pessoa que leva, que respondeu direitinho, claro que teve mais pessoas que responderam certinho, mas uma tem que ganhar, apenas uma vai levar. E aí, o contemplado foi, o final do telefone dele é 6642, é o Valdinei Alvim. Valdinei Campelo, né? Depois você manda o nome completinho, tá, Valdinei? Aqui tá Valdinei Alvim, né? E aí você manda direitinho pra gente. Ele respondeu certinho. Ele respondeu aqui, ó. Primeiro ele colocou, eu estou aqui ligado, né? Na melhor do mundo. Pediu uma música, beleza? Cristiano Araújo, a gente tocou. E aí ele respondeu direitinho. Fica na Avenida Coronel Gaspar, esquina com a Miracema do Norte. Tá bom, Valdinei? E aí você leva, então, o pacote de batatas. 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Super abraço pra você, o Valdinei, que ganhou. E aí você pode buscar autorização aqui na Rádio Nova Era, hoje até às 6 da tarde, antes das 6 da tarde. Ou você pega amanhã com a gente aqui, tá bom? Não se esqueça, por favor, traga documento de identificação. Eu vou pra um rápido intervalo, daqui a pouquinho eu volto. Paula Nayara chegando por aqui, né, Paula? Boa tarde.
2: Boa tarde, Dilma Brito. Eu tô aqui ouvindo o seu programa.
1: É a Maria Vitória. Um abraço, minha querida. Abraço pra você, pra mamãe, pro papai, pra toda a família aí curtindo a nova era, tá bom? Faltando 14 minutos pra 5, eu volto já já com o último bloco, hein, do A Vez do Ouvinte.
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1: Nova Era, faltando 10 para 5.

É isso aí, já estamos de volta. 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Então é isso aí, vamos que vamos, porque por aqui a música não para, a gente prossegue por aqui com mais música. Faltando 10 para 5, Henrique Juliano.

0: Você ouviu aí o Murilo Rufi, o Hugo e Guilherme Pula Fora. Faltando 5 para 5. Eu vou ficando por aqui, tá bom? Amanhã eu volto. Eu volto novamente a partir das 3 da tarde, numa vez do ouvinte. Espero a sua companhia, hein? Quero agradecer a todos vocês ligados conosco, a todos vocês que participaram também. Hoje quem levou a melhor foi o Valdinei Alvim, né? Obrigada aí a todos pela participação. Quem tá chegando por aqui nesse exato momento, Ana Carolina, boa tarde para você, obrigada. Eu vou nessa. Deixa eu ouvir aqui o que ela fala antes de sair, antes de ir embora.
1: Boa tarde.
0: Boa tarde.
1: Semana passando do lado do Celtão. Eu gostaria de colocar a música Dona Maria. Do lado do Celtão.
0: Ok, ok. Obrigada pela participação, tá bom? Olha, muita moda boa vem por aí, tá? Vem aí o território sertanejo. Um beijo. Até amanhã, gente. Se liga, Nova Era. Ouvir a Nova Era é bom demais. Vamos que vamos.
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6: 5:09.
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0: Oi, meus amores! Como é que você tá? Oi, mais uma vez.
1: Estamos juntos,
0: tranquilos, grudados. Eu tô feliz da vida porque eu tô com você aqui na Nova Era. Por isso que eu não posso começar de jeito nenhum sem antes agradecer a Deus a oportunidade maravilhosa de mais uma vez poder estar aqui fazendo o que eu gosto, com quem eu gosto, aonde eu gosto, para quem eu gosto. Obrigado, meu Pai, pela oportunidade. Obrigado, meu Deus, e nos abençoe, nos ilumine e nos proteja a todos. A partir de agora sou eu, o Joster de Oliveira Alves. O Jostinho vai falar do Jostinho, vai falar do Jostinho, vai costuma! É eu que faço companhia pra você de agora até 9 horas da noite. Mas tem muita música boa pra gente, nós escutarmos juntinhos aqui na Nova Era. É terça-feira, é 7/7/2026. 7/7/2026. A partir de agora tá no ar o território!

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Me chama, chama, chama, chama, chama no zap, chama no zap. Eu quero falar com você. Manda mensagem, concorre. Tem Pix, hein? 62-3357-1549. É o nosso WhatsApp. 62-3357-1549. 62-3357-1549. Já chama no zap, meu bebezão!

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5: 5h25.
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5: E aí, minha gente querida? E aí, meu povo bom? Como é que tá? Você tá em casa? Já tá descansando? Tá no carro indo pra casa? Bom descanso. Aquele descansinho que você merece. Aquele descansinho gostoso. Hoje, já saímos da segunda-feira, já estamos na terça, coisa que já é de bom grado, né? E a segunda-feira é sempre mais puxada, né? A segunda-feira é sempre mais pesada. Ainda mais depois de uma exposição agropecuária sensacional, como nós tivemos, né? E aí o pessoal se diverte bastante, aí cansa, né? Natural, normal. E aí bate a segunda-feira, eu vou te falar, é difícil. E segunda-feira a gente tá mais ameno, na terça-feira a gente já tá mais ameno, a gente já tá mais tranquilo. Já pensando nas próximas prioridades eventuais, né? Bora ver, aí a festa de Nossa Senhora da Abadia do Muquém. Tá chegando. Vai ser legal também, né? Bom, meus amores, eu quero dar um recado pra você aqui, ó. 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Deixa eu mandar um boa tarde especial aqui pro meu amigo Juliano, tá subidão, hein, Juliano? Juliano Pedreiro. Gente fina, encontrei o Juliano hoje, passou na rua, vai o Josinho e mandou um alô pra mim. Na hora, Juliano. Como é que você tá? Tranquilo, legal, firme e forte, na paz? Você não some, não! Quem mais tá com a gente? Ah, rapaz, ó, abração especialzão aqui. Meu amigo Fernando, lá do Empório Grill. Empório Grill. Açougue Empório, lá na Rua Goiânia. Um abraço, Fernandão! Como é que você tá? Tranquilo, firme, forte, na paz? E o João Vitor também. Gostado escutando, né? Gosta do modão, né? Gosta da música boa, música bem feita, música trabalhada. Gosta do que é bom, né? Aí eu dou valor também, viu?

é aquela? Pior que é, hein, produção? Aí eu dou 10! Estrelinha na testa da produção! Estrelinha na testa da produção! Essa é boa, sem limite! Estica!

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Boa tarde, tá aí Jadson e Jadson. Gente, ó, você quer um Pix de presente, assim, na fofura, na coisa mais fofa do mundo, fofo pra ganhar, um Pix, é uma moleza você ganhar um Pix aqui na Nova Era. Então, se você quiser o Pix, quem tá te dando o Pix é a Nexcel. 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Eu vou te explicar, calma aí que eu vou te explicar. Você vai mandar uma mensagem aqui pra Nova Era, tá no 62-3357-1549. Você vai mandar a mensagem pra cá com a seguinte frase: Nexcel Celulares, a maior revenda de motos elétricas de Uruaçu. Nexcel Celulares, a maior revenda de motos elétricas de Uruaçu. Pronto. Mandou, você aguarda, que nós vamos ligar pra você. E aí, quando você atender, tem que atender com essa mesma frase, tá? 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Respondeu assim, você ganha Pix na hora! Ouvir a Nova Era é bom demais, 5h44 agora!

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8: 5h47. 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Boa tarde, já tô de volta. Moço do céu, você tá doido? Quer uma coisa legal, bacana demais? 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
4: 6:08.
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7: O Brasil é um dos maiores produtores de alimentos do mundo, mas ainda enfrenta um grande desafio: o desperdício. Parte da produção é perdida durante a colheita, o transporte e o armazenamento, principalmente por falta de infraestrutura adequada. Especialistas destacam que melhorias em logística, tecnologia e capacitação podem reduzir essas perdas e aumentar a rentabilidade do produtor. Diminuir o desperdício significa produzir mais sem necessidade de ampliar a área plantada.
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Quem aí tá solteiro na pista? 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

0: Ouvindo a Nova Era é bom demais. 6h26 agora. Boa noite, meus amores! Universitário,
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2: 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Olha, gente, é o seguinte. 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

0: 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Prefeitura de Uruaçu, transparência que conecta, cuidado que transforma. 6:30. Pois é, ouvir a nova era é bom demais, o Justin já tá de volta! Feliz da vida, porque eu tô com você aqui na nova era. 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E aí, quem tá me pedindo música, deixa eu ver. Ah, antes de falar da música, quem tá pedindo a música, que é, na verdade, a Letícia, minha amiguinha Letícia, lindona, maravilhosa, chique, no último. Eu quero falar pra você do Pix, né? 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
0: Bora de chicotada, de chibatada. Chibatada chegando na nova era. E se é chibatada, se sabe que eu acho bom. Sem limite. 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

0: todos. Obrigado, Paulo Sampaio.
1: Obrigado pelo convite. Valeu,
2: obrigado,
1: São Paulo.
2: Obrigado, Paraná.
3: 6h46 agora, boa noite.

0: É a voz de Deus. Eduardo Costa, imagina eu, da nova era, a mais gostosa do norte. Daqui a pouquinho eu tô de volta, me dá só um minutinho aí, eu já tô de volta. Boa noite pra você, pra você, pra você e pra você também.
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0: 6h53.
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0: Tá bom demais, né? Boa noite, já tô de volta.
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0: O Justin voltou. Creuza, boa noite pra você, viu? É Creuza, Creuzinha, meu amor, como é que você tá? Beijo pra você. Você tá boa, né? Tá aqui pedindo uma música do Teodoro Sampaio. Nós vamos preparar uma, né, produção, pra ela? Claro que sim, né? É claro, produção boa. Atender a mulher, né? Atender a mulher. É, quem mais participa comigo aqui nessa... Fernanda, boa noite. Tá, Fernanda? A Fernanda mandou mensagem. Mandou aqui uns retratos dos trem, aqui, ó. Aí, tem um tiragostinho ali, né? Uma salsicha, uma pimentinha, um whiskyzinho. Esse povo é danado. Tanta Fernanda. Tava hoje o trem da simples. Ah, mas o importante é ter, né, o Fernando, todo dia. Aí ela tá pedindo que manda um alô pro Gilberto e pra Fernanda. Gilberto tá aqui. Acabou o peixe. Eu sei, Fernanda, ele já mandou um alô aqui também, ó. Ele já mandou aqui, mandou um retrato também do uísque. Ah, me deu vontade agora de tomar um uísque. A boca virou um breve. O Elias, né? Tá aqui mandando mensagem aqui, Elias. Legal, legal. Aí, Elias, bom ou não? Tranquilo, legal, firme e forte. Legal, legal, né? Fernanda, é o seguinte, eu queria um uísque hoje também, viu? Falar a verdade pra você, hoje deu vontade. Tomar um uísquezinho de leve, relaxar, descansar, que eu ainda não descansei daquela correria da pecuária, viu? Gente do céu, sou do céu, você tá louco. Semana que vem nós vamos pegar uns dias de folga aí, vocês vão ver. Aí o pau quebra. Ô, Jeruzinha, tá dando boa noite aqui, passando pra te dar boa noite, Austin. Valeu, minha gata. Obrigado pela sua participação, tá? Como é que você tá? Anda sumida? Beijo pra você. Obrigado pelo ouvir. Olha o convite aqui, gente. Tô vendo aqui, Fernando. Chegando aqui, ó. Marcar pra conhecer a nossa família. Eu vou sim. Só vocês chamar. Me chama que eu vou. Vai, vou na hora. Eu vou com prazer. Olha que eu tirar uns dias de descanso e a ver se eu não vou ir conhecer vocês. Pra nós tomar uma junto. Tomar uma e comer uns troços, né? Ei, mas vou com certeza. Fala, um abraço Marcelo Bem Brasil, meu amigo Marcelo Bem Brasil, que tava arrasando lá na exposição agropecuária. Pensa num trem. Trem de doido, Marcelo Bem Brasil. Arrasou, arrasou. Destruiu tudo, né, Marcelo? Gente boa demais ser, Marcelo. Demais da conta. Música da Jerusa? Cadê? Qual que é agora? Ah, é o Teodoro Sampaio, é? Sou do céu, essa é pra esticar, hein? Essa é chibatada, produção. É, ué. Ela é assim, meia no vocal, é? Sou do céu, cê tá doido! Agora deu vontade de estrabelar uma de verdade! Estica, volta, estica!

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2: 7h19, ou 19h19, né? Do jeito que você quiser, é sextento!
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2: Oi, meus amores! É o território sertanejo aqui na Nova Era, na mais gostosa do Nortão de Goiás. Todo mundo escuta, hein? Todo mundo escuta. São Luís do Norte de Goiás, Brasil. Barro Alto. Santa Rita do Novo Destino. Goianésia, minha falada. Niquelândia, ou Niquelândia, como queira, né? Boa noite pra você também aí no Campo Norte, Alto Horizonte, Amaralina, Santa Tereza, Santa Terezinha, Rubiataba, Goiás, Brasil. Séries, Rialma, é o povão tudo escutando a Nova Era.

0: amando. Alegria no, na região todinha. E você me chama no zap, 629-629. É, não tem 9, não. Já tava sendo corrigido aqui. 62-3357-1549. 3357-1549. Minha amiga Josefa tá mandando boa noite aqui. Boa noite, Justin. Como é que você tá? Eu tô maravilhosamente bem, graças a Deus. Melhor agora falando com você, senhor. Você tá boa também? Meus amores, ó, vai mandando mensagem aí. É 62-3357-1549, 3357-1549. Manda mensagem, viu? 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Tem chibatada nesse bloco, produção? Ah, tem toda hora, né? Essa realmente é... Você tá doido? Agora me deu vontade realmente de estramelar uma e virar uma 29 no peito. E eu vou falar pra você. Você sabe qual que é o tira-gosto?
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0: Alô, Vila Nova Era, é bom demais, agora 7h37.
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0: Muita música, muito sucesso, muita alegria acima de tudo. Você tá na Nova Era. Boa noite, obrigado, viu, gente?
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0: 7h39. 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
5: Que resposta, hein?

0: bom demais, 7h52 agora. Boa noite.
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3: 7h58. Tamo de volta, só pra você falar que não tem Mirosmar na nova era. Canta, Mirosmar, estica pra nós, estica, Mirosmar.

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Meus amores, boa noite. Agora são 8 horas e 27 minutos, 8 e 27. 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Ó, o Mirosmar aí de novo, ó. Amor selvagem. Boa noite, nosso. Boa noite, região. 8 e 28 agora.

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6: 8:48.

0: Meus amores, boa noite, fiquem todos com Deus, a gente se fala novamente, querendo Deus, amanhã. Obrigado, meu Deus, obrigado, meu Pai, pela oportunidade de mais um dia, obrigado pelo meu trabalho, obrigado por tudo, meu Deus. Nos abençoe, nos ilumine, nos proteja, nos dê uma boa noite de paz, alegria. E mais uma vez, obrigado por tudo, meu Deus, pela minha família, pelos meus amigos, pelos meus filhos, pelos meus trabalhos. Obrigado por tudo, meu Deus. Nos abençoe, nos ilumine, nos proteja a todos e nos dê uma noite maravilhosa com muita paz e harmonia acima de tudo. Gente, obrigado. Com Deus. Arpei, que a beira campeira, pique a mula, capel, boi, todo mato. Fui!
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0: 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As notícias do governo federal que movimentaram o país no dia de hoje.
1: Olá, boa noite.
0: Boa noite para você que nos acompanha em todo o país.
1: Terça-feira, 7 de julho de 2026.
0: Vamos aos destaques do dia na Voz do Brasil.
1: Economia e exportações.
0: Brasil e Estados Unidos promovem mais uma rodada de negociações sobre a aplicação de novas tarifas a produtos nacionais. Luana Karen.
2: O prazo final para o governo dos Estados Unidos definir a aplicação de novas tarifas sobre produtos brasileiros é 15 de julho.
1: Pets e saúde mental.
0: Meu SUS Digital oferece teleatendimento gratuito para quem enfrenta dificuldade em parar de jogar. Graziele Bezerra.
3: O atendimento é gratuito e confidencial e realizado por psicólogos ou